0: 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Trabalhos técnicos internos de Michel Lopes, a sonoplasta na mesa de som, com Central Técnica Bandeirantes dele, Paulo Marcelo Mamone e também do Beto Rebeck. E o Corinthians vai descer. Caio César leva pro fundo, vem pro cruzamento, tira a retaguarda da equipe do Coxa. Ainda volta viva no rebote pelo setor de intermediária com Alan. Alan pela ponta esquerda, Angeleri, 2-3 em cima dele, é obrigado a começar mais atrás. Sem refino técnico, como falou há pouco Quesada. Trabalha rapidamente com o Matheus Pereira, outro que não tem. Ele domina, enfia, ótima bola pela ponta direita com o Bidon. Aí conhece. Bidon no levantamento. Das mãos do Morisco, ficou no meio do caminho, tirou dali JP Sherman. E o Anderson Daronco falou que não foi falta. Jogadores do Coritiba pediram uma falta em cima do goleiro. Aí, Agrela.
1: E o Thiago Kozer estava bem ligado, porque não ficou pedindo a falta e evitou que o Anrileri chegasse para fazer essa finalização. Inclusive, era ele mesmo, o próprio Thiago Kozer, que dividiu com Pedro Morisco. Segue o jogo, o Corinthians tenta o empate no Couto Pereira.
0: 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Coringão vai tentar descer, tomou pancada por ali. O Ranieri reclamou uma barbaridade, mas a arbitragem mandou o jogo seguir. Bola volta no campo de retaguarda sem muita pressa para sair jogando. A Bandeirante gira e confirma para você tempo e o placar do futebol. 25, segundo tempo. O placar da Bandeirantes continua, 24ª rodada, Alto da Glória, Couto Pereira. Por enquanto, Coritiba 1, Pedro Rocha, no primeiro tempo. Corinthians 0, pois não, Ricardo Capriotti.
2: Vamos lá, João. Pela Série B, a Ponte Preta perdeu em casa para o Avaí 2-0. Operário de Ponta Grossa e Vila Nova empataram por 0-0. Criciúma perdeu em casa para o Fortaleza 2-0. No tênis, os brasileiros Rafael Matos e Orlando Luz conquistaram nesse domingo mais um ATP 1000, dessa vez em Cincinnati. Eles já haviam vencido 10 dias atrás em Montreal. Na final, derrotaram a dupla alemã Konstantin Frantzen e o Robin Haas, também por 2-1, e embolsaram mais uma premiação milionária.
0: Deixa eu mandar um abraço aqui para José Carvalho. Obrigado demais aí, um abraço para você. J. Vicente também curtindo demais a transmissão. Deco Freitas oficial. E ao longo da jornada esportiva a gente vai abraçando mais vocês aí. O Maurício Silva, Elias Rodrigues, Lenilda, Pedro Francisco Coutinho, Vânia Santos, José Antônio, Aldo Almeida, Vitória Evelim, Marcelino Francisco de Matos. É a galera que nos acompanha no chat do youtube.com/radiobandeirantesoficial. Duas mexidas no timão e uma no coxa, confirmando a grela.
1: Vamos lá então, começando pelo Corinthians. No Corinthians saem 19, André Carígio, e o número 7, Breno Bidon, para as entradas de 61, Dieguinho, e 56, Guinegão, dois jovens da base corintiana. No Coritiba, deixa o campo o 7, Lavega, e agora sim entra o 28, Fabinho.
0: Quesada!
3: O Fabinho, ele é mais 9, né? Ele não é tão ponta assim, tal. Ele é um 9 e tal, o camisa 28, né? Então, essa foi a alteração. Do outro lado, eu não teria tirado o Bidon, tá? Não mexeria com o Bidon, até porque o Bidon tá fora do clássico. Então, deixa o Bidon jogar aí. A entrada do Guinegão, achei legal, do Dieguinho também. O Carídio já não tava aguentando mais, né, João? Aquele lance lá que você narrou, que ele perdeu a bola. Sim, e perde. Deu o contragolpe. Aí não tem jeito, né? Aí é o estudo que a comissão faz de que o cara não tá aguentando.
0: Tem escanteio pro Timão cobrar. Vai, Matheus Pereira. Capricha, Matheus Pereira. Quem sabe agora? Matheus Pereira no levantamento. Nas mãos do Morisco. Aí fica difícil, hein? Ele dá aquela fatiada. Parece o preparador antes da bola rolar, que fica só aquecendo o goleiro, né,
1: Agrela? Sem peso a bola,
0: sem,
1: né?
0: Sem peso,
1: sem
0: nada.
1: Sem peso, facinho
0: nada,
1: pro Morisco. Morisco tem 1,89m. É difícil passar pelo menino de 22 anos. Ou a bola tem que ser forte ou longe dele. Nas mãos dele fica fácil. O Corinthians tenta, mas tá difícil por enquanto, Capela.
0: César Tadeu, um abraço pra você. Chat do youtube.com/radiobandeirantesoficial. 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Curitiba tem que abater a carteira por ali do Gustavo Henrique. O jogo tá parado. Falta marcada, campo de defesa para a equipe do Corinthians sair jogando. 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Chegou atrasado, pegou. Dieguinho deu no meio do Breno Lopes. O jogo tá parado e o Daronco fala assim: menino, Acabou de entrar, faz um sinal de positivo, mas a próxima é amarelo, hein, Agrela?
1: É, contemporizou ali o Daronco, porque foi de fato uma falta para amarelo. Ele matou o contra-ataque em cima do Breno Lopes, entrada dura. Falta marcada ainda no campo de defesa do Coxa Branca, que por enquanto vai vencendo o Corinthians em casa depois de quase 15 anos.
0: Falta marcada, campo de defesa quase 29 deste segundo tempo. 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O jogo tá parado, falta marcada pro time do Curitiba, já cobrado. Vem levantamento à frente, Ranieri ganha na primeira trave. A bola volta viva no setor de intermediária. Breno Lopes é quem domina, faz o break em cima da marcação. Tem pelo meio o Breno Lopes, ele prefere abrir. Boa bola com o JP Sherman. Domina do peito pro chão, ameaça, fazendo levantamento à frente. Solta no setor de intermediária com o Josué. Passa, pede, recebe de novo o Sherman. Vai pro levantamento da grande área, subiu o toque de cabeça! Gol! Acabou de entrar e a jogada de novo, trabalhada, coletiva, com calma, cruzamento perfeito do Sherman, cruzamento perfeito do Sherman, ele domina com calma, recebe a pré-assistência do Josué, e aí ele olha com muita liberdade, o Angeleri não se aproxima, e ele faz o arco, a parábola, a assistência, o cruzamento, não, ele faz amor, joga a bola na entrada da pequena área, todo mundo olhando a bola, mas ninguém olhou, o Paulo Roberto livre de marcação, para fazer o segundo, Paulo Roberto, aos 30 minutos jogados do segundo tempo, amplia no alto da glória o Coritiba, Paulo Roberto vai pra rede, Coritiba 2, Corinthians 0, destaque do gol, reportagem Bandeirantes é teu, alô Guilherme Agrela, deu coxa, subiu Paulo Roberto Agrela,
1: e é daqueles dias para ficar marcado na história, na lembrança de um jovem da base, ele acabou de entrar com a número 18 aos 21 anos de idade para colocar fim, quem sabe, a um tabu que perdura por mais de quase 15 anos. O Coritiba vai vencendo o Corinthians diante da sua torcida. E este menino certamente lembra daquela vitória em 2011. Agora, aos 30 minutos do segundo tempo, coloca o Coxa Branca na frente, que agora tem 2. E o Timão não tem nada, João Paulo Capelani.
0: Leandro Quesada, 31, segundo tempo. Coritiba na frente, mais um belo gol do Coxa, hein, Leandro Quesada?
3: É, e tem um negócio que o técnico do Corinthians gosta muito, que é fazer essa virada de jogo da direita para a esquerda e vice-versa, né? E quem fez agora foi o Coritiba. O Breno Lopes estava aqui na esquerda, ele virou a jogada lá pro Sherman. Sherman tabela com o Josué, recebe outra vez. E aí faz um cruzamento preciso para o Paulo Roberto, de cabeça, vencer o goleiro corintiano. Detalhe, Paulo Roberto pulou entre o Gabriel Paulista, que estava mal posicionado, e o Alan. Aí um ficou discutindo com o outro. E quando um ficou discutindo com o outro, Paulo Roberto estava indo para a galera. Vitória praticamente sendo consumada do Coritiba, hein? Pela segunda vez no campeonato, o Coritiba está vencendo o Corinthians. Que coisa, hein, João?
0: Quem diria, hein? Cabe... Breno Lopes tentou um passe de calcanhar, agora joga a bola pra fora. Ele pede desculpa pro estádio inteiro, mas tá com moral, porque o Coxa vai vencendo o Timão por 2-0. Que momento do Coringão, hein? 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O Corinthians era melhor no jogo, isso que chama atenção. Tinha mais posse, criava mais, melhorou no segundo tempo, mas... futebol é uma caixinha de surpresa, já diria Leandro Quesada.
3: Melhorou bastante, esse lado direito estava trabalhando bem com o Ranieri, o Matheus Pereira, o Bidon, né, enquanto estava em campo, e a entrada do Memphis, que mudou também a forma do Coritiba enxergar o ataque corintiano, marcando de uma forma mais precisa.
0: Dieguinho no cruzamento, fica nas mãos o goleiro Pedro Morisco, mas falhou o goleiro, fica vivo no rebote, quase chegou o Guinegão! Olha o Morisco aí, a bola nas mãos dele. Cara, uma bola leve, fácil, tranquila, ele bateu roupa, quase deu de graça pro Negão, bateu cabeça agora, ainda bem que o Sherman tava na cobertura, hein, Agrela?
1: Ainda bem mais ou menos, porque ele também deu uma atrapalhada ali no Pedro Morisco, é verdade, aí depois o Guinegão quase consegue o desvio, teria sido premiado pela insistência, né, mas segue 2-0 o Coritiba, e depois o Caio César foi, ele fez tudo que o Sherman queria, que era falta lá do outro lado.
0: 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Impedimento já cobrado, o campo de retaguarda tenta subir rapidamente no comando de ataque, a equipe do Coritiba perde a posse de bola, recupera o Corinthians, mas com falta. Falta no campo de defesa. E agora dois jogadores. Ixi, ixi, ixi, olha os dois aí, ó. O Angeleri batendo boca por ali com o Fabinho, que acabou de entrar, jogador revelado no tricolor, que jogou no meu furacão. E vai tentar descer de novo o time do Corinthians com o Ranieri. Faz o break em cima da marcação do bico da entrada grande área com o Matheus Pereira. Ótima bola, jogada trabalhada para Memphis Depay. A finalização em cima da marcação. Volta viva no setor de intermediária. E aí o Quesada vai à loucura. Tinha um cara livre na direita. E o jogador volta lá no campo de defesa. O Angeleri estava livre, não confiou o Matheus Pereira. E o Corinthians vai descer com o Ranieri. Ranieri trabalhando mais atrás com o Matheus Pereira. Agora sim para Memphis Depay. Marcação individual, toma pancada por baixo, a arbitragem manda o jogo seguir. Matheus Pereira quem domina, trabalha com o Diguinho para Depay. Na entrada grande área, cabe a finalização nas mãos do goleiro Morisco. Agora sim, trabalhou bonito o Corinthians, chute do Depay nas mãos do Morisco, Agrela.
1: A primeira finalização efetiva do Depay depois de renovar o seu contrato com o Corinthians, dá para dizer assim, quase foi no gol. Pedro Morisco estava bem, caiu ali no chute rasteiro. Evitou o gol do holandês, que por enquanto não consegue evitar a derrota corintiana.
0: 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A Bandeirante gira e confirma para você o tempo e o placar do futebol. 35, segundo tempo. O placar da Bandeirantes continua Couto Pereira, 24ª rodada. Curitiba, acredite se quiser, Coxa 2, Corinthians 0. Pois não, Ricardo Capriotti.
2: E esse resultado está deixando o Corinthians na décima posição, meio de tabela no Campeonato Brasileiro, com 32 pontos. O Curitiba está indo para o oitavo lugar com 34 pontos. No meio dos dois, tem o Atlético Mineiro, que até aqui tem 33 pontos marcados.
0: Depay domina no setor de intermediária, chegou atrasado o Jaci, pegou por ali Memphis Depay, falta marcada, já cobrada pro time do Corinthians. Quinto sinal da Bandeirantes marcando para você, 9:15. Quinto sinal da Bandeirantes marcando 9:15. Timão vai tentar descer com Alan, bola aberta pela ponta esquerda novamente com o jogador que é Angeleri mais atrás, marcado na marcação individual do time do Curitiba, é obrigado a fazer o peão em cima da marcação, rolando a bola pela ponta direita com Gabriel Paulista viu ótima jogada com o Dieguinho, vai partir para cima da marcação, Ginga joga pra parte esquerda, vem o levantamento da frente, Kozer ganha na primeira, essa bola vai saindo do outro lado em escanteio, mais um pro Timão cobrar, a grela.
1: Escanteio que não falta pro Corinthians nesse segundo tempo, já é o sétimo, ao todo são 12 na partida, mas até aqui nenhum com sucesso, bateram cabeça de novo os zagueiros coritibanos e vem mais uma mudança no Corinthians, sai o 37 Caio César e entra o 77 Jesse Linga.
0: Daqui a pouquinho, né? Ele entra agora, mas a arbitragem não permitiu. Antes tem escanteio para a equipe do Corinthians. Agora sim, os caras também são te falar, hein? O Caio César sai manquitolando, entra o Lingard. Daqui a pouquinho a opinião Bandeirantes com o Leandro, que é o Lingard, tá esquisito, hein? Escanteio já cobrado, curtinho, Depay. Domina no bico da entrada da grande área, vem levantamento à frente para Gustavo Henrique Kozer. De novo lá no alto, recebe para o time do Curitiba. A bola volta viva no rebote com o Matheus Pereira, quem sabe agora no levantamento. Matheus Pereira, levantamento, Kozer. De novo na segunda trave para ganhar. Memphis Depay aposta a corrida, perde na velocidade. Recupera o time do Curitiba do seu campo de defesa e o Corinthians fica vivo no bate-rebate, Memphis Depay perdeu de novo. Leandro Quesada, bom, Caio César com dor, cansado, entrou o tal do Lingard, que eu vim apanhando, achei interessante a contratação, mas não tá entregando nada esse ano, hein?
3: É, não tá legal, né? Até deu uma esperança à fiel torcida lá no início, mas aí teve pouca rodagem também. Bom, em campo um time que nunca jogou junto, né? Matheus Pereira de um lado, Dieguinho, Guinegão, Linga, Memphis Depay. É, realmente tá difícil, né? Só uma obra do acaso aí para que o Corinthians consiga empatar esse jogo, que na altura do campeonato seria uma grande vitória jogando no Couto Pereira, João.
0: Um abração aqui pro Rafael FS, Toninho Lobo, Pedro Silvério, Sebastião Lopes, tá chateado aqui. O pessoal no chat do YouTube, porque o Corinthians realmente o desempenho não tá bacana até aqui. Lebela, Matos Filho, Hélio Castilani com a gente, um abraço pra você. É a galera que nos acompanha no chat do youtube.com/radiobandeirantesoficial. Vai Corinthians, quem sabe agora Ranieri trabalhando pela ponta direita com um jogador que é Dieguinho dominou, puxou, perna esquerda, pode até bater. Rola a bola pro meio, vai pra inversão. Nossa, o que esse cara fez, velho? O Dieguinho comeu a marcação, levou pro fundo e aí ele tentou, não sei, um cruzamento, não tinha absolutamente ninguém do outro lado. A bola vai pra fora em tiro de meta, só alegria pro torcedor do Coxa Branca, Grela.
1: É, foi muito mal nessa o Dieguinho, que foi cortando, foi ciscando, foi ameaçando, mas na hora de fazer, ninguém, nem ele entendeu qual foi a real intenção bola direto para a linha de fundo, vem mexida no Coritiba, viu, Capela? As duas últimas do Fernando Seabra. Sobral, Fernando Sobral, ele mesmo, que atuou por muito tempo no Ceará, e um outro jogador que vai entrar ao longo deste segundo tempo, agora no finalzinho, para segurar o placar, é o Taverna, Lucas Taverna, 19 anos, 1,75m, Piado Couto, também jovem da base, em campo. Já confirmo quem saiu para a entrada desses dois aí.
0: E aí, Leandro Quesada, o pessoal tá perguntando aqui, Capela, já posso começar a chorar? O Rodrigo Pereira pergunta, e aí?
3: Ah, pode, né, mas tem que ir com calma, né, o Corinthians vai escapar aí do rebaixamento, mas vai sofrer nessa reta final, porque tem a Libertadores. Agora, pra mim ficou muito claro hoje que se não entrar o time titular, com o time titular já é difícil, né, com o Souza, Mateuzinho, Bidu lá na esquerda, difícil, né, sem a presença do Garro, sem o Yuri, como o Yuri faz a falta, né?
0: Tá louco.
3: É um negócio incrível. Quando ele tá em campo, todo mundo dá uma cornetada porque ele precisa de 5, 6 chutes para tentar fazer um gol. E nesses gols que ele perde, né? Realmente a torcida pega no pé dele. Agora, é impressionante como faz falta o Yuri. E o Yuri e o Memphis fazem uma dupla realmente incrível.
0: E o Corinthians vai tentar descer no cruzamento. Desviou de cabeça o Ranieri, fraquinho, torto, sem direção. A bola se perde em tiro de meta para a equipe do Coritiba fazer a cobrança. Com quase 40 no segundo tempo, você ouve aí. Sinal técnico do Bandeirantes marcando e girando e confirmando para você. Tempo, o placar do futebol. 40, segundo tempo. O placar da Bandeirantes continua, 24ª rodada. Couto Pereira, o alto da glória. Coritiba vai vencendo e subindo na tabela de classificação. Coritiba 2, Corinthians 0. Pois não, Ricardo Capriotti.
2: Mais cedo pelo Campeonato Brasileiro, João, o São Paulo perdeu para a Chapecoense por 1-0. O Santos empatou com o Mirassol por 1-1. E no clássico, Bavi deu Bahia no Barradão, 2-0 contra o Vitória.
0: O jogo está parado mais, Capela. Uma falta para fazer a cobrança da equipe do Coxa no círculo central, na roda gigante do gramado. Pois não, chama o...
1: Confirmando as alterações, saíram o 10, Josué, e o 44, JP Sherman, para as entradas 86, Lucas Taverna, e do número 88, Fernando Sobral. Repetindo, saem 10, Josué, e 44, JP Sherman, para as entradas de 88, Fernando Sobral, e 86, Lucas Taverna.
0: Agora se fecha o Coxa, né, Quesada? É mais ou menos por aí, não precisa atacar.
3: Normal, normal, é. E pra quê, né? Pra quê? Agora o Sherman foi muito bem no jogo, hein? Foi muito bem no jogo.
0: Ele não jogaria no Santos, não, Quesada?
3: É, ele esteve lá e não conseguiu jogar aquele jogo hoje, né?
0: Exato.
3: Sim, mas jogaria. Tem o Davizinho agora lá, né?
0: É, pois é, tem essa, né? Olha o Coringão aí com o Ligar. Lado esquerdo, quem sabe agora, capricha o Angelelli. Vem cruzamento em cima da marcação. Toca por último, o Bruno Melo joga para escanteio para o Coringão. O Corinthians é o time dos momentos finais do jogo. Coritiba vai vencendo por 2-0. Estamos com quase 42 na segunda etapa. Tem escanteio para o time Magrela.
1: E mais uma vez o Bruno Melo tirando. Fez 13 jogos pelo Corinthians, nunca um como esse. Tira a bola, vem Dieguinho, escanteio lado direito.
0: Capricha, Dieguinho, quem sabe agora no levantamento, escanteio, vem o desvio da primeira trave, volta vivo no rebote, a finalização na entrada da grande área, pegou mal Gabriel Paulista, tiro de meta e o jogador do Coritiba tá caindo, me parece o Paulo Roberto, uma pancada na cabeça um pouco mais dura aí, Agrela.
1: É, até pra ganhar um pouco de tempo também, depois dessa finalização do Gabriel Paulista, tem 2 gols com a camisa do Corinthians, chegou em janeiro desse ano, dessa vez, chute muito longe, muito alto, direto pela linha de fundo.
0: Cláudio Vanders. Como é que é? Cláudio Vandersi Soares. Mande um abraço para a torcida do Galo de Ouro. Aqui. Ouro Branco, Minas Gerais. Está mandando um abraço para vocês todos aí. Obrigado a todos que acompanham o chat do youtube.com/RadioBandeirantesOficial. Uma audiência muito legal nessa transmissão. Coritiba vai vencendo Corinthians por 2-0 no campo de retaguarda. 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Olha o que Caprio, lembro das macaquices que ele faz aqui quando ele vai passar para não atrapalhar
3: caranguejo.
0: A câmera. Ele ficou que nem um caranguejo. Como é que é, Capri? Faz aí, Capri. Pra galera do YouTube.
3: Cair,
0: e o macaco, como é que você faz o macaco? Não. Ai, Ricardo Capriotti na coordenação de esportes do Grupo Bandeirantes de Comunicação para você na Rádio Bandeirantes. Olha lá, essa é a melhor parte do jogo. Essa é a resenha melhor. Ai, ai, olha o Coringão, vai, Dieguinho, Capri. É Dieguinho. Eu ia falar, capricha, Dieguinho. Ele dominou no peito e caiu de boca no chão. Recupera a posse de bola do time do Corinthians pelo setor de esquerda. Vai, Depay, você não. Depay dominando. Na marcação individual do Paulo Roberto, fez o break da marcação. Perna esquerda, cruzamento pro Thiago Kuzer tirar. A bola volta viva no rebote pro contra-ataque da equipe do Coritiba. A bola não pressa. Não tem pressa o Coxa pra sair jogando. Pra fazer inversão de jogada, sobe, sobe bem de cabeça por ali. Angeleri tenta escapar da marcação. Jesse Lingard perde a posse de bola. Na de graça do campo de defesa, somente lateral para a equipe do Coritiba para fazer a cobrança do seu campo de defesa. 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Jogo ruim do Corinthians, hein, Quesada?
3: É, um jogo ruim, jogo ruim. Eu estava elogiando a defesa, né? O primeiro tempo, um sistema bem consistente até tomar o gol. Mas nesse segundo tempo, realmente, o Corinthians apresentando os velhos problemas anteriores até o próprio técnico do Corinthians, né? E um detalhe, né? Você vê, o time em 25 jogos com o Diniz tinha ficado 14 jogos sem tomar gols, né? Esse era um ponto positivo que a gente elogiava bastante. Hoje, realmente, a defesa arrebentou o time. Mas o ataque também não funcionou, né? É verdade. Ficou mais do que provado que com Pedro Raul, o Corinthians não vai conseguir absolutamente nada. Então, é preciso queimar etapas e ter o Yuri rapidinho contra o Estudiantes e tentar melhorar o nível físico também do Memphis, né? Porque o Memphis uma hora tentou cavar um pênalti. Se ele tivesse bem fisicamente, ele teria seguido na jogada.
0: Valdir Ribeiro, um abraço para você que nos acompanha. Olha o Coritiba descendo, contra-ataque, levantamento em profundidade. Breno Lopes deu um tapa forte demais. Era a chance de fazer o dele, o terceiro do Coritiba. Lançamento em profundidade, ele deixou para trás o Gabriel Paulista como se fosse um jogo treino. E aí o tapa foi muito forte. Fica nas mãos o goleiro Cauê. 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
4: Mais seis.
0: Leandro Quesada, vamos até 51, assim como foi o primeiro tempo.
3: Só pode dar 6? Não pode dar 5, nem 7? Tem que ser 6
0: no primeiro. Pode dar quanto você quiser, assim.
3: 6 minutos, né? De acréscimo, sim, o quinta série.
0: É o que eu tô falando. Olha o Coringão descendo com o Jesse Lingard. A bola fica viva no bate-rebate, tenta chegar até Ranieri. Perde a posse de bola. Vai deixar essa bola sair ou não, Dieguinho? Tentou evitar a saída, conseguiu. Dieguinho parte para cima da marcação do Gomes. Break na marcação, puxa, perna esquerda, levantamento, subiu de cabeça Kozner. A bola volta viva no rebote. Ainda tira, Anderson Dourão comanda o jogo seguir. Volta no setor de intermediária com Gabriel Paulista. Estamos com 46,5 deste segundo tempo. Dieguinho dominou. Bico da entrada grande era, só dois jogadores em cima dele. Obrigado a começar mais atrás com o Matheus Pereira. Matheus Pereira vai pro levantamento. Matheus Pereira é ruim de bola, velho. Olha a contratação do Marcelo Paz, péssima, Matheus Pereira, e dá contra-ataque para o time do Coritiba. Quem sabe agora o terceiro, vem levantamento à frente, o Taverna não dominou. Toca por último no jogador do time do Corinthians, lateral para a equipe do Coxa. Você dizia, Leandro Quesada, fique à vontade, Leandro Quesada.
3: Porque o árbitro confirmou ali 6 minutos no primeiro tempo de acréscimo, agora mais 6 também, né? Então, quer dizer, não pode ser mais ou não pode ser menos, tem que ser 6 no primeiro e 6 no segundo, era isso que eu estava falando. Segue o jogo.
0: 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Estamos com 47. Você ouve o sinal técnico da Bandeirantes. 47 no segundo tempo. Vamos até 51. Coringão aparentemente sem forças para reagir. E o Coritiba sem querer jogar. Próximo jogo do Corinthians é contra quem? E do Coritiba? Vamos lá, Grela.
1: Santos por parte do Corinthians no próximo domingo, dia 30, 4 horas da tarde, lá em Itaquera, zona leste de São Paulo. Enquanto
0: repita,
1: o
0: então.
1: Coritiba, Santos, próximo domingo, dia 30 de agosto,
0: clássico,
1: 4 horas da tarde, lá em sua arena, zona leste de São Paulo. Já o Coritiba joga um dia depois, na segunda-feira, dia 31, contra o Remo fora de casa, às 8 horas da noite.
0: Que momento, hein? Vem o clássico pela frente, claro, com transmissão da Rádio Bandeirantes. Antes de tentar descer o time do Corinthians, domina o Corinthians pelo setor de esquerda. Angeleri domina, tem Ranieri na grande área, vem Angeleri, vem cruzamento, vem Ranieri, tocou de cabeça!

0: Corinthians! Ranieri, como um bom centroavante, ele sobe, escora de cabeça. Um belo gol do Timão, eu falo. O Corinthians é o time dos momentos finais. Cruzamento da esquerda, Ranieri lá na segunda trave, ele sobe e escora no cantinho direito do goleiro Pedro Moriz, que se estica inteiro, mas não toca na bola. Ranieri, olha aí, aos 48 e meio do segundo tempo, diminui o Timão. Quem disse que o Corinthians está morto? O Corinthians não morre nunca. Corinthians 1, Ranieri, belo gol. Coritiba 2 e vem Timão. Cruzamento da grande área, a bola fica viva com o Memphis Depay, vem a finalização, a bola vai pra fora. Tiro de meta para a equipe do Coritiba. Lingard bateu, a bola foi para fora. Olha o Corinthians buscando o empate nos minutos finais, Agrela.
1: E no alto dos seus 1,84m, Ranieri chega ao seu sexto gol com a camisa do Corinthians, o terceiro em 2026. Ah lá, um ótimo centroavante, como você muito bem disse. Subiu, cabeçada cruzada no contrapé do goleiro Pedro Molisco, que até tentou, mas não conseguiu chegar. O Corinthians renasce com poucos minutinhos. Tenta a chance do empate, teve com o Lingard, que fez o que todo mundo sabia que ia dar errado. Pegou de primeira e desperdiçou a chance. O Timão tenta, que agora tem um, enquanto o Coritiba ainda tem um a mais, com dois no Couto Pereira.
0: Um minuto e meio para terminar o jogo. E agora o Paulo Roberto cai fora do campo, depois de uma pancada do Ranieri. Não tive impressão de falta, não. Ele está sendo atendido, mas fora do campo de jogo. Então a arbitragem poderia tranquilamente mandar o jogo seguir. Um minuto e meio de bola rolando para você. Tem um minuto e meio para jogar. O Corinthians em busca do gol de empate. Quem sabe seria uma vitória para o Corinthians arrancar um empatezinho, perdendo por 2-0. E agora? Ih, rapaz, agora o Breno Bidon se irrita. Está no banco de reservas. O Fernando Seabra parte para cima do Anderson Daronco. Cenas lamentáveis no alto da glória, hein, Agrela?
1: É, e é o seguinte, Capela, o Seabra já tem amarelo, ou melhor, ele tem dois amarelos. Se tomar mais um, também é desfalque do Coritiba contra o Remo. E o próprio Ranieri, que deu essa entrada no Paulo Roberto, também está pendurado para o jogo contra o Santos. É uma reclamação geral pedindo um amarelo, mas muito mais, viu? E tomou amarelo o Seabra. Tomou amarelo o Seabra, então não estará à beira do campo contra o Remo. É uma reclamação muito mais para ganhar tempo, viu? Porque não teve absolutamente nada, não foi para expulsão, é mais para fazer o cronômetro passar e garantir a vitória do Coxa Branca diante do seu torcedor, viu, Capela?
0: É, já estamos aí com 50 minutos e 45 segundos. O árbitro prometeu o jogo até os 51, assim como foi no primeiro tempo, né, Quezada? Ele vai dar pelo menos mais um minutinho para jogar. Dá tempo do Corinthians empatar.
2: É, o que seria incrível, né? Se o Corinthians conseguir arrancar um ponto desse jogo.
0: Ih, expulsou alguém.
2: Teve vermelho.
1: Me parece o auxiliar do Seabra, o Vinícius Rovares, que foi expulso. O Daron tirou o amarelo e falou: quer saber, vai expulso logo, toma o vermelho aí, porque você está me enchendo o saco. Todo mundo reclamando aquela patifaria comum, tradicional do futebol brasileiro.
0: Você dizia, Quezada?
2: Não, nessa altura do jogo, né, e o que aconteceu com o Corinthians na partida, se o Corinthians conseguir empatar, pode comemorar como se fosse uma vitória, né? Seria um pontinho precioso. Num jogo que estava perdido, né? Já estava perdido ali no segundo gol do Coritiba, já estava perdido. E o Corinthians, como você disse, né? A camisa é muito forte, às vezes consegue recuperar uma força onde ninguém imagina. E o Ranieri fez um golaço no cruzamento do Alan, hein? Quem sabe nesse minuto final o Corinthians não empate aí, João?
0: Estamos com 51 e 41. Vamos ver o que o Daronco vai fazer antes da tempo do Corinthians descer. Pela ponta esquerda, Angeleri. Vai para inversão, jogada. Ótima bola com o Dieguinho. Deixou a bola quicar. Ai, não! Dieguinho deixou a bola quicar, ela quica, se manda, vai embora, tiro de meta pro Coritiba. Ele deu mais um.
1: Isso, mais um.
0: Então estamos com 52, ele já pode encerrar. Se temos 7 de acréscimo, já estamos com 52. Olha os jogadores do Corinthians reclamando. E o Memphis Depay faz um sinal pra ele, mais um, só mais um, porque o lance ficou parado aí pelo menos 2 minutos. Ei, Daronco, hein? Arruma pra cabeça, tiro de meta pra equipe do Coritiba pra sair jogando. O Ranieri tem pressa, lateral pra equipe do Timão. Quem sabe dá tempo. 52 e meio, 30 segundos pra terminar o jogo, pelo menos a expectativa. Alan que domina, não há tempo pra mais nada. Ei Daronco, é confuso, barbaridade. Fim de jogo no Alto da Glória. Coritiba vence o Corinthians. Coritiba 2, gols de Paulo Roberto e Pedro Rocha. Corinthians 1, Ranieri descontou. Destaque reportagem é seu. Pois não, Guilherme Agrela, pra variar, adivinha? jogadores do Corinthians partem para cima do Daronco e o Diniz invade o campo e vai para cima do Daronco também, Agrela.
1: E vou te falar, viu, Capela, tem que tomar cuidado, Gabriel Paulista, o Diniz, porque todo mundo ali também está pendurado, realmente uma lista bastante grande por parte dos jogadores e também comissão técnica corintiana, pensando no clássico contra o Santos, que é o próximo compromisso do Corinthians. Tem semana livre pela frente, já que foi eliminado das oitavas de final da Copa do Brasil pelo Internacional, então tem tempo para treinar a equipe comandada pelo técnico Fernando Diniz, que permanece com 32 pontos, décima posição para o Corinthians, e vê o Coritiba quebrar um tabu que durava quase 15 anos, 12 de setembro de 2001, 4 de setembro, aliás, a última vitória do Corinthians frente pelo Corinthians.
3: É isso aí, pessoal, agora são 9h33 da noite, fim de jogo, 2 para o Coritiba, 1 para o Corinthians. É, o Corinthians fez aí o seu golzinho de fé, né, o golzinho de... o golzinho da... da esperança aí no final, né, esse gol de cabeceio do Ranieri, mas não foi suficiente, o Coritiba conseguiu vencer por 2 a 1, o Corinthians. E é curioso, né? Porque no segundo tempo só deu o Corinthians o jogo inteiro, segundo tempo inteiro. Posse de bola o tempo todo, o Corinthians trabalhando muito mais, criando muito mais chances, né? O volume, como eu digo, volume de jogo, o ritmo do Corinthians aumentou muito mais depois que o Memphis entrou, mas não foi suficiente e o time do Coritiba acabou levando a melhor. Por mais que a gente teve posse de bola, mas é que nem o nosso saudosíssimo Renato Gaúcho diz, né? A posse de bola é o seguinte, eu já falei isso, vou falar de novo. A posse de bola é o que acontece? A posse de bola é que nem você tá na balada, tá ali cantando menina, a mulher a noite inteira, compra uma bebida pra ela, troca um papo ali, lança o melhor papo que você tem, o melhor chaveco que você tem, treinou a semana inteira esse chaveco, lança ali nela, a noite inteira. Aí você tá lá cozinhando, chega um cara em 5 minutos e leva ela pra casa. É isso. Posse de bola é isso. Então, o Corinthians levou aí o segundo tempo com mais posse de bola. O primeiro também, né? O primeiro e o segundo tempo com mais posse de bola. Mas não foi suficiente. O Coxa, Coritiba conseguiu levar melhor aí. 2 a 1. Agora, o próximo jogo do Corinthians, né? O Corinthians infelizmente foi eliminado da Copa do Brasil. Então o próximo jogo que a gente vai ter vai ser no domingo que vem contra o Santos, lá na Neoquímica Arena. Então a gente vai ter o clássico alvinegro lá na Neoquímica Arena, Corinthians e Santos, às 4 horas. Então, ou seja, a gente começa aqui umas 3h30, aqui no 107. Vamos ter aí esse jogo aí, Corinthians e Santos, aqui na 107, pessoal. E a gente... bom... o jogo foi isso aí, né? O jogo, o time do Corinthians misto, eu acredito que se a gente tivesse com o time inteiro, né? Porra, estamos com o Hugo Souza, com o Garro, o Iroberto, sabe? Faltando jogador é importante. Então a gente não... não vai ter um bom desempenho, né? Mas é que nem a gente tava... A gente tem que ver assim o seguinte. O Iroberto tá lesionado, tá? Mas ele... pessoal tem que dar um jeito logo, gente. A gente precisa do Yuri urgentemente, porque dia 9 tem aí já jogo da Libertadores contra o Estudiantes, e é jogo importante. A gente precisa do Yuri Alberto. Então a gente precisa disso aí, precisa do Yuri Alberto se recuperando o mais rápido possível. Se tiver como acelerar essa recuperação aí, pelo amor de Deus. E a gente, então, vamos ter esse jogo aí. Dos Corinthians vai ter a semana. Vamos ter uma semana, felizmente ou infelizmente para alguns, né? Vamos ter aí uma semana sem Corinthians só no domingo que vem. Porque durante essa semana aí vai ter os jogos aí do Brasileirão. Da Copa do Brasil, né? Infelizmente a gente já não tá mais na Copa do Brasil. As mensagens aqui, o pessoal falou aqui. O Jonathan falou, infelizmente não deu pra gente, Coritiba foi melhor. Eu não acho não, viu, Jonathan? Acho que o Corinthians foi melhor. O Paulo falou assim, não deu pra nós. Não deu hoje pra nós, Paulo. Hoje não deu. Infelizmente. A dona Bianca falou aqui, Corinthians poderia ter levado essa. Realmente, Corinthians poderia ter levado. Eu acho que, que nem eu disse, posse de bola, a gente... A posse de bola ela é útil até um certo ponto, mas geralmente não adianta muita coisa e acaba que no final, né, dependendo, não adianta ter toda a posse de bola e não conseguir trabalhar bem o jogo, pessoal. Bom, agora são, vamos ver como é que ficou aqui. O final do jogo. Ó, gente, olha isso. Corinthians ficou com 64% de posse de bola do jogo inteiro contra 36% do Coritiba, gente. Meu Deus, ó, o Corinthians teve mais finalizações. Entende? Complicado, então, complicado. Mais escanteios, né? Quando você tem mais escanteios é porque você chutou mais pro gol. Logicamente também tá no ataque. Teve tudo mais. Todo lado positivo, o Corinthians teve mais Corinthians. Mas o Coritiba conseguiu fazer gol. É porque eu digo, gente, o Coritiba tá ali, a gente tá. Né, agora o Coritiba tá em oitavo lugar na tabela e o Corinthians tá em décimo. Mas a gente tá bem equiparado. Só que o Corinthians, como tava com esse time misto aí, mais reserva do que titular, acaba que acontece isso, gente. E se tivesse time titular, com certeza seria diferente o resultado, com certeza seria diferente, mas infelizmente não deu aí. E acontece isso, gente. Vamos ver como é que estão aqui agora a questão dos outros jogos que a gente teve hoje. Vamos ver aqui. Olha, hoje a gente teve Corinthians-Curitiba, 2-1 pro Curitiba, Chapecoense e São Paulo, 1-0 pra Chapecoense. Que fase do São Paulo, hein? Que fase do São Paulo. Bragantino e Grêmio, 1-0 pro Bragantino. Mirassol e Santos, 1-1. Vitória e Bahia que deu BO, hein, gente? Vitória e Bahia deu BO. Bahia deitando em cima do Vitória, né? O Vitória jogando em casa, lá no Barradão. E o Bahia jogando pra caramba, fez 2 gols no Vitória. Aí um jogador do Bahia foi querer comemorar tirando a camisa, né? Pra mostrar pra torcida. É o Kaká, ex-Corinthians. Ele foi... tirou a camisa da mão do jogador do Bahia e começou a querer rasgar. Quase rasgou no meio a camisa do Bahia. O juiz não deixou ali. Clássico é pegado assim mesmo. Bavi, clássico Bahia e Vitória. Pelo amor. Clássico pegado. De sair morte, gente. Lá o negócio é sério. É um dos maiores clássicos aí do Brasil, com certeza. E a gente teve Palmeiras e Vasco. Que, pelo amor de Deus. 4-1 pro Palmeiras. Coitadinho do Vasco, gente. Coitadinho do Vasco. Vasco que não tá na melhor fase. Vasco tá na zona de rebaixamento. Vasco e zona de rebaixamento geralmente são amigos ali, né? Tão sempre juntos. Mas o Vasco tem que tomar cuidado. Tem que tomar cuidado. Se não prestar atenção, vai acontecer um BO no final do ano aí. Vão cair. E aí já viu, né? Ontem a gente teve também Cruzeiro e Flamengo. O Cruzeiro venceu por 2-1 o Flamengo, né? O Flamengo eliminou o Cruzeiro essa semana aí na Libertadores. E eles tiveram jogos agora no sábado. E o Cruzeiro teve a sua vingança, mas, né? Vingança é daquele jeito, né? Um eliminou da Libertadores e o outro só ganhou no Brasileirão. Uma vingança que gostinho de muito de quero mais, né? Fluminense e Remo. Fluminense ganhou do Remo por 2-1. Internacional e Atlético Mineiro 0-0. Esses foram os jogos que a gente teve do Brasileirão nesse final de semana, pessoal. Então é isso aí. Ontem, só pra falar pra quem aí não percebeu que não teve programa ontem não teve programa porque é o seguinte: ontem não teve jogo dos grandes de São Paulo, né? A gente viu que hoje os jogos do Santos, Corinthians, São Paulo, Palmeiras foram tudo hoje. Então a gente não teve jogo ontem. E, poxa, com certeza tem torcedores de outros times aí na audiência, mas é complicado, né? Porque a gente tá em Pinda aqui, em São Paulo, é complicado transmitir esses outros jogos aí. A gente vai se focar aqui mais nos 4 grandes de São Paulo: Corinthians, Palmeiras, São Paulo e Santos. E em competições aí, por exemplo, Libertadores, independente de se passar ou não os 4 grandes, né? Os 4 grandes a gente transmite semifinal, final, Copa do Brasil, Sul-Americana, finais e semifinais a gente transmite, sem ser desses times. Mas jogos normais de Brasileirão a gente acaba transmitindo, priorizando ele, gente. Bom, agora são 9h42, pessoal. Eu vou ficando por aqui. Eu agradeço imensamente a vocês aí, a audiência no programa de hoje. O pessoal compartilhou a sua opinião aqui, mandou mensagem pra gente. Eu agradeço. Muito obrigado, pessoal. Eu vou ficando por aqui. Uma boa noite a todos. Boa semana a todos aí. Começar mais uma semana aí. É isso aí, pessoal. Fiquem com Deus. Boa noite e até semana que vem. Tamo junto.

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1: A crise dos bastidores do Corinthians ganhou mais um capítulo. Centenas de torcedores se reuniram à frente da sede do Ministério Público de São Paulo na última quarta-feira para pedir uma intervenção judicial no clube. O protesto teve o apoio de diferentes torcidas organizadas e contou até com a presença do ex-jogador Dinei. Faixas pedindo socorro ao Ministério Público foram exibidas durante a manifestação. Representantes das organizadas também se reuniram com os promotores responsáveis pelo inquérito que investiga a gestão e a situação administrativa e financeira do Corinthians. A principal reclamação dos torcedores está relacionada às seguintes gestões do clube e ao endividamento, que está na casa dos 2,7 bilhões de reais. O inquérito foi aberto em dezembro de 2025 e ainda não tem prazo para ser concluído. Enquanto isso, a pressão vai continuar. Novos protestos estão previstos na Neoquímica Arena e no Parque São Jorge. Por aqui, Cido Gameiro, e a qualquer momento tem mais futebol no Torcida Brasil.
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2: Bandeira 2. 10 horas e 3 minutos.
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1: Uma hora e um minuto.
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1: Duas horas e um minuto.
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1: Três horas e dois minutos.

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1: Quatro horas e dois minutos.
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3: O Supremo Tribunal Federal decidiu por unanimidade que medidas protetivas de urgência da Lei Maria da Penha também podem ser aplicadas em casos de violência de gênero fora do ambiente doméstico ou familiar. Com a decisão, situações como assédio, perseguição e sequestro poderão resultar em medidas protetivas quando a violência for motivada pela condição de mulher da vítima, mesmo sem relação afetiva com o agressor. Entre as medidas estão a proibição de contato e a determinação de distância mínima da vítima. O entendimento do STF deverá ser seguido pela justiça em casos semelhantes em todo o país.
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0: deixa, hein?
1: Obrigado, Senhor, por mais um dia de vida. Obrigado, Senhor, pela saúde. Obrigado, Senhor, por mais um programa na 107. Hoje é segundona, 24 de agosto de 2026. Bom dia, meus amigos, minhas amigas. Uma ótima e abençoada manhã de segunda-feira. Que Deus leve a paz, o amor, a saúde e a alegria. Louvemos ao Senhor porque Ele é bom. Louvemos ao Senhor porque é bom estar com vida. Se dirigir, não beba. Se beber, não dirija. Preserve a vida porque a vida é um dom de Deus. E lembre-se, amigo, sempre atrás de uma criança, sempre atrás de uma bola, há uma criança, é o contrário, né, prima? Então, começando aí, meus amigos, minhas amigas, que Deus leve paz, amor, saúde a toda a humanidade nesta segunda-feira que está começando mais uma semana de luta, né, prima? A semana começou ontem, mas a luta começa hoje. 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

0: 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Tá ligadinho com a gente o Padeiro Marcão da Padaria do Bosque, que hoje fez aniversário. Ei, Padeiro Marcão, tá no pique, no carinho, na alegria do programa Zé da Boia. Bom dia, bom dia. Também tá aqui, prima. É, aqui saiu um. Não tem nada a ver isso aqui. Apaga isso daí, prima. Ô, gorda. É. Isso, um abraço aí pra vocês que estão ligadinhos com a gente, viu? Quem mais tá aqui, prima? O Paulo Beraldo já está no pique, no carinho. Bom dia, da Bahia. Bom programa, amigão. Louvemos ao Senhor porque ele é bom. Louvemos ao Senhor porque é bom estar com vida. Paulo Beraldo está ligadinho na gente aí. Prima, daqui a pouco nós vemos o áudio aí, Paulo. Vamos lá. A Cristina está ligado. Que Deus proteja a família Cristina, Maurício, no Araritama. E o Paulo Beraldo, prima, está ligadinho com a gente. A esposa Ana Lúcia, a Gisélia Camila aqui no Brasil. E lá no Tagranet, lá nos Estados Unidos, na Pensilvânia, o Tagranet, a Paulana, também a Laura, o Lucas e a Sofia. É a família Beraldo. Que Deus proteja com saúde, paz, muito amor, nesta manhã gostosa de segunda-feira. Paulo, tá tudo certo aí, meu amigo? Você gravou áudio, mas não apareceu aqui não, viu, Paulo? Um abraço aí. O Mário mandando pra esposa Roberta, pra Jaqueline também, tá ligadinho com a gente, né, prima? Isso. Seu Antônio, Gasparinho, Jorei da Guarda, a dona Rosário, João Batista, irmã Maria, o seu Joaquim e a dona Maria. É o Mário da Vila Rica, viu, prima? Tá ligado com a gente aí. Obrigado pelo carinho, pela audiência no programa do Zé da Boia. Também já tá no pique, no carinho, o nosso amigo aí, primo Sebastião Carlos Diniz. Bom dia, Zé da Boia, ótima semana para você. Deus te abençoe grandemente. Abraço, Diniz. Diniz, o negócio é o seguinte, meu compadre. Deus dá farinha, o diabo carrega, leva o saco, né? Você viu? Mas não é possível um negócio desse. O Coringão leva uma lavada gostosa ontem. Tava um domingo feliz. Aí o São Paulo vai e entrega a paçoca. Mas não é possível um negócio desse. Mas que coisa, Darcido Mariáurea. Bom dia, Zé da Boia. Toca aí, Baitaca, Bailanta da Boneca. Bailanta da Boneca. Manda para todos os ouvintes do seu programa. É o Darcido Mariáurea. Também a Maria Aparecida. Bom dia, Zé da Boia. Deus tenha um lindo dia, uma boa semana. Coloca meu nome no sorteio. Não tem sorteio hoje cedo. Bom dia, dona Maria Aparecida. Bom dia, meu amigo Zé da Boia. Uma boa semana para todos. Toca uma moda boa aí. O Cláudio Ferreira. Grande Claudião, tá ligado com a gente, prima. Ô, Cláudio, tá tudo certo aí, meu irmão. Obrigado pelo carinho, pela audiência. Ah, foi engano. Ah, então tá bom, Paulo. Um abraço para você, meu irmão. Obrigado aí pelo carinho, pela audiência. Paulo Beraldo, prima. Eu não quero saber quem morreu. Eu quero é chorar no pique, no carinho, na alegria. Mas, Diniz, mas que coisa. Tem que mandar essa desgraça do Dorival embora logo. Senão ele vai junto com a gente, viu? Para a segundona. É, ele vai levar a gente para a segundona. Tem 10 jogos, São Paulo ganhou um jogo em 10. Mas não é possível um negócio desse. Vamos ver uma moda que entra aqui, prima. Então é essa mesmo, prima. Calma aí, mulher, eu tô falando aí, você quer pôr a moda já. Calma aí, já falei pra você, gordar. Quando um burro fala, o outro abaixa a orelha, hein? Você é teimosa, mas não aprende. Ah, hoje ela está revoltadíssima. O Coringão levou um passeio lá do Coxa. 2-0, primo? Acho que foi 2-0, sei lá, eu também. Põe rodada aí que nós já sabemos já também. Eu não quero nem saber mais fazer o quê. Rodada doída. É, Palmeiras 4, Vasco 1, Bragantino 1, Grêmio 0. E o Grêmio também tá na draga desgraçada, hein, Itamar? É, churrascaria, restaurante Milano, tá com a barba de moio. O Itamar da churrascaria, restaurante Milano. O Grêmio tomou o último lance de jogo. Mas não é possível um negócio desse, né? O Bahia 2-0, com bagunça tudo lá, depois do final do jogo, né, primo? Chapecoense 1, São Paulo 0. Santos 1, Mirassol 1. Curitiba 2, Corinthians 1. Corinthians conseguiu fazer um golzinho ainda, primo. Isso. Seria um domingo feliz se São Paulo não pisasse na bola, né? Pisou na bola, ficou tudo igual. Ah, mas não é que coisa! 5:11, manda brasa! Boi soberano!
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0: 5:14.
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0: 5:18.
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0: 5:21.
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0: 5:26.
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1: Depois de mais de 4 décadas formados por apenas números, o CNPJ passou a adotar também letras em sua composição. A mudança foi criada para ampliar as combinações disponíveis diante do crescimento do número de empresas no Brasil. O novo CNPJ continua com 14 caracteres, mas passa a ter formato alfanumérico. Quem já possui empresa não precisa fazer nenhuma alteração, e os registros atuais continuam válidos. A novidade será aplicada gradualmente aos novos CNPJs emitidos em 2026. Empresas também devem adaptar sistemas, planilhas e programas que atualmente aceitam apenas números.
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4: Cinco horas e 34 minutos.
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4: 5 horas.
7: No pique, no carinho, na alegria do programa do Zé da Boia. 5h34. 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Bom dia, meus amigos, minhas amigas. Obrigado pelo carinho, pela audiência no programa do Zé da Boia, 5h36, Casa Oriental, 3642-2034, @casaoriental.com.br. Tá ligadinho com a gente o Zé Roberto. Bom dia, Zé. A missa da mulher do João é hoje, às 19 horas, no Salesiano. A Sueli, por favor, dê um alô aí. Tá grato aí, nosso amigo José Roberto, anunciando aí a missa de sétimo dia, né, Zé? Da esposa do João, às 19 horas, na igreja dos Salesianos. Noticiamos aí a missa de sétimo dia da Sueli, esposa do João, hoje às 19 horas, na igreja dos Salesianos. A toda a família, o nosso sentimento. E por aqui, a vida continua. 5h36, o Jonatas Avan Palmeirense está ligadinho, feliz da vida. Bom dia, bom dia. Bom dia, Denner. Que hoje Deus esteja à frente de tudo. Bom dia, nosso amigo Denner Furtado. Bom dia, uma ótima semana. É a Jaqueline, também tá ligadinho, o seu Cesarino e o seu Toninho lá no lar Irmã Terezinha, no lar São Vicente de Paula, para os nossos amigos lá, Chiquinho Espouzino, o Bicentenário, o Jaguaribe, o seu Vicente, o Oliveira e o Daniel. A todos os irmãos e irmãs nos lares, uma ótima semana. Beto Cutuco está com a gente também, no pique, no carinho, na alegria do programa Zé da Boia. O Sérgio é o cunhado da Jaque, viu, prima? E a Ana, irmã, um abraço aí para vocês em Guaratinguetá, no Pique no Carim, na alegria do programa do Zé da Boia, nesta manhã gostosa de segunda-feira. Prima, manda lá a música pro meu amigo Darcido Mariauro, é o Baitaca, Bailanta Boneca. Então deixa cair a moda, 5h37.

No pique, no carinho, na alegria do programa da Bahia, Bailanta da Boneca com o Baitaca, lá pro nosso amigo Darcy do Maria Áurea, tá ligado no programa do Zé da Bahia. Também quem tá aqui, prima. Bom dia, Zé da Bahia. Marcelo Luiz da Vila São Paulo. Bom dia, uma ótima manhã. E feliz segunda-feira, ótima semana. Obrigado, nosso amigo Joaquim Gerentão do Supermercado Excelsior. Joaquim, ontem eu fiz uma compra boa lá, viu? Gastei 20, comprei 20 quilos de alho. Isso, lá com o Rodrigo. Um abraço aí pro Joaquim Gerentão do Supermercado Excelsior. Bom dia. Uma ótima e abençoada manhã para todos vocês aí no pique, no carinho, na alegria do programa do Zé da Boia. Agora nós vamos com outra moda já já aí, prima. 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Vem aí, prima, vem aí. Ah, prima, o nosso amigo coitado do neguinho do espetinho, ele sortou o redondo onde, prima? Ah, ele foi na festa do Tadeu? Ei, do Tadeu? É o Tadeu não, prima. O Tadeu é o Giló, o Berto. No pique, no carinho, na alegria do programa do Zé da Boia, o Berto que é o Giló. O seu redondo é o Bolinha, prefeito lá do Escorrega Lavaium. Era delegado, prima. Não, nada de prefeito. Ele era delegado no Escorrega Lavaium. Veja o que aconteceu com o meu amigo Bolinha. O Bolinha, prima. Ele era delegado lá e prendeu um amigo lá e a turma começou a falar com o delegado.

0: Tá aí, lá pro Bolinha, o seu Redondo. Amar a turma não é possível, é mexer com o meu amigo que tá ligado com a gente, hein, prima? Nosso amigo Bolinha. Ele sumiu, mandou o zapa. Será que cortaram o zapa dele? Eu não sei não, viu, prima? No pique, no carinho, na alegria do programa Zé da Boia. Então, hoje, missa de sétimo dia, prima, da esposa do João Sueli, na igreja dos Salesianos, a partir das 19 horas. Começa a missa, às 19 horas, no Salesiano. Noticiamos aí a missa da Sueli, esposa do João, hoje, às 19 horas, na igreja de Salesiano. E por aqui a vida continua. A toda a família, o nosso sentimento. Ô, primo, agora nós damos uma pausa com a moda para que possamos receber aí as bênçãos de Deus Todo-Poderoso nesta manhã de segunda-feira. Bom dia, meus amigos, minhas amigas. Que Deus leve paz, amor, saúde e alegria a toda a família. Louvemos ao Senhor porque Ele é bom. Louvemos ao Senhor porque é bom estar com vida. Se dirigir, não beba. Se beber, não dirija. Preserve a vida porque a vida é um dom de Deus. E lembre-se, amigo, sempre atrás de uma bola há uma criança. Coloca aí o seu copinho de água ao lado do rádio para receber as bênçãos de Deus Todo-Poderoso nesta manhã gostosa de segunda-feira. Com a gente na nossa oração, o Fortunato Dona Nilza no Maricá, o Wagner da Conceição e família no Mombaça, Gustavo Mosquito, Rogerinha, Dona Marina, Marielza Cardoso, Felipe e família, Luiz Demete e família, Amalia, Dona Diva, o casal Carel, Matheus Santiago e família, seu Alex, o seu Cido, o Alex Januário e o João Miguel no Bom Sucesso, Isabela e família no Crispim, o Birajara e a Maria Portuguesa, Fátima e Luciano no Mariora, Beto Cutuque e família, Dona Maria Tereza de Freitas e família, Adriane e a Mãe Maria no Xangri-Lá, Gina Gonçalves, Alice Percival e o Brai no Feital, a Lúcia e o Zé Luiz no Jardim Resende, Laura, Dona Augusta no Centro, Dona Isabel e família, Rosângela e família, Roseli e família, Márcia e Carlinho na Mombaça, a Dona Idalina e família no Bom Sucesso, Renato Boia e família, Carlos Couto e família, Roselaine e família, Didi Pezão e família, Dito Gordo e Terezinha, Genelice Rosângela na Vista Alegre, Eunice no Goiabal, Luiz Antônio e família no Parque São Domingo, Maria Helena Schinack e família, a Valéria e o Geraldo Bocaiúva e Ribeirão Preto, Irineu Alves Paloma, Dona Conceição na Boa Vista, o seu Zequinha, Dona Isabel, o Cleito, a Cláudia, a Maria Eduarda e o Benjamin, o Zezinho, a Fran, o Davi e a Maria na fábrica de Bloco Socorro, Cabral e família no Alto do Piracuama, Matias Simone Campo do Jordão, Maria Garcia e família, Luiz Adriano, Rogério e Maria Fernanda no Xangri-Lá, Dona Dolores no assentamento em Tremembé, Luiz Goró, Dona Catarina, Janaína Salum, a Dona Conceição, a Dama de Vermelho do Castolira, Marcelinho Chupadedo, esposa Ana Rude, Zé Galinha, esposa Maria, Capixaba e família, a Dona Alzira, mãe da Gatona, Lindona Bonitona, Val dos Correios, Balu e família, o Carlão na Vila São Paulo e família, Almir Sambim e família, Ademir Sambim e família, também a Dona Madalena, a Dona Tereza, a Dona Zezé no Jardim Imperial, o Luiz Maciel, rei da Sucata, na Cidade Nova, a Val Gatona dos Correios e família, Neguinho dos Petinha, a Mãe Tereza, Dona Maria Custódio Toy, o Santo, também a Valéria Beraldo e família, Lúcia Vieira e família no Bem Viver, Lucimara Bento Donato e família, Luiz Carlos Godóias, Dona Cidinha, Natasha em Moreira César, na Cidade Nova. Não, prima, tira esse papel daqui. É lá no Araritama, o Luiz Carlos Godóia, Dona Cidinha e a gatona Natasha, a neta, né, prima? Também o Paulo Simões e família, o Paulo da Sabesp e família, João Arruda e a Maria Heloína, o João Arruda, sobrinho do André do Bar. O André do Bar e família. Também a Márcia Cardoso e o filho Cristiano no Goiabal, Nelson Felipe e família no Vila Rica, Ana Cláudia e família, Benedito Gomes e família no Vila Rica, Luciano Matheus e Celinha no Crispim, o Jonas Perninha e o Nenê Perninha na Vila Cuia, Dona Lúcia e o Naio na Água Preta, Jaqueline e família, a Patrícia, Carol, a Priscila, a Manu, o Pedro e o Tiririca, a Índia do Santana, a Vera e o Pelé, João Ribeiro e família no Santana, Joaquim Serralheiro e família no Andrade, Paulo Beraldo e família, Idalgine e família, a Delcidora no Jardim Resende, a Alexandra, Daniela e família na Vila São Paulo, Dalva Cruz e família, a Lucimara Rodrigues e o Floriano no Piracuama, o Igor e família, também o Julinho, a Dona Virgínia, a Sônia, a Ana Paula, a Tetê, a Juliana, o Josia, o Marcelo, o seu Gonçalo e o Itocha na Fazenda Floresta. Jaqueline e família, Kleber e Daniela. Orlando, a dona Cida na Cidade Nova, Francisco e Márcia no centro, Carlos e família na Fazenda dos Búfalos, na Sapucaia, Jaira Santo e família, Arlete Lousada e a dona Geralda, Maria Aparecida Ferreira no Cidade Jardim, Mané Ponte, a dona Zuleika e a Nadine no Azeredo, Ivan Araújo e família, Tandão e família, Davi do João do Pulo e família, a mãe Leila, a Paula Iros, Diego, Paulo e o Brian no Vila Rica. Também Maria Aparecida em Caçapava, o Mário, a esposa Roberta e toda a família no Vila Rica, seu Joaquim e a família no Vila Rica, Heraldo e família, Idalina, Alisson, Ayala e Camille, João Ferraz e família, família Maradona, o Major Batateiro e a Soraya, também o Diogo Lucas e a Cristina no Bosque, o Baiano no Feital, Francisco Espousino, o seu Vicente, o Jaguaribe, o Bicentenário, o Daniel Oliveira no Lar São Vicente de Paula, Trigo e a Dona Ivone, Coronel Gilberto de Carvalho e a professora Isis, Irineu, a Nilceia, a Ana Cecília, o Pedro, o Zé da Varge, a Carolina, a Cristiane e o Vítia, lá no Pesca e Truta, Ribeirão Grande, Eugênia e família, também no Ouro Verde, Maria Aparecida e família no Andrade, Doutor Rafael Banola, Arleta e a filhinha, ontem estivemos juntos no Mercadão Municipal, que Deus proteja a família, doutor. Joel e família, lá no Goiabal, também nosso amigo André, o Guizão, a Vaninha e o Davi na Vila São Benedito, Henrique Sebastião no IP2, João Barbosa Siqueira, também lá no Jardim Princesa, já ouviu aí a moda do Lio e Léo, né? Prima volta que o mundo dá. E João de Souza, a neta Gabriele, na padaria Semear, no Araritama. Também está com a gente aqui, prima, a dona Elaide e família, no Paraguai. O Paulo, a Lúcia, a Dani, a Simone e o Ju no Xangri-Lá. Polaco, Polaquim, Farroupilha. O Brás, lá em Botuporanga. O S. Por Filho em Palmital, Sônia Aguiar e família, Joaquim Sandra na Boa Vista, o Tonha, a Laura, a Vanessa e o André da Caeira em Taubaté, Janaína e família, Luiz Carlos e Dona Esmerinda no Vila Rica, Bento e família no Maricá, Marcelo, a Karina e Tia Inês no Alto do Cardoso, Dito Correria e família no Bar do Dedé na Boa Vista, a Lúcia de Fátima e Maria Wanda no Santana, Marco Antônio Torquato e família, Sidão e Célia na Alcoa, Odair Alvarenga em Tremembé, a Cristiane, Eugênio e Adarilson no Araritama, Regina e família na Alcoa, Berto e família na Alcoa, Rita Solange e família no Feital, a Carmen Lúcia e o Ariel no Mombaça, Benedito e família na Vila São Benedito, o seu Sérgio Garcia e a Ângela Garcia no Lessa, Tabeu e Elza no Andrade, o Luiz Carlos, baixinho do cartório, e a esposa Sueli lá no Village Paineira, a Bernarda e o José Carlos Moraes da Silva, no Bom Sucesso. A Benil e família no Nova Esperança. Ana e Sérgio em Guaratinguetá. Jordelina e Heloína no bairro das Campinas. Huck e família em Moreira César. A dona Matilde e o Jadel no São Benedito. Eliane e família no Cidade Jardim. Cabeça e família em Taubaté. Dona Marisa e família na Quadra Coberta. Tadeu e a Margarete no Mariáurea. Bruno Cirino e Alice Monteiro no Maricá. O Carlos e família lá no Parque São Domingo. Jesus e família na Mombaça. Morel Júnior e família no Parque São Domingo. A dona Edna Palmeirense em Tremembé. Cobertor e família no Mariáurea. O Maurinho na Fazenda Canegais em Tremembé. Tobias e família no Xangri-Lá. Seu Ditim Congueiro e família. João Pedro e família. Ana e o Carlão em Tremembé. A Patrícia Custódio e família no Vila Rica, no Vila, não, primeiro, no Vista Verde. Sidney, o pai da Raíssa e da Yasmin e família no Maricá. Também a Ângela Maria no Parque das Nações. Tem mais gente ainda, prima, cadê o outro papel? A Mauri Godoy e família. A dona Celi e família, Rosângela Miré e família no Santana. A Miriam e família no Parque das Nações. Filipinho César, Vanessa, Filipinho Neto, Bisneto. Chicão César, o pai da Maria, grande santista. Maria Eduarda César, Zé Maria e família no Jardim Heloína, Joaquim Rosa e família, o Zizo, Akita, Vilma, Daniel, José, Ana Lívia, o Lucas, o João Trani, a Márcia, o Dino, todo o povo da Ponte Alta, também o Jaime e família lá no Mandu, Pink Floyd também, tá recuperando aí, né, prima? Tá meio escangaiado o menino. E o Hernani lá em Pouso Alegre. Toninho Bode e a esposa Carla. Flávia e a esposa Cristina no Andrade. Luiz Carlos Café e família na Boa Vista. A Fátima, o Jona, Carol e o Flavinho. A mãe Maria em Santo Antônio do Pinhal. Áurea, mãe e filha e o Silvinho. Mané Gregório, Luiz Gregório, Dezão Gregório e Dona Isabel. Neuza Gregório e família. Dirceu do Presídio e família. Família Tórpio, a Sueli, o Lio, Zé Fernando, Vó Rosa e família, Paulinho Quim e família, José Maria e família no Azeredo, Dirceu do Presídio e família, Felipe Atrete e família, Samuel Pintor e família, Renato Grim e Estela, João Grandão e família, João Barbudo, Anúbia, minha pai, na João Maria Piscina, Benedita Godói e família, Rosana Monteiro e família, Jair Rodrigues e família no assentamento em Tremembé, o Jairzão e família no Alto do Cardoso. A todos, meus amigos, minhas amigas, as bênçãos de Deus Todo-Poderoso nesta manhã de segunda-feira. Que Deus leve paz, amor a toda a família. Logo após a propaganda, a nossa oração da manhã. A Janaína também está com a gente aí, mandando uma boa música aí. Bom dia, Zé da Boia. Uma ótima semana. Toca uma boa música para o Juarez da Guarda Municipal. É, da Guarda Municipal Metropolitana. Jaira Santo. Daqui a pouco, logo após a oração, nós toca aí a Boate Azul. Vamos tocar Boate Azul para eles aí, né, prima? Para a Janaína e para o Juarez da Guarda Civil Metropolitana. Logo após a propaganda, nós volta. Que Deus leve paz, amor, saúde a toda a família. Olha a hora, são 5 horas. Agora 6 horas em ponto.
1: 6 horas em ponto. 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

0: 5 anos de prisão. A sentença está prevista para 12 de novembro.
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Vamos formar agora a grande corrente de fé, elevando o pensamento ao Supremo Criador, para que interceda com sua divina bondade em favor de todos que necessitam de alívio para os seus problemas através da oração. E agora, com o pensamento em Deus Todo-Poderoso, para que Ele receba nossas orações, oremos. Em nome dos anjos, dos santos e das almas, saudemos a Sagrada Família. Em nome do Pai,

0: neste momento em que todos se ajoelham e saúdam Maria Santíssima. Ave Maria, cheia de graça, o Senhor é convosco. Bendita sois vós entre as mulheres, e bendito é o fruto do vosso ventre, Jesus.
1: Santa Maria, Mãe de Deus, rogai por nós, pecadores, agora e na hora da nossa morte. Amém.
0: Como fazemos todos os dias, louvamos a Maria.

0: agora a todos aqueles que necessitam de uma graça. Rezamos neste momento a oração de São Francisco. Senhor, faça de mim um instrumento de sua paz. Onde existe o ódio,
1: que eu leve o amor.
0: Onde existe a discórdia,
1: que eu leve a união.
0: Onde existe o erro,
1: que eu leve a verdade.
0: Onde existe a dúvida,
1: que eu leve a fé.
0: Onde existe o desespero,
1: que eu leve a esperança.
0: Onde existe trevas,
1: que eu leve a luz.
0: E onde existe tristeza,
1: que eu leve a alegria.
0: Virgem Maria,
1: guarda-nos puro do pecado.
0: Ó Mãe de Deus,
1: abra os nossos corações quando nossos irmãos precisarem de nós.
0: Ó Mãe da Igreja,
1: faça que vivamos unidos e assim sejamos um dos exemplos para que os outros também amem a seu Filho Jesus.
0: Ó Esposa de José,
1: conserve a paz e a união em nossas famílias.
0: Glória ao Pai, ao Filho e ao Espírito Santo.
1: Amém.

Ó Senhora Aparecida, eu renovo neste momento a minha consagração. Eu vos consagro os meus trabalhos, sofrimentos e alegrias, o meu corpo, a minha alma e toda a minha vida. Eu vos consagro a minha família. Ó Senhora Aparecida, livrai-nos de todo o mal, das doenças e do pecado. Abençoai as nossas famílias, nossos doentes, nossos velhinhos e as crianças. Abençoai a Santa Igreja. Abençoai a nossa paróquia e o nosso vigário. Ó Senhora Aparecida, lembrai-vos que sois a padroeira poderosa de nossa pátria. Ó Senhora Aparecida, bendito e sagrado coração, abençoai a nossa nação e pedimos de novo, olhai o nosso povo.

Deus eterno e todo-poderoso, que tendo escolhido a água, fonte de vida e pureza, para nos dar a graça batismal, fizestes também aparecer no rio Paraíba a imagem da Virgem Imaculada. Abençoai esta água e fazei que ela nos recorde nosso batismo, para que, purificados de nossas faltas, vivamos como cristãos, membros da vossa igreja, e cheguemos um dia à vida eterna. Por Cristo nosso Senhor. Amém.

Maria Santíssima, que em vossa imagem milagrosa de Aparecida espalhais inúmeros benefícios sobre o Brasil. Eu, embora indigno de pertencer ao número dos vossos servos, mas desejando participar dos benefícios da vossa misericórdia, prostrado a vossos pés, consagro-vos o entendimento, para que sempre pense no amor que mereceis. Consagro-vos a língua, para que sempre vos louve e propague a vossa devoção. Consagro-vos o coração, para que depois de Deus vos ame sobre todas as coisas. Recebei-nos, ó Rainha incomparável, no ditoso número dos vossos servos. Acolhei-nos debaixo da vossa proteção. Socorrei-nos em nossas necessidades espirituais e temporais, e sobretudo na hora da nossa morte. Abençoai-nos, ó Mãe Celestial, e com vossa poderosa intercessão, fortalecei-nos em nossa fraqueza, a fim de que, servindo-vos fielmente nesta vida, possamos louvar-vos, amar-vos e render-vos graças no céu. Por toda a eternidade, assim seja.

0: pela intercessão de Nossa Senhora Aparecida, Rainha e Padroeira do Brasil, a bênção de Deus Onipotente, Pai, Filho e Espírito Santo, desça sobre vós e permaneça sempre. Amém.
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3: No pique, no carinho e na alegria do programa do Zé da Boia, recebemos as bênçãos de Deus Todo-Poderoso nesta manhã gostosa de segunda-feira. Que Deus leve paz, amor, saúde e alegria a toda a família. No pique, no carinho e na alegria do programa do Zé da Boia, nesta manhã gostosa de segunda-feira. Até às 8 iremos com vocês, com muita moda bonita no seu rádio. Prima, o Ricardo está no Santa Cecília ligadinho com a gente, bom dia. Bom dia também para o nosso amigo Ismili estar com a gente. O Tadeu e a Elza também lá no Andrade, bom dia, boa semana para todos nós. Que Deus proteja toda a família aí. A Marlene Moaspe também, bom dia, estou ligado no programa. Quero desejar a você e ouvinte uma segunda-feira abençoada. A Marlene Moaspe de Taubaté. Ô prima, arruma aí a moda aí, a Boate Azul. Nós vamos tocar lá para Jaira Santo, por Juarez da Guarda Civil Metropolitana, com a Suzamar. Depois vem em seguida aí, Lembrança. Duas modas bacanas aí para vocês. Agora são 6h21. 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Então põe a moda aí lá pra Jaira Santos e pro Juarez da Guarda Civil Metropolitana, guardar.

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Tá aí, prima. Suzamar, Boate Azul, lembrança lá para Jaira Santo e também para o Juarez da Guarda Civil Metropolitana. 6h31, Banca do Gordinho, Laranja Baiana, Laranja Lima, Lima da Pérsia, Pocã, Mexerica. 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Ô, primo, um abraço lá pro seu Zequinha. O Zé Maria Purguento tá mandando uma moda pro senhor, viu, seu Zequinha? É a moda que ele gosta, mas não para de beber. Ele manda tocar a moda do cinema. Não beba mais não, mas o homem tá bebendo. Ei, Zé Maria Purguento, mandando lá pro seu Zequinha, pro Cleiton, também lá pra dona Isabel, tá lá a Fran, Davi, Manuel, o Zezinho, a Maria que parcela você, a Cláudia, o Benjamin e a Maria Eduarda. É a família Socorro. Bom dia, boa semana! Ô, prima, quem tá com a gente lá também é o Paulão, que mora lá na fábrica de Bloco Socorro. Tá lá o Ivo Motorista, o Benedito também tá ligadinho com a gente, o irmão do Benedito é o Toninho, amiguinho, prima Esmeralda, esposa, e a Fátima. Toda a família Socorro, bom dia, bom dia. Seu Zequinha, o Zé Maria Purguento tá mandando pro senhor aí, bom dia.

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4: Horas e 42 minutos.
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0: 6:46.
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2: 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Olha a hora, agora são 6:47, meus amigos, minhas amigas. Obrigado pelo carinho, pela audiência no programa do Zé da Boia.

Prima, que modona bacana, né, prima? É inteligência artificial, eles põem só uns pedacinhos aí. Mas eu não sei o nome dessa moda, não. É bonita até umas horas, viu, primo? Será que tem alguém que gravou ela em português? Vamos procurar, porque essa moda é bonita. É lindona demais da conta. Ah, quem tá aqui, primo? O Luíro. Bora trabalhar, tá na hora. Dona Eugênia, bom dia, Zé da Boia. Que você tenha uma boa semana cheia de bênção, amém. A dona Eugênia lá do Ouro Verde. Valdir Santista, grande Valdir Santista. O Sebastião tá com a gente, bom dia. Ah, Zé da Boia. Seu programa está voando. É o Sebastião Diniz. Está no pique, no carinho, na alegria do programa Zé da Boia. Bom dia, bom dia. Bom dia também para quem aqui, prima. Vicente Romão, para Eunice do Goiabal. Bom dia, bom dia. A Manu está com a gente, prima. Bom dia, Zé da Boia. Uma excelente semana para nós. Amém. É a Manu também. A Milene, o Gabriel, o nosso amigo Sávio, um beijo grande para vocês aí, uma abençoada manhã. Também tá com a gente a Meire Lúcio, Fernando Palmeirense, tá feliz da vida, ou a minha prima. E também tá o Gilson, a Lucimar, o Gilcinho, o Gugu, toda primaiada aí. Bom dia, gente! Que Deus proteja, saúde, paz, amor a toda a família. Bom dia, dona Alzira. Bom dia, Zé da Boia. Começo de semana abençoado. Amém. Para todos nós, um abençoado começo de semana, dona Alzira. Ah, o Donizete, o Matheus, a Lenizete, a Milena, a Maria Cecília e a Maria Alice. Um beijo grande para a família aí. Tá ligadinho. A gatona, lindona, bonitona dos Correios, a Val. Um beijo para vocês aí. Obrigado pelo carinho, pela audiência. O Davi, o Xuxa, tá ligadinho com a gente. Alice, bom dia, Zé. Que Deus abençoe sempre você hoje e todos os dias de sua vida. Está muito linda. É Alice. Tá gostando do programa? Tá gostando? Então tá bom demais da conta. Bom dia, Zé. Boa semana a todos. Vicente, da Oficina de Panela, no Parque das Nações. Tá ligadinho. No pique, no carinho, na alegria do programa do Zé da Boia. O prima manda lá para os nossos amigos ligados, o Sávio, a Milene, todos estão ligadinhos. A Manu vai para a escola, Manu. Cadê o Pedro Flávio, o Murilinho, que não mandou o zap até agora? Mas não é possível um negócio desse. Murilinho, acorda, homem. Levanta, homem. Lá no norte tem um programa que chama Levanta, Veiaco. E você está dormindo. Mas que coisa. São 6h50. Enquanto isso, põe aí Luiz Gonzaga marimbondo.

Prima, tá aí, Marimbondo. Ah, o nome da música em português é Eu Vou Sonhar, prima. Olha que moda bacana, né? Vê se acha em português pra tocar ela, prima. É, os nossos amigos aí não entendem também em inglês, né, prima? Eu também não, nem em castelhano. Eu quero em português, vê se alguém canta aí. E depois nós procuramos ela aí, prima. Porque eu não quero saber quem morreu, eu quero é chorar. No pique, no carinho, na alegria do programa do Zé da Boia, manda o seu zap aí, 992-245-660. A Márcia Carlinho tá na Mombaça ligadinho com a gente. Estivemos com eles no mercado sabadão. Márcia Carlinho, um beijo grande pra vocês. Ô, prima, 6h54... 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Olha a hora, 6h55, um abraço pro nosso amigo Éder Taino, a esposa Lúcia, o Éder Filho, a Fernanda, o Antônio Júnior, o Dudu, todos ligados com a gente, prima. A dona Ivânia, a dona Suzana, o Itamar, a gatona lindona bonitona Gabriela, a gatona lindona bonitona Manu Betone, também, prima, tá lá ligadinho com a gente. O nosso amigo Itamar, um abraço aí também pro Davizinho, o rei do gado lá em Taubaté, doutora Magali Schmidt, Cleiton, toda a família Schmidt, família Treino, família Minuano, uma ótima e abençoada manhã de segunda-feira. Éder, tá aí, o nosso tricolor tá feio, companheiro, que coisa, né? Mas não é possível um negócio desse, o que estão fazendo com os times de futebol no Brasil, né, prima? O Corinthians devendo 3 bi, o São Paulo já mais de 1 bi, o Santos mais de 1 bi. Mas que coisa! Aí tá aí o Flamengo, o Palmeiras, que tinha uma dívida fantástica também, não sei, a dívida sumiu, né, prima? É, mas sumiu nada, o Palmeiras deve mais de 800 milhões também. E tem aí os times todos enroscados aí, e ninguém vai pra cadeia, isso que é pior, prima. Isso que é pior, os caras metem a mão até umas horas, vê se esses vagabundos metem a mão na empresa deles, e eles gerem ela direitinho. Mas quando pegam um time de futebol, eles aproveitam, né, prima? É muito dinheiro, né? Muito, muito, muito, muito, muito dinheiro que entra nos clubes de futebol. Venda de jogadores, renovação de contrato aí suspeita, é tudo atrapalhada. Mas, meu companheiro, daqui pra frente, no país que relaxa, faz um L, nada pode dar certo. Bom dia, tia!

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0: 7:03.
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0: 7:07.
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0: 7:11.
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0: 7:14.
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2: Prima, que modona bacana. Prima, calma aí, que modona bacana. Lá pra Dona Conceição, a dama de vermelho. A dama de vermelho, que moda lindona demais da conta. Prima, Lula domina a máquina, mas culpa as elites. Vamos ouvir? Vamos ouvir então, prima.
3: O Lula tem a máquina na mão, ele tem recall, o Nordeste é o Nordeste. As pessoas confundem a bolha do X com o Brasil. Brasil é um país continental com mais de 200 milhões de habitantes, com muita miséria e ignorância, muito analfabetismo funcional, e o PT sempre surfou nessa onda. Eles já cometeram um sincericídio. O sujeito melhora um pouco de vida, consegue um trabalho, melhora de educação, não vota mais na gente, disse o Dirceu ou o Lula, um dos dois cometendo sincericídio. Aliás, o Dirceu anda dando dicas que o Lula tem que fazer a campanha dele como se estivesse perdendo, porque eles têm medo do clima de já ganhou. Agora, que o Lula ainda é o favorito, isso é fato. É triste constatar isso. Agora, olha a incoerência, Lucas. O Lula mesmo fala, eu sou o único que teve 3 mandatos e está disputando 4, sem falar da Dilma, que a campanha era Lula é Dilma, Dilma é Lula, né? E era até o mesmo ministro de Economia, o Mantega. Mas veja, eles assumem que nunca ninguém governou tanto tempo o Brasil e ainda insistem na ladainha de que o problema do Brasil são as elites governantes e que o Brasil nunca teve um governo que se preocupa com a educação e que, ué, ele vai mudar tudo, vai mudar tudo. Desde a redemocratização não teve ninguém com tanto tempo de poder como o próprio PT. E eles ainda ficam com esse discurso como se fosse eterna oposição no palanque, ignorando que estão governando o Brasil esse tempo todo. E está aí o resultado, uma desgraça. Educação, vamos falar, é pura doutrinação ideológica e o Brasil está na rabeira dos rankings internacionais, da PISA. Segurança pública, alguém precisa comentar isso, meu Deus? Todo mundo com medo de sair na rua com o seu aparelho de telefone celular que comprou a peso de ouro e todo mundo sendo assaltado, sem falar de 1/4 da população vivendo sob o terror de facções, que o TSE já reverteu, né, a decisão inicial do Cássio Nunes e proibiu o Flávio de associar ao Lula, né, as facções, que têm diálogos cabulosos, enfim, que o Lula mesmo chama de vítima do usuário, traficante. Então, economia, acabei de trazer alguns números de inadimplência, de recuperação judicial, de endividamento. Então, o Lula é o establishment, o Lula é a máquina, o Lula é o poder. O Lula tem a máquina na mão, ele tem recall, o Nordeste é o Nordeste. As pessoas confundem a bolha do X com o Brasil. O Brasil é um país continental com mais de 200 milhões de...
2: Prima, tá aí, prima, o comentário aí da Gazeta do Povo. Lula domina a máquina, mas culpa as elites. É isso aí, meu compadre, minha comadre. Qualquer coisa, relaxa, faz um L e chora. No pique, no carinho, na alegria do programa do Zé da Boia. Daqui a pouco nós vem com a escolta de vagalume aí. Modona bacana pra você que tá ligado no programa do Zé da Boia. Bom dia. Ô, prima, vamos falar dos nossos amigos que tá ligadinho com a gente. 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Olha a hora, 7h20 em Pindamonhangaba, 7h20. 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Ô, prima, Márcio Carlinho tá na Mombaça, ouvindo a gente. Juarez da Guarda Civil Metropolitana. Bom dia, Ana e o Sérgio Guaratinguetá, tá ligado com a gente? Ah, também tá ligadinho. Ô, bom dia, Zé. Manda disco voador pra nós. É o Christopher Miranda lá do Felicitar Doces. Daqui a pouco nós manda aí. Ah, o disco voador. Bom dia, Zé da Boia. Uma ótima abençoada semana pra você. É o João Ribeiro do Santana. Esse Porfírio de Lima mora em Palmital, prima. Tá no pique, no carinho, na alegria do programa Zé da Boia. O Luiz Medela no bairro das Campinas. Bom dia. Também ligadinho com a gente aqui, o Coronel Gilberto de Carvalho, grande coronel, sempre no pique, no carinho, na alegria do programa Zé da Boia. A professora Isis também está ligadinho com a gente, viu, prima? Obrigado pelo carinho, pela audiência aí na nossa programação. Coronel Gilberto de Carvalho está no programa do Zé da Boia. Olha a hora, 7h22 em Pindamonhangaba, 7h22. Vem aí, escolta de vagalume. Ô, oh, marvada moda, bonita demais da conta.

0: 7:25.
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0: 7:29.
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10: No pique, no carinho, na alegria do programa do Zé da Boia. Olha a hora, agora já são 7:33 em Pindamonhangaba. No pique, no carinho, na alegria do programa do Zé da Boia. 7:33, amigos. Obrigado pelo carinho, pela audiência. Vocês ouviram aí as modas bacanas aí, disco voador com Cássia Morena lá pro Christopher Miranda, prima, ligado no programa do Zé da Boia. Ô, prima, a coisa não tá fácil não, né? Vamos lá.
11: Mais uma gigante do agro está caindo. O Grupo Santos, com 25 fazendas e 20 anos de atuação, entrou em recuperação judicial para renegociar uma dívida de 53 milhões de reais. Os produtores apontam a tempestade perfeita que vivemos como culpada. Juros altos, crédito rural mais difícil, aumento dos custos, problemas ambientais e um clima ruim nos últimos 2 anos. A justiça deu 180 dias de proteção contra cobranças para que o grupo tente se reorganizar, reorganizar as contas. O caso reforça um alerta. Até grandes operações do agronegócio estão sentindo o peso do crédito caro e dos custos elevados. O frete deve pesar mais no seu bolso. O presidente Lula sancionou a nova lei do frete, que endurece a fiscalização e reforça a obrigatoriedade do piso mínimo para o transporte de cargas. O agronegócio acendeu um alerta. Com custos logísticos mais altos, pode ficar mais caro levar os grãos, carnes e alimentos até os portos e até os supermercados. O setor teme perda de competitividade, principalmente nas exportações, e diz que parte dessa conta pode acabar chegando para quem? Pro consumidor, para você! Se bem que se o agro não conseguir exportar, o preço por aqui pode cair. A grande dúvida é: quem é que vai pagar essa conta? O consumidor ou o produtor? Eu sou Pablo, vivo o agro! Vai, Torinho! Vai, Torinho!
10: Mais uma gente. Tá aí, primar, o Pablo do Touro, né? Do Tourinho aí, é o Tourinho de Ouro aí. Tá feia a coisa pra nós, né, prima? Vai pagar mais caro? Vai pagar mais caro. Vai ter que comer. Ah, não coma. Tá caro, não compra. Tá caro, não compra. Isso mesmo. O pai falou. Se tá caro, não compra. Se não compra, não come. Se não come, não engorda. Aí tá tudo certo. No pique, no carinho, na alegria do programa da Boia. Relaxa, faz um L e chora, companheiro. No pique, no carinho, na alegria do programa do Zé da Boia. Também ligadinho na nossa programação. Está o corintiano Antônio Carlos no Cidade Jardim. Bom dia! Bom dia! Ah lá, hoje milagre, ele colocou a Bíblia, prima. Ele põe Corinthians, hoje ele colocou a Bíblia. É, o Corinthians entrou pro saco ontem também. Ah, e hoje ele colocou a Bíblia, né, Antônio Carlos? Bom dia! No pique, no carinho, na alegria do programa Zé da Boia, a Marta na Cidade Jardim. Vai, Palmeira! Quer participar do sorteio? Mas que sorteio? Não tem sorteio de manhã, mulher? Mas que coisa! Bom dia, Zé da Boia. Uma abençoada segunda-feira para nós. Estamos na correria e na programação. Está a mil. É o Jonas. É o Jonas, a Darlene Kimberly. Kimberly. É. Daiane Kimberly, prima. Isso, tá ligado com a gente. No pique, no carinho, na alegria do programa Zé da Boia. O corintiano Antônio Carlos, esse não é fraco não. O Gaspar tá ligadinho com a gente também. Bom dia, meus amigos, minhas amigas. Obrigado pelo carinho, pela audiência no programa do Zé da Boia. Ô, prima. Quer ver aonde estava aqui, prima? Eu tinha pegado, deixado aqui, prima. Aqui. Moraes usa documento falso para prender e torturar cidadão. Quem está falando é o Gustavo Gaia, deputado federal, prima. Vamos ouvir um pedaço que é muito grande, mas vamos ouvir o pedaço principal, que é do vídeo aí, há 13 horas, viu, que ele colocou esse vídeo aí. É o deputado Gustavo Gaia, deputado federal, dizendo: Moraes usa documento falso para prender e torturar cidadão. Vamos ouvi-lo?
2: E entrou nos Estados Unidos. Essa matéria apareceu essa semana. Justiça americana diz que é falso o documento dos Estados Unidos usado pelo STF para prender Felipe Martins. Juiz federal criticou o governo americano e determinou a entrega das informações sobre responsáveis pelo registro falso. Quem foi que foi nos Estados Unidos e fabricou um registro falso para prender Felipe Martins? O que nós sabemos é que Fábio Schorr, aquele delegado do STF, o delegado do Moraes, ele estava lá no período em que foi produzido esse relatório, esse documento falso. E aí, esse documento falso foi usado para prender o Felipe Martins, que durante o julgamento, as testemunhas disseram que ele não esteve em reunião nenhuma de golpe e que ele não viu nenhuma, não sabia de nenhuma minuta de golpe. Ele não tem nada a ver com nada, mas está preso. Preso e condenado há 20 e tantos anos. Um juiz federal nos Estados Unidos concluiu que o registro de imigração americano utilizado pelo ministro Alexandre de Moraes do STF para decretar prisão preventiva de Felipe Martins em 2024 era fraudulento. O magistrado Gregory A. Presnell, nomeado pelo ex-presidente democrata Bill Clinton, ou seja, ele é um cara do Bill Clinton, criticou duramente as agências americanas por esse registro falso, por se recusarem a revelar quem foi o responsável. Agora, eles vão ter que mostrar, né, quem é o responsável. O juiz emitiu essas conclusões e determinou a entrega à justiça dos documentos que permitam identificar o modo como esse registro aconteceu e quais são os envolvidos no caso. Durante a audiência realizada em março, a transcrição oficial da audiência foi obtida pela Folha. Nós vamos saber em breve quem foi o capanga jagunço da Polícia Federal, delegado da Polícia Federal, a mando do Alexandre de Moraes, que fabricou este documento. Se foi um membro de uma instituição americana, essa pessoa será presa e ela será obrigada a delatar quem foi que pediu. Nós estamos falando de um crime internacional. A nossa Suprema Corte usou um documento falso para prender alguém, para, tendo essa pessoa presa, poder torturá-la psicologicamente e extrair dela uma delação falsa para prender o Bolsonaro, que hoje está preso e não pode participar das eleições, não pode escrever uma carta, não pode gravar um vídeo, dar uma entrevista, usar redes sociais e nem sequer encontrar o seu filho. Olha onde nós chegamos, gente. Olha o buraco moral que o Brasil se encontra agora. Tudo por causa de um homem que nunca teve nem sequer um voto. E por que ele chegou a ter tanto poder assim? Porque lá atrás a imprensa bateu palma e o elevou a um status de semideus, porque ele era um cara que ia derrubar o Bolsonaro e os bolsonaristas. Qual foi o resultado disso? O bolsonarismo cresceu, nós vamos vencer esse ano, nós vamos fazer maioria no Senado e vamos fazer o impeachment do Alexandre de Moraes. Essa é uma missão de vida de metade da população do Brasil agora.
10: Tá aí, prima, Gustavo Gaia falando aí sobre Moraes usar documento falso para prender e torturar cidadão. É o Gustavo Gaia, deputado federal. Ô, prima, 7h40, o tempo não para. Ô, prima, e o frio, hein, prima? Como que pode, né? Frio intenso provoca geada e temperatura de 7,7 graus negativo em Santa Catarina. A massa de ar frio que atua sobre o sul do Brasil derrubou as temperaturas nos estados neste domingo. 23. Em Bom Jardim da Serra, a Serra Catarinense, os termômetros chegaram a 7,7 negativo, segundo dados da EPAGRE. Sina, e a paisagem amanheceu coberta de geada. Tá aí o tempo mudado, né, prima? Frio danado demais no sul do país. E a Mega, prima? Uma aposta simples ganhou 57 milhões de real da Mega Sena nesse domingo, prima. O ganhador é de Blumenau, Santa Catarina. No pique, no carinho, na alegria do programa do Zé da Boia, e eu comprei um bolão da Mega Sena. Fiz a quadra, prima. Ah, mas não é possível um negócio desse. Não podia fazer aqui, né? Aí dava um troquinho maior, né, prima? Aí vai dar um dinheirinho pra tomar uma cerveja e comer uma picanha. Pra quem gosta de fumar uma maconha, não tem problema nenhum, dá pra fumar uma maconha e tomar uma geladinha, viu, prima? Não precisa roubar celular pra usar o seu baseado, viu? Isso, não vá roubar celular, joga na Mega Sena, companheiro. 7h42 em Pindamonhangaba, a Casa Oriental. 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Bom dia, meu amigo Zé da Boia. É o Henrique Sebastião, prima. Tá ligadinho. E vai, Corinthians, mas vai de que jeito? Levou chumbo onde também. Um abraço aí. Também, bom dia, Zé da Boia. Bom programa, escuto todos os dias. É a Vanderli. Vanderli, bom dia, bom dia. Bom dia, Zé da Boia. Tenha uma semana abençoada por Deus. Isabel. Abraço, dona Isabel. Um beijo grande pra senhora. A dona Isabel, no pique, no carinho, na alegria do programa Zé da Boia. Também tá a Marlene Amélia, no Araritama. Bom dia, seu Sérgio. Ana. Ah, seu Sérgio. E a dona Ângela Garcia, lá no Lessa. Bom dia, meus amigos, minhas amigas. Obrigado pelo carinho e pela audiência no programa do Zé da Boia. 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Meus amigos, minhas amigas, olha a hora, 7h45 e a Lotofácil. 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É, como é que fala, prima? A Receita Federal adverte: jogar em excesso faz mal pro bolso. Prima, prima, e cobrar imposto demais não faz mal pro bolso, não, prima? O coitado do povo brasileiro trabalha 5 meses do ano para pagar imposto para manter essa maldita carreta furacão. Vamos derrubar essa carreta esse ano, gente. Tá na hora das eleições aí, vê se vota direito. Não vai fazer o L novamente, porque se você fizer, eu vou continuar falando mais 4 anos. Relaxa, faz um L e chora, companheiro. No pique, no carinho, na alegria do programa Zé da Boia. Cris e Cristina, eras.

0: 7:49.
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Uma dona aí pro Major e a Soraya, prima. Estão ouvindo a gente aí. Nosso primo João Batateiro. É o Major Batateiro, prima. Tá no pique, no carinho, na alegria do programa da boa esposa Soraya. Uma ótima manhã para vocês aí. Obrigado, meus amigos, minhas amigas, pelo carinho, pela audiência. E estamos indo embora. 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Ô, prima, 7h53, programa Perfil chegando. Marcelo Santos trazendo as notícias do Brasil e do mundo para você ficar bem informado, viu? Não saia daqui, fica aqui, porque aqui é bom demais da conta. Um abraço aí pro Astério Galvão daqui a pouco aqui com a gente e também o Marcelo Santos chegando aí com o programa Perfil. O Edson Castiano em Guaratinguetá, um bom dia pra Angélica, um beijo grande para vocês, e o Claudemir Palmeirense, feliz da vida com o seu Verdão. Que todos tenham uma ótima e abençoada manhã de segunda-feira. Que Deus leve a paz, o amor, a saúde e a alegria. Louvemos ao Senhor porque Ele é bom. Louvemos ao Senhor porque é bom estar com vida. Se dirigir, não beba. Se beber, não dirija. Preserve a vida, porque a vida é um dom de Deus. E lembre-se, amigo, sempre atrás de uma bola há uma criança. Bom dia, Pinda. Bom dia, Vale. Quita, Zizo, Vilma, Daniel, Josana, Ana Lívia, Luca, Giovana, um beijo para vocês.

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3: Olá, muito bom dia, agora são 8 horas e 5 minutos, olha, 8 e 5, começando mais um programa Perfil na manhã desta segunda-feira, dia 24 de agosto de 2026. Daqui a pouquinho, a sua participação através do nosso WhatsApp 992245660. Participe, mande a sua mensagem. Agora são 8 horas e 6 minutos. Vamos ao nosso momento de fé.
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5: Bom dia a todos. Eu gostaria de trazer uma palavra do coração de Deus para o seu coração. Está registrado no Evangelho segundo escreveu Mateus, capítulo de número 8, a partir do versículo de número 5, que diz assim, olha, tendo Jesus entrado em Cafarnaum, chegou-se a ele um centurião que lhe rogava dizendo, Senhor, o meu criado jaz em casa, paralítico e horrivelmente atormentado. Respondeu-lhe Jesus, eu irei e lhe curarei. O centurião

Leão, porém, replicou: Senhor, não sou digno de que entres debaixo do meu telhado, mas somente dize uma palavra e o meu criado há de sarar. Eu gostaria que você tomasse essa palavra como profética para a sua vida, porque muitas vezes nós chegamos diante do Senhor, pedimos alguma coisa a Deus e pedimos e não recebemos, porque às vezes nos falta fé. A fé é o firme fundamento das coisas que se esperam, mas muitas vezes nós não conseguimos enxergar as coisas que nós estamos esperando diante dos nossos olhos carnais, físicos. Só que quando Deus emite uma palavra ao nosso favor, certamente ele vai cumprir essa palavra sobre as nossas vidas. Quando esse centurião ele busca a Jesus, ele logo vai mostrar a Jesus que, mesmo sendo ele um comandante de uma centúria, tomava conta de 100 homens, ele era uma pessoa que poderia estar dando ordens. Mas quando ele chega diante daquele que tudo pode, ele vai falar para Jesus: Senhor, eu não sou digno que o Senhor se coloque debaixo do meu telhado, mas somente dize uma palavra e o meu criado há de sarar. Esse homem, ele chega diante daquele que tudo pode e vai com muita fé dizer: olha só, não é necessário, Senhor. Eu não sou capaz de recebê-lo na minha casa. Tamanha é a tua glória, tamanha é o teu poder, tamanha é a tua santidade. Mas se o Senhor tão somente falar uma palavra em relação a esse meu criado, ele sarará. Então é isso que eu quero que você entenda, que Deus, ele quando fala algo para as nossas vidas que vai fazer, Isaías capítulo 55, versículo de número 11, diz: assim será, a palavra que sair da minha boca não voltará para mim vazia, mas produzirá o efeito para o qual foi enviada e fará o que me apraz. Então aquilo que Deus falou vai acontecer, creia. Jesus falou: eu irei e vou curá-lo. Então o que que acontece? As horas realmente que Jesus falou e a hora em que o rapaz foi curado, bateu justamente, louvado seja Deus, e o centurião pôde perceber, foi nesse exato momento que ele estava falando comigo. Então eu quero que você tenha essa certeza de que Deus, ele tem resposta para a sua petição. Deus tem resposta para o seu problema. Deus tem resposta para a sua indagação. Deus tem o melhor para a sua vida. Então creia no Senhor Jesus, porque basta uma palavra do Senhor para mudar toda a sua história. Deus abençoe a todos, em o nome de Jesus.

Olha, agora são 8h17, fala aqui do tempo e temperatura para esta segunda-feira, máxima de 23 graus e sol com muitas nuvens durante o dia, período de céu nublado, à noite, probabilidade de chuva à noite, tá bom? Máxima de 23 graus. E Marinha alerta para riscos de ressaca com ondas de até 3 metros no litoral norte, hein? A Marinha do Brasil emitiu um alerta de ressaca para o litoral, né? Ilha Bela e a previsão, litoral norte em geral, Ilha Bela, Boatuba, Caraguá, né? A previsão de ondas de até 3 metros de altura entre amanhã desta segunda-feira e a tarde de quarta-feira. Segundo a Marinha, a ressaca é causada pela passagem de uma frente fria. As ondas devem ter direção entre sudoeste e sul. Alerta inclui o litoral norte de São Paulo, onde fica Ilhabela, São Sebastião, Caraguatatuba, Ubatuba. A Marinha orienta que pescadores e pessoas que praticam esporte no mar consultem a previsão antes de entrar na água. A recomendação também vale para quem pretende navegar durante o período do alerta. O cuidado necessário, porque o mar é mais agitado e as ondas maiores aumenta o risco de embarcações, pescadores e pessoas que estiverem na água, né? A orientação é evitar entrar no mar durante o período de ressaca e seguir os avisos da Marinha. As condições do mar e o aviso do mau tempo podem ser acompanhados por canais oficiais da Marinha e pelo aplicativo Previsão Ambiental Marinha e pelo Boletim ao Mar.

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7: Olha, agora são 8 horas e 35 minutos. Recebo a presença dela aqui, da minha amiga Esther, na manhã desta segunda-feira. Esther, Clube Levida. Esther, dá um bom dia.
8: Bom dia, Marcelo. Bom dia, ouvintes.
7: Tudo bem, Esther?
8: Tudo bem, graças
7: Começando
8: a Deus.
7: Começando aí a semana, né, Esther? E o Clube Levida trazendo coisas boas a todos, é isso?
8: Isso mesmo, Levida, que vem trazer qualidade de vida, informação e a prevenção. E hoje recebemos a nutricionista Cristina Zaccardi. Bom dia.
9: Bom dia, Esther. Bom dia, Marcelo, os ouvintes da 107.1. É um prazer estar aqui com vocês aí para a gente falar um pouquinho mais de saúde.
7: falar um pouquinho de nutrição, não é isso?
9: Exatamente.
7: Ô, Cristina.
9: É do que a gente entende.
7: Verdade. E hoje em dia, né, Cristina, muitas informações aí, a internet muitas vezes ajuda, mas muitas vezes atrapalha também, né?
9: Exatamente.
7: E a pessoa quer entrar lá na internet e buscar uma solução rápida, milagrosa, não é isso?
9: Exatamente. Principalmente para o assunto que a gente vai tratar agora, né?
7: É, né? Fale um pouquinho aí do seu trabalho.
9: Tá, eu já sou nutricionista desde 2018, né? Eu atuo mais com o público adulto, a parte de nutrição clínica, estética e lipedema também.
7: Lipedema. Fala um pouquinho de lipedema.
9: Tá, o lipedema, ele é uma doença de ordem genética, tá? Pode ser, é mais em mulher, mais no público feminino, mas também pode haver homens com lipedema, porque é herdado da mãe.
7: O que é? Explica aí.
9: O lipedema, ele é uma desordem da célula de gordura, que são os adipócitos, né? Ele tem um crescimento desordenado e é diferente da gordura, por exemplo, de uma pessoa que tem obesidade.
7: Tá. Tá?
9: Ela é uma gordura mais resistente.
7: Mais então, difícil de sair.
9: Bem mais difícil, né? E o diagnóstico do lipedema também, tem mulheres, em média de 11, 12% de mulheres no Brasil que têm lipedema e não sabe.
7: Entendi. E aí, como é que é o tratamento? Diferente?
9: Tá, é assim, o lipedema ele não tem cura, tá? Ele tem um tratamento, ele tem um tratamento que a gente chama de conservador, parte nutricional, tudo. E o diagnóstico ele é feito especificamente por médicos, tá, Marcelo? É importante, como você falou, né? A internet é aí um campo de informações. Dizem que existe até cura pro lipedema, não. O lipedema não tem cura. E é muito, assim, difícil o diagnóstico. Porque ele acontece justamente nas fases de flutuação da mulher, né? Que é a menarca, né? O início da menstruação, a menstruação, gestação e menopausa. Então, tem que ter muito cuidado. Às vezes tem muitas pessoas que confundem com celulite, por exemplo. Mas não, devido à localização, as localizações, a gente consegue diferenciar celulite de lipedema.
7: Entendi. Ô Cristina, você também faz um trabalho com relação aí à atividade física, aquela pessoa que está treinando, né? Conta um pouquinho para nós aí, você tem parceria com academias em Pinda também, conta aí.
9: Isso, a gente tem especialização em nutrição esportiva, né? Temos parceria com a Pano Bianco Pinda Simpatia, a gente faz atendimento de alunos lá, mas pode acontecer de um não aluno querer ser atendido por nós e não tem problema, tá? A gente cuida tanto da parte de emagrecimento quanto ganho de massa muscular também.
7: Porque parece uma conta fácil, mas muitas vezes é difícil, né? Você saber o índice calórico, saber aí a quantidade correta de proteína para você manter ou ganhar massa magra, não é isso, Cristina?
9: Exatamente. Assim, a gente fala que é muito mais do que contar caloria, né? Porque a gente tem que levar em consideração a composição corporal do paciente, quantidade de gordura, equilibrar a quantidade de gordura com massa muscular. Então, fazendo cálculos, a gente faz um atendimento mais pontual com o paciente no consultório, para ter essa análise mais precisa, né?
7: Legal, né? E né, Esther, importante esse atendimento em academia, né? Porque cada caso é um caso, cada pessoa precisa de um atendimento, não é isso?
10: É isso, às vezes a pessoa vai só para academia ou então fica fazendo só a prática esportiva. Ah, vou caminhar, vou correr no parque da cidade, às vezes não emagrece. Porque precisa ter acompanhamento também da alimentação, porque às vezes tem até a ordem do que comer, a hora que comer, tem isso.
9: Sim, não tem aquela regra de você comer de 3 em 3 horas, a gente tem que fazer assim. A gente elabora o planejamento alimentar do paciente de acordo com a rotina dele. A gente pede para que ele faça, né? Tem os 50%, tem a nossa parte e a parte do paciente, do cliente também, né?
7: Entendi. E Cristina, é uma situação que é para sempre, né? Não dá para você falar assim, ah, eu vou fazer essa dieta durante 40 dias, 60 dias e resolver, né?
9: Não, aí é para a vida inteira, né? Porque você tem que ter, ou manter, né? Fazer a manutenção daquele peso que você não quer mais ganhar, né? Por isso que tem que fazer sobre atenção de profissional capacitado, né? Que conhece tudo, a dinâmica ali, fisiologia do corpo humano, para que você não recupere.
7: Porque tem várias fases, né? Tem várias idades e também tem vários objetivos na academia, né?
9: Sim, emagrecimento, consequentemente, com a atividade física, você vai fazer o que a gente fala que é, entre aspas, a substituição da gordura pela massa muscular. A gordura ela é extremamente importante, sim, porque participa de vários hormônios no corpo, né? Tanto masculino como feminino. Mas a gente já sabe que mulheres têm aquela particularidade. Então, atividade, por exemplo, quem faz lipedema faz atividade, então já tem um pouco, mesmo fazendo atividade, tem muito mais dificuldade para perder peso do que uma pessoa que não tem lipedema.
7: Entendi. Ô, Esther, aí o Clube Levi tá aí para ajudar, né? Hoje estamos falando de nutrição, mas tens aí atendimento médico, hospitalar, odontológico, não é isso?
8: Isso mesmo, são mais de 500 parceiros em Pinda, Taubaté, Campos Jordão, Lagoinha, São Luís. E a gente tem nutricionista, psicólogo, estamos chegando no Setembro Amarelo, psicólogo, médicos, dentistas e muito mais.
7: Entendi. Ô Cristina, falar um pouquinho mais do seu trabalho aí como nutricionista, né? E a gente também vê a melhor idade praticando também atividade física aí na academia para manter a massa magra, né? Longevidade, massa magra é sinônimo de longevidade, né? Se você não tem uma massa magra, musculatura, fica Sim. difícil para subir uma escada, para pegar um neto no colo, uhum. para levar uma simples compra aí até o carro, não é isso?
9: É verdade. Fora que assim, a gente está fazendo atividade física aliada à boa nutrição e cuidando da saúde mental, né, Marcelo? Porque atividade física pode não parecer, gente, mas ajuda.
7: Muito.
9: O pessoal, por exemplo, da melhor idade aí, começa a fazer em turma, se anima e tal. Então, é importante...
7: A convivência, né? Social, né?
9: É importante evitar, na melhor idade, a questão da sarcopenia, que é a perda de massa muscular, né?
7: Entendi. Ô, Esther, então fale para nós aí o WhatsApp e também aí o Instagram do Clube Levida.
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7: Legal. Ô, Cristina, fala para nós aí o seu WhatsApp e também o seu Instagram.
9: Claro, o WhatsApp é 12 991 18 3167. 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
7: Tina Zacardi Nutri, você Isso. acompanha lá no Instagram. Ô Cristina, obrigado pela participação, espaço sempre aberto aqui na 107 para falar sobre o assunto.
9: Imagina, eu que agradeço, Marcelo, os ouvintes aí da 107.1 pela audiência.
7: Ô Esther, obrigado pela participação, bom dia, boa semana.
8: Obrigada, bom dia, boa semana.
9: Bom dia.
7: Bom dia, 8h42.

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0: Olha, agora são 8 horas e 51 minutos. 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

Noticiamos o falecimento de Adilson Bigodói, 58 anos, era morador do Crispim. O corpo sendo velado na residência, sepultamento ainda a ser definido. Noticiamos o falecimento de Maria Marcondes Romeiro, 81 anos, moradora do Campos Maia, corpo na sala 1 do velório Sessolupe. O sepultamento marcado para as 16 horas, 4 da tarde, no cemitério municipal de Pindamonhangaba. As famílias, os nossos sentimentos.

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2: Olha, essa música tem uma importância muito grande para nós e para a música sertaneja de uma maneira geral.

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0: Olha, agora são 9 horas e 12 minutos, 9 e 12. Olha, falar da... no destaque da rodada do final de semana do Brasileirão.
1: Palmeiras atropela o Vasco e volta a abrir vantagem na liderança do Brasileirão. Ontem, pela 24ª rodada, o Verdão entrou em campo ciente do tropeço do vice-líder Flamengo, que no sábado perdeu para o Cruzeiro por 2-1. Após levar sufoco no primeiro tempo, que terminou 0-0, o Palmeiras voltou com tudo na segunda etapa e goleou por 4-1. Agora o Verdão soma 51 pontos, 6 a mais que o Flamengo, que tem um jogo a menos. Já o Vasco, em crise, está na vice-lanterna. Aliás, a vida dos clubes grandes que lutam para não cair segue complicada. O Inter em casa ficou no 0-0 com o Atlético Mineiro e é o primeiro time fora do Z4. Ele tem os mesmos 25 pontos do Grêmio, que perdeu para o Red Bull Bragantino por 1-0. O Santos, com 26 pontos, ficou no 1-1 em casa com o Mirassol, primeiro time do Z4 e que tem 24 pontos, apenas 2 a menos que o Peixe. E o São Paulo, derrotado por 1-0 no sul do país pela lanterna chapecoense, agora está a apenas 3 pontos da zona da degola e entrou de vez na briga contra o rebaixamento. O fim de semana de Brasileirão ainda teve Fluminense 2, Remo 1, Coritiba 2, Corinthians 1 e os 2-0 do Bahia para cima do Vitória no Clássico Baiano.
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Olha, agora são 9h18. Atendeu o pedido aqui da minha amiga Marlene Moaça de Taubaté, que pediu aqui a Leandro e Leonardo, a rotina, fim de semana, tocar já aqui, viu, Marlene? Bom dia.

0: Olha, agora são 9h22, falar aqui do Empório Vila Verde. 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

0: Olha, agora são 9h28. Olha, a justiça decide que dentistas não podem mais fazer harmonização facial nos pacientes.
1: Dentistas perdem a permissão para realizar harmonização facial nos pacientes. Uma decisão do Tribunal Regional Federal da Primeira Região anulou uma resolução do Conselho Federal de Odontologia que reconhecia o procedimento como especialidade odontológica. Mas a entidade ainda pode recorrer. Em nota, o Conselho informou que vai usar todos os instrumentos legítimos para contestar a decisão. A permissão valia desde 2019 e permitia que dentistas realizassem procedimentos como aplicação de toxina botulínica, preenchimentos faciais, técnicas para estimular a produção de colágeno e uso de laser, por exemplo. Para a Justiça, o Conselho Federal de Odontologia foi além do que a legislação permite, porque utilizou de uma resolução própria para permitir que dentistas realizassem procedimentos estéticos em toda a face. Para o TRF1, é a legislação federal que deve estabelecer os limites de atuação de cada profissão.
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0: Você já olhou bem de perto para o focinho do seu cachorro? Além de ser uma das partes mais fofas do pet, o nariz possui sulcos, linhas e pequenos desenhos que formam um padrão próprio de cada animal. É quase como se fosse uma impressão digital canina. E o focinho é uma ferramenta extraordinária. Os cães dependem muito do olfato para interpretar o ambiente, identificar outros animais, reconhecer pessoas e descobrir o que aconteceu em determinado local. Aquela paradinha demorada para cheirar um poste durante o passeio, por exemplo, não é enrolação. Para ele, existe um mundo inteiro de informações ali. Então, da próxima vez que olhar para aquele focinho gelado, lembre-se.
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4: Olha, agora são 9h32. Recebo a presença dela aqui, da doutora Tamires, fisioterapeuta, na manhã desta segunda-feira. Doutora, dá um bom dia.
5: Bom dia, Marcelo. Bom dia, ouvintes. Mais uma segunda aqui, trazendo informações de saúde para ajudar os ouvintes.
4: Verdade. Doutora, fala um assunto que... ou todo mundo, ou quase todo mundo sofre disso, né? Sim. A dor lombar, sua lombar dói. 5 sinais de que você precisa procurar ajuda.
5: Sim, quais a gente são? Vai trazer hoje esses sinais, porque igual você falou, se a pessoa não sofreu ainda, um dia ela pode vir a sofrer.
4: Um dia vai sofrer.
5: É muito comum isso. Então vamos lá, o primeiro sinal que a gente vai falar, né, que é muito importante. A dor começou a limitar a sua vida. Você começou a apresentar alguns sintomas aí de que está impedindo algo do seu dia a dia. Você precisa procurar ajuda. E aí você vai pensar assim, o que a dor deixou, o que você deixou de fazer por conta da sua dor? Então vamos pensar, para aí para pensar em casa. Você deixou de caminhar, você deixou de abaixar, deixou às vezes até de agachar. Está dificultando pegar algo no chão, você não está mais sentando e levantando de algum lugar com facilidade, você não está conseguindo amarrar o seu sapato, você está com dificuldade de acordar pela manhã, levantar, então os primeiros movimentos pela manhã, você está com dificuldade de brincar com seus filhos ou netos, algo assim. Então, é um sinal de que você vem precisando de ajuda e precisa de uma atenção bem importante aí para conseguir melhorar. Então, outro ponto importante, segundo sinal, a dor melhora, mas sempre volta. Aí a gente vai pensar que você não está conseguindo resolver o seu problema, você só está controlando a sua crise. Então, vamos lá, a pessoa vai lá, tem uma dor, toma um medicamento, às vezes faz, né, uma massagem que ajuda, eu acho isso legal, quando a pessoa gosta, tá tudo bem. Ela faz o repouso, que não é tão indicado, mas se ela sente, melhora, tudo bem. O repouso, quando a dor é assim, aguda, né, uma pessoa que é a primeira vez que ela tem dor, ela fazer repouso, tudo bem. Mas aquela pessoa que já tem aquela dor crônica, que está ali há muito tempo, o repouso tende a piorar a dor dela em vez de melhorar. O mais indicado é ela começar a fazer exercícios específicos para melhorar, tipo, e causar alívio.
4: Tipo qual exercício, por exemplo?
5: Então vamos lá, a pessoa chegou para mim com dor, Tamires, estou com dor para abaixar, pegar algo no chão. Então, a gente vai começar fazendo exercício de mobilidade e entender. Ela tem uma musculatura mais rígida? Vamos causar alívio da musculatura. Então, pode ser ali exercícios de vai e volta, que é para causar a melhora da rigidez, tanto da musculatura quanto articular. A gente pode começar abaixando, mas num espaço menor. Então, Tamires, eu tenho dificuldade só para pegar algo lá no chão. Quando eu chego no finalzinho do abaixar, dói. Então, eu vou fazer o abaixar e o levantar sentado. Então, você senta lá numa cadeira, você abaixa o seu tronco, leva a mão lá no pé e volta. É um exercício que vai ser a mesma coisa, só que a gente vai diminuir ali o seu espaço de movimento. A gente vai pensar em exercícios de alongamento, a gente vai pensar em exercícios de fortalecimento, a gente vai pensar em várias formas de ajudar essa pessoa. Isso é extremamente importante. O repouso, a gente sabe que vai cada vez prolongar o seu sofrimento e pode fazer a sua dor cada vez mais durar mais. Então, é importante a pessoa, quando ela está com uma dor de longo prazo, ela procurar ajuda, porque em vez de ela estar se ajudando com o repouso, ela pode estar piorando. Eu sei que quando você está com dor, você deitar é coisa maravilhosa, minha dor passa quando eu deito, mas a longo prazo você está fazendo a sua dor ficar cada vez mais com você, em vez de ajudar a resolver o problema.
4: Entendi. Doutora, e a dor às vezes melhora, mas ela volta. Então, às vezes, a gente começa a mascarar o problema, tomando anti-inflamatório, por exemplo, que não é recomendável, né? Só com orientação médica. Mas, às vezes, você toma, dá uma melhoradinha, tirou o medicamento, a dor volta.
5: Sim, a gente vai considerar várias coisas importantes. É muito comum, estou com dor na coluna, fui ao médico, qual que é a orientação da maioria dos médicos? Passar medicamento e a fisioterapia. Porque os dois associados vão te causar melhora dos sintomas. Só que é extremamente importante você procurar uma fisioterapia qualificada. Se você tem dificuldade no movimento e você faz uma fisioterapia onde você fica só deitado, você não vai ter a melhora do que você precisa fazer. Hoje está cada vez mais comum os médicos indicarem, por exemplo, musculação, pilates, a atividade física para o paciente melhorar cada vez mais. Porque a gente sabe hoje que o exercício é a melhor coisa para o paciente.
4: E até um tempo atrás, muitas vezes era indicação de não fazer nada, né?
5: Sim,
4: para
5: isso
4: tudo.
5: Mudou.
4: Uhum. Mudou.
5: Mudou totalmente. Existem pessoas que no início elas podem precisar do repouso, existem pessoas que no início podem precisar e ter uma restrição em algum movimento ou outro. Mas a melhor coisa hoje é a atividade física. Então, assim, fui no médico, ele me indicou fazer pilates ou musculação, mas eu não consigo fazer nada ali dentro da minha casa, que seja. O que eu vou fazer? Procurar a fisioterapia. Então, vamos dizer que você me procurou. Eu vou te ajudar. Começar pelo simples, diminuir a dor, colocar você para fazer coisas mais simples. E aí, a gente vai para a parte de fortalecimento, que seria dentro do pilates e da musculação, por exemplo.
4: Doutora, e muitas vezes a pessoa também, ela começa a se movimentar, fazer uma atividade, mas tem medo, né? Ela lembra, porque o nosso cérebro, ele foge da dor.
5: Sim.
4: Naturalmente,
5: uhum.
4: Certo? Então, você tem aquele, pode-se dizer assim, um trauma, e às vezes você começa a fazer atividade e fala assim, isso aqui eu não vou fazer mais, que pode ser que vai doer.
5: Sim.
4: Atividade física, eu vou dar uma paradinha, porque será que eu vou para academia e não vai doer? Então, a pessoa vai se limitando. Como é que trabalha isso, doutora?
5: Sim, essa é uma terceira dica aqui que a gente traz, que é você começou a ter medo de movimentar. Isso é comum. Então, assim, eu tenho dor, o meu sistema quer me proteger para eu não ter mais dor. Isso é até o nosso sistema de proteção. A dor é um sinal de alerta de que tem algo acontecendo ali. Quer dizer que seja uma lesão? Não necessariamente. A gente pode ter dor por diferentes motivos. E aí, quando eu começo a cada vez mais me restringir, é quando começa a acontecer as dificuldades no dia a dia. Então, como que a gente vai trabalhar? Vou pegar o exemplo novamente da pessoa que tem a dificuldade de pegar algo no chão. Então, a gente vai entender a primeira coisa. Ele está com dificuldade de descer o tronco, né? Para pegar algo ali no chão. Vou começar com um movimento menor. Vou entender assim, ele não está... Vamos pegar uma pessoa que está travada. Não desço ali para pegar algo no chão, mas eu estou totalmente travada. Se eu pensar em fazer esse movimento, a dor já começa. Eu me bloqueio literalmente. Então, primeiro a gente vai, por exemplo, deitar o paciente na maca, em vez de ele abaixar o tronco, a gente vai trazer as pernas dele em direção ao tronco. É a mesma coisa, só que é uma forma da gente literalmente dar uma enganada no nosso sistema de proteção de dor e fazer com que ele consiga realizar esse movimento. É a mesma coisa? Não, mas é uma forma de iniciar. Depois a gente vai evoluindo para a parte de abaixar o tronco. Aí pode ser sentado, aí pode ser em pé. Então, em vez de eu colocar um objeto para ele pegar lá no chão, eu coloco uma cadeira. E ele só vai começar a fazer um movimento e ele volta. É a mesma flexão de tronco, é o mesmo dobrar o tronco para pegar algo no chão, mas é um movimento muito menor. Então, isso a gente vai fazer um movimento orientado. Eu sempre falo assim que eu não posso falar para a pessoa, vai lá e faz. Porque existem algumas pessoas que elas vão conseguir, existem outras que não. Exatamente por essa dificuldade realmente de fazer e esse medo. Então, quanto mais a pessoa tenta, ela sente mais dor, ela vai tender a evitar os movimentos. Ela vai ficar mais parada e vai ter mais dificuldade. Menos capacidade, tem vezes que menos força, mais rigidez articular e muscular. Então, a gente vai fazer ao contrário. Eu vou diminuindo essa dificuldade que ele vem apresentando e vou levá-lo a fazer o que ele precisa fazer.
4: Entendi. Doutor, é importante também, né? E quando a dor acompanha um formigamento, a dor que desce pela perna?
5: Sim, essa aí é outra dica que a gente vai trazer, né? A quarta dica. Então, assim, estou com uma dor na coluna. A minha dor na coluna começou a descer pela minha perna, acompanhada de formigamento ou de dormência. Eu tenho que prestar atenção. Começou a descer ali na região do meu quadril, do meu glúteo, desce pela minha coxa, às vezes vai lá na minha canela ou na parte posterior aqui na minha panturrilha até o pé. Eu devo prestar atenção. Quer dizer que seja o meu ciático ou a minha hérnia de disco? Não necessariamente. Aí um profissional orientado vai saber fazer essa diferença. Mas quer dizer que você precisa, sim, de um acompanhamento e de um mapeamento fisioterapêutico, que vai fazer, né? Vai saber te orientar se é o seu ciático ou se é uma outra questão muscular, por exemplo, ou articular. E aí ele vai te orientar conseguindo diminuir essa dor e conseguindo fazer com que você melhore as suas atividades de vida. Nem toda dor, né, que ela desce ali pela perna, ela é grave. Mas ela é um sinal de que você precisa prestar atenção ali naquela região.
4: Entendi, doutor. E a dor muitas vezes piora, muda de padrão. Esse é um sinal importante?
5: Sim, é outra dica aí que a gente traz, muito importante. Então, assim, vou começar a prestar atenção ali. A dor, ela tá ficando cada vez mais frequente. Eu tô percebendo que ela começou a aparecer à noite. Eu não estou dormindo mais à noite muito bem. Ela está aumentando progressivamente. Antes eu sentia a dor em algum movimento. Então, vamos voltar ali no abaixar para pegar algo. Aí, depois, ela já ficou difícil também quando eu fico em pé ali de forma parada. Aí, depois, ela começou a ser uma dor contínua. Todo dia ela está ali. Isso é uma evolução progressiva que a gente fala. Então, ela está mudando o padrão dela. Isso é importante a gente prestar atenção, porque ela vem piorando. Isso é importante. Extremamente importante e indica que você precisa de ajuda. Passou a aparecer em situações que antes não estavam, igual eu falei, antes só para baixar, agora em pé também ela aparece. Ela aparece todos os dias, então são situações que eu preciso de muita atenção. Significa piora da dor. Isso é muito comum. Eu começo com uma forma de dor. Então, é uma dor só ao movimento ou é uma dor que aparece ali durante um dia, some, depois passou uma semana, um mês, ela volta essa dor durante um dia. Aí depois de um tempo, em vez de ela ser um dia, ela virou dois, três ou uma semana. Então a dor ela vai ficando cada vez mais tempo comigo. Isso é extremamente perigoso, porque daí você está passando a ter uma dor persistente, que a gente chama de dor crônica. E quanto tempo mais você ficar com a dor, pior é, tanto para a gente resolver, quanto para a evolução do seu quadro. Quer dizer que não tem solução? Não, a gente consegue resolver, com certeza. Mas aí, quanto mais tempo você demora para procurar ajuda, mais tempo você vai precisar de ajuda.
4: Entendi. Doutora, e tudo isso, evidentemente, acompanhado aí de um procedimento com um fisioterapeuta, né? Nada da internet, nada da cabeça da gente, tem que ter um acompanhamento, né? Cada caso é um caso. A doutora Tamires também, no seu consultório, com certeza, lá tem os tratamentos para cada paciente, né? O período também é diferente, né, doutora?
5: Sim. A gente trata o paciente de forma individual. Então, quando o paciente chega para mim, eu vou entender a história dele, a história da sua dor, para a gente fazer um tratamento específico para o momento que ele está vivendo e para a melhora do seu quadro. Então, a gente faz todo o mapeamento fisioterapêutico. Para quem é aqui ouvinte da rádio, quiser me mandar uma mensagem para tirar uma dúvida, estarei aberta para isso. Então, assim, para a gente conversar mesmo, eu consegui te orientar. Existem casos que a gente precisa, sim, fazer um mapeamento para eu poder falar para o paciente, olha, em tanto tempo eu resolvo a sua dor. Sim. Porque geralmente a pessoa me manda assim, Tamires, tenho hérnia de disco. Uhum. Mas existem pessoas que têm aquela hérnia de disco somente de exame de imagem, não é ela a causa da dor, que é uma coisa mais simples de se resolver. E existem pessoas que já têm aquela hérnia de disco sintomática mesmo, que é muito característico. Existe dor, dormência ali na perna, formigamento, alteração de função da perna. Então, observe se eu estou tendo perca de força, alteração de sensibilidade na perna. Isso já é uma coisa que exige mais um pouco de tempo. Então, não consigo falar o tempo para a pessoa sem fazer o mapeamento, mas eu consigo dar algumas orientações e falar a importância do tratamento através da mensagem.
4: Entendi. Doutora Tamires, então deixa aí o seu WhatsApp e também o Instagram, para quem está nos ouvindo, queira bater um papo, conversar, falar dos seus problemas, para a doutora poder ajudar.
5: O meu WhatsApp é 12981066187. É 12981066187. O meu Instagram é Tamires, com TH, Araújo, _, que é aquele tracinho lá embaixo, físio.
4: Bacana. Doutora, obrigado pela participação. Bom dia. Boa semana.
5: Obrigado, Marcela. Boa semana para você e seus ouvintes.
4: 9h49.

0: Olha, agora são 9h53. 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É ou não é, Norberto? Bom dia!
1: Bom dia, Marcelo, tudo bem? Olha, obrigado você, ouvinte da 107, você que está na audiência, antecipando a vinda, porque foi marcada uma reunião lá na Câmara, no horário que nós fazemos a rádio, mas eu não posso deixar, semanalmente, estar aqui ouvindo a população, que esse é meu compromisso com a população de Pinda, tá ao lado da população. E eu sou cliente lá do Gordinho mesmo,
0: é
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0: Ô Norberto, fala um pouquinho sobre o assunto agora, daqui pra frente, eleição, né? Você não é candidato mesmo, Norberto?
1: Marcelo, ainda algumas pessoas têm me perguntado, Norberto, você é ou não é candidato? Isso é um agradecimento que eu faço ao meu partido em ter dado a liberdade de eu escolher de não sair ou sair. Eu era pré-candidato realmente, eu tinha a vaga disponível pelo meu presidente do partido, Maurício Neves, a qual eu aproveito a oportunidade para agradecer o deputado federal Maurício Neves, que entendeu a situação. Pinda passa por um momento muito difícil. Eu tenho sido muito procurado com problemas na segurança e na saúde. Inclusive, eu saio daqui, vou até a Santa Casa para poder fazer um atendimento para uma pessoa que está pedindo ajuda lá, né, para a gente tentar resolver. Então, assim, a cidade passa por um momento difícil. A gente tem que entender o que é prioridade. Sair candidato e pedir voto em outra cidade ou honrar o voto que nós tivemos e atender a nossa população que está precisando. Então, eu não saí candidato, embora era um desejo, mas a responsabilidade tem que ser maior. Até porque, vamos ser sinceros, no Vale do Paraíba, são pouquíssimos candidatos que têm chance, né? E então usam a candidatura ou para fazer trampolim ou para buscar fundo eleitoral. Então não é o nosso objetivo. Eu tive quase 4 mil votos e meu compromisso é com você que está me ouvindo, com a população de Pinda, porque Pinda está com dificuldade e passa por momentos difíceis e a gente tem que defender a população na Câmara Municipal.
0: Ô Norberto, vamos falar um pouquinho sobre esse seu trabalho aí, com relação aí ao balanço da semana. Você tem conversado, como foi sua última semana aí, ô Norberto?
1: Olha, Marcelo, muito corrido, muitas pessoas me procurando, principalmente na saúde, pronto-socorro, com pessoas na espera, aguardando vaga na Santa Casa, aguardando vaga em outras cidades. Pessoas aí, como no último programa nós tivemos, várias demandas da saúde, então isso tem me preocupado muito. Isso demanda tempo. Eu atendo pessoa por pessoa. A nossa assessoria também vai atrás das informações que eu preciso para poder ajudar essas pessoas. Então, visita em Moreira César eu tive, Santa Casa e pronto-socorro praticamente todos os dias. Então, essa tem sido a nossa rotina e volto a dizer, por isso que eu não fui candidato, porque trabalho tem bastante em Pindamonhangaba. Não precisa arrumar dor de cabeça, sair candidato. Tem muitos aqui que estão saindo candidato. A maioria está saindo candidato e nem eleito vai ser, não vai passar nem no travessão.
0: Ô Norberto, falar um pouquinho, né? Você na semana passada teve com um grande amigo nosso aqui, gente igual eu, Astério Galvão, gostamos muito dele, né? Gente da melhor qualidade, agora o Tenente Coronel, né? Polícia Militar, Prolungati, Ricardo Prolungati. Você foi acompanhado do meu amigo também, o vereador Renato Cebola, qual manda um grande abraço ao Renato Cebola, gente da melhor qualidade, que eu gosto e gosto muito, para entregar para ele uma moção, isso?
1: Mais do que uma moção, Marcelo, nós fomos filho da terra, carinhosamente a gente chamava Capitão Prolungati, quando eu trabalhei na prefeitura, e agora, né, fez a sua trajetória, tenente coronel, e está no 5º BPMI, que é a seção, né, a divisão da PM, que comanda aqui Pindamonhangaba, Taubaté, as cidades aqui, Tremembé, enfim. O Prolungati está comandando essa região. Nós fomos levar uma homenagem, né, que é a moção, parabenizando pela indicação dele para coordenar o trabalho. Mais do que isso, nós falamos de segurança. Falamos dos últimos ocorridos que têm acontecido, das operações que têm acontecido na cidade para combater o crime. Eu venho falando várias vezes aqui na rádio sobre a questão de criminalidade. Lembrando que a Polícia Militar está sob o comando da Secretaria de Segurança do Estado de São Paulo e nós fomos lá para tratar de assuntos, falar de que forma a gente pode estar colaborando em Pindamonhangaba e eu coloquei meu posicionamento ao Prolongate para falar aí de investimento em segurança e, mais uma vez, fica aqui, nós vamos trabalhar para isso, para o aumento. Nós tivemos, os vereadores votaram pela redução da atividade delegada, mas daqui para frente vamos batalhar para aumentar essa atividade delegada, que é para trazer mais segurança para Pindamonhangaba. E é muito importante investir nos homens da Guarda Municipal, que tem feito a diferença. O que o Estado está defasado, a gente consegue preencher, amenizar com a nossa guarda, que é a qual eu deixo aqui meus cumprimentos pela bravura que eles têm feito o trabalho em Pinda.
0: O Norberto, falar em segurança pública, né? No dia 2 de setembro, às 19 horas, no Pátio das Flores, acontece um encontro de lideranças, reunindo aí o Guilherme Derrit, o capitão Telhada, você, o deputado Maurício Neves, é isso?
1: Exatamente, lideranças de todo o Vale do Paraíba, inclusive, Marcelo, você já está convidado para estar lá com a gente, tá? Vai ser um encontro, vai vir o Derrit, que é pré-candidato ao Senado, ao Capitão Telhada, pré-candidato a deputado estadual, Maurício Neves, que faz um trabalho voltado também para a segurança pública, deputado federal. Nós vamos estar fazendo esse encontro de pessoas que têm compromisso com a segurança pública e nós vamos estar lá falando, ouvindo a população, para levar o que tem de melhor. Então, eu acredito no Derrit. Por que você acredita no Derrit, Norberto? Porque ele já vem fazendo um trabalho como deputado federal, como secretário de segurança, de combate ao crime, endurecendo as leis. E eu já falei alguns programas atrás aqui que nós só vamos conseguir combater o crime a partir do momento que nós tivermos leis rigorosas, leis firmes, porque hoje o vagabundo entra na cadeia quando é de noite ou no final, no dia amanhecendo, já está na rua.
0: O Norberto, falando aí na pauta de saúde, né? A Valdo Delta, ela falou: Marcelo, bom dia. Meu marido precisa urgente de um exame de urologia. Foi lançado esse exame no dia 13 de dezembro do ano passado, 13 de dezembro do ano passado. Até o momento, nada. Ele está com problema de bexiga, dependendo desse exame, para tratamento.
1: Nós vamos te atender, entender qual o exame que a senhora ou seu esposo está precisando. Essa é a realidade. Depois as pessoas perguntam, né? Por que eu deixei? É exatamente por isso. Né? Não dá para brincar com a população que confiou na gente. A gente teve quase 4 mil votos e abandonar a população desse jeito. Está aqui, nós vamos dar atenção para a senhora. E essa situação é diária. É triste ver a nossa população passar por isso.
0: Verdade. Norberto, nós agradecemos muito a participação do vereador Norberto aqui nessa segunda-feira. Que você tenha uma excelente semana e que Deus te dê bastante saúde para você correr ajudar a população de Pinda.
1: Obrigado, Marcelo. Só reforçando, então, dia 2, quarta-feira que vem, coloca na sua agenda, no Pátio das Flores aqui em Pindamonhangaba, 19 horas, o encontro de lideranças com Derrit, candidato ao Senado, Maurício Neves, deputado federal, e o Capitão Telhada, deputado estadual, 19 horas no Pátio das Flores. Eu espero você para participar desse importante evento. E mais uma vez, obrigado, Marcelo, e conte comigo.
0: Agora 10:02.
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0: Para que ela serve, né? Olha, ela é muito útil, viu? A função é a de reduzir o ofuscamento provocado pelos faróis do carro que vem atrás durante a noite. Ao acionar a alavanca, você muda o ângulo do espelho e passa então a enxergar um reflexo mais fraco, suficiente para acompanhar o trânsito sem receber aquela luz forte diretamente nos olhos. Em modelos mais modernos, essa função pode até ser automática, viu? Com sensores que escurecem o espelho sozinhos. Às vezes, uma função simples que nunca você utilizou pode deixar sua viagem noturna muito mais confortável e segura.
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6: Olha, agora são 10 horas e 5 minutos, 10 e 5. Olha, agora são 10 horas e 6 minutos. Eu recebo a presença dela aqui, da Gisele, da Lida, né? A Lida, que é segurança do trabalho, treinamentos. É isso, Gisele. Bom dia.
7: Bom dia, Marcelo. Bom dia, ouvintes da Rádio Princesa. Prazer estar aqui com vocês.
6: Bacana. Gisele, fala um pouquinho do seu trabalho, né? Qual o objetivo? Por que que as pessoas procuram a Lida? Fala para nós.
7: Então, todas as empresas precisam da saúde e segurança do trabalho.
6: Tá.
7: Então, pela legislação, você tem normas a ser cumpridas.
6: Tá.
7: E atualmente... É, tem a NR1.
6: Fala um pouquinho mais próximo, José. Isso aí.
7: E atualmente tem a NR1 que mudou muito
6: a
7: legislação.
6: O que é a NR1? Explica para nós.
7: É uma norma regulamentadora que as empresas vão ter que avaliar os fatores de riscos psicossociais relacionados ao trabalho.
6: Dá um exemplo aí.
7: É assédio.
6: Tá.
7: Então, a empresa vai ter que ver como que a organização está estruturada em relação ao relacionamento com os funcionários.
6: Sim.
7: E isso vai impactar bastante na forma de gestão das empresas com os riscos de processo, uma vez que o Brasil é um dos países com mais afastamento por problemas psicossociais, psicológicos, né?
6: Entendi. E aí essa norma vem para regularizar isso, ajudar o funcionário, o trabalhador.
7: Sim, para tanto o funcionário, né? Vai auxiliar o funcionário, como vai também necessitar que as empresas se estruturem, né?
6: Tá.
7: Se organizem melhor.
6: E para essa organização, a Lida ajuda, é isso?
7: Isso. Então tem todo um plano de ação, inclusive agora, quarta-feira, já vamos começar com um workshop sobre liderança.
6: Opa.
7: Então, relacionamento e governança.
6: Isso, a sua empresa Lida vai realizar esse workshop aonde? Quarta-feira, é isso?
7: Na CIT em Taubaté.
6: Na CIT em Taubaté, que horário?
7: No período da tarde, das 2 às 6.
6: Das 2 às 6. E nesse encontro lá vai ser falado do que, por exemplo?
7: Vamos tratar principalmente da liderança na primeira trilha, né? Então, como o líder tem que se relacionar com os funcionários, né? Acompanhar os serviços. Então, hoje é dar uma estrutura, porque normalmente o líder, ele vai para a liderança como técnico, né? Porque ele tem uma hardware... skills forte. Então, ele tecnicamente ele é bom, mas normalmente ele não tem a soft skills desenvolvida, que é a inteligência emocional dele. Então, isso muitas vezes gera conflito na empresa.
6: Entendi. E todas as empresas vão ter que se adaptar a isso.
7: Isso, mesmo com um funcionário.
6: Independente do número do funcionário?
7: Sim, todas.
6: E aí, então, a Lida, hoje, além de como era o trabalho antes de segurança do trabalho, agora também na NR1, isso?
7: Isso.
6: E quem está ouvindo, a empresa, queira procurar vocês, existe um contato aí, um WhatsApp?
7: Então, vocês podem entrar em contato pelo nosso site, www.liderexames.com.br.

0: Existe aí a empresa, né? Você falou dos psicos sociais, aí os problemas, né? Isso é mais comum do que a gente pensa, não é isso?
1: Sim, então a doença psicossocial no Brasil, ela é alta, né? Assim, é um dos, tá entre o quarto país com mais afastamento por problemas psiquiátricos, tá? Mas a NR1, ela não é em relação ao funcionário, ele é em relação à organização do trabalho.
0: Organização, que é diferente.
1: E é muito diferente. E hoje está fazendo uma grande confusão das empresas quanto da mídia em relação a esse tema. Porque acham que é sobre o funcionário e que tem que investir na avaliação do funcionário. Mas não é. É estruturar a empresa para que ela tenha um ambiente de trabalho sadio.
0: Entendi. E para isso, a Lida, como é que é o acompanhamento desse trabalho de vocês na empresa?
1: Então, a Lida, a gente fornece o serviço, né, de segurança, que faz o levantamento, o mapeamento dos riscos psicossociais. Tem a parte de saúde, onde a gente faz os exames dos funcionários, aí tem os exames periódicos, acompanhamento de atestado médico, e nisso a gente vai avaliando como que o funcionário está e, né, monitorando a empresa, alertando as situações. Né?
0: Legal, importante, né? Então, a Lida faz esse acompanhamento, dá essa orientação, né? A empresa pode procurar a Lida, contratar a Lida, para que isso seja feito, porque como a Gisele falou, não é uma opção, agora é uma obrigação.
1: Isso mesmo.
0: Não é isso? E a empresa de qualquer tamanho, né? Não precisa ser aí 100, 200 funcionários. A empresa tem dois, um já pode fazer.
1: Sim, todas as empresas têm que fazer.
0: E como é feito, Gisele? Conta para nós, você vai até a empresa, né? Tem um questionário a ser respondido, como é que funciona isso?
1: Sim, tem um levantamento, né, que o técnico de segurança, o engenheiro de segurança faz na empresa, né, para elaborar os documentos de segurança. A gente também aplica os questionários dos riscos psicossociais, tá? Então, daí vai ter um mapeamento da empresa e nisso vai estabelecer um cronograma de ação, um plano de ação para as empresas.
0: Ô Gisele, e você tem esse cronograma de ação, cada empresa é um período é igual para todas?
1: Então, a empresa pode optar por fazer o treinamento em loco, daí vai ser no período que ela for mais conveniente, como a Lida já estabeleceu um calendário por semestre para estar abordando os temas, mas daí isso vai ter um deslocamento das empresas até a cliente optou pela City em Taubaté, né, para fazer. Mas a Lida também tem uma plataforma EAD, onde a empresa pode ter toda essa formação em liderança, em relacionamento também.
0: Olha que bacana. E a Lida foi fundada em 2001, isso?
1: Isso.
0: Já está há tempos já.
1: 26 anos no mercado.
0: 26 anos no mercado, né? E acompanhando as empresas aí. E agora essa empresa tem que fazer esse NR1 aí, né? Tem também lá liderança, gestão de equipes, é isso, Gisele?
1: Isso.
0: Porque é importante isso na empresa.
1: Isso, é muito importante, porque as empresas, elas normalmente a gente começa como empreendedor querendo fazer, mas não tendo muitas ferramentas, não nos estruturando tecnicamente para crescer, né? E a gente vai crescendo.
0: E precisa, Zé, muitas vezes a pessoa tem essa ideia, né, de empreender, mas empreender é muito mais do que só vender o produto. Tem muita coisa até chegar nisso, né?
1: Sim. É necessário muita estrutura, né?
0: Muita estrutura.
1: E com essa NR a gente vai ter que criar essa estrutura para a empresa crescer sadia.
0: Legal. Ô Gisele, então, por gentileza, deixa o contato da Lida aí também. E se tiver um Instagram, passa para nós também aí.
1: Então, o Instagram da Lida é Lida Exames Oficial.
0: Lida Exame Oficial. Isso. E aí você tem o WhatsApp também, que a pessoa pode entrar em contato lá, né? Mas aí pode procurar na Lida lá pelas redes sociais. Aí, através do Instagram, já bate um papo, né, o Gisele? Gisele, obrigado pela participação. Um bom dia, uma excelente semana para você.
1: Bom dia, excelente semana.
0: 10 e 13.

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3: O US Open vai distribuir a maior premiação da história do tênis. O Grand Slam dos Estados Unidos terá 180 milhões de dólares em prêmios, cerca de 560 milhões de reais. O valor supera os 90 milhões de dólares distribuídos na edição passada. Os campeões das chaves de simples masculina e feminina vão levar 5,5 milhões de dólares cada, aproximadamente 28 milhões de reais. E até quem cair logo na estreia terá bolada de 140 mil dólares, cerca de 726 mil reais. O aumento acontece em meio à pressão dos principais tenistas do mundo por uma participação maior nas receitas dos Grand Slams. O US Open começou neste domingo, em Nova York, e segue até 13 de setembro. Por aqui, Cido Gameiro, a qualquer momento tem mais tênis no Torcida Brasil.
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0: 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Olha, agora são 11 em ponto, Sérgio Galvão, dá um bom dia, Sérgio.
2: Bom dia, Marcelo, bom dia, Pinda, bom dia a todos os meus amigos das Taipas aqui pertinho.
0: Das Taipas, viu? Manda um abraço ao Tonhão da Sara.
2: Tonhão da Sara, um abraço pra você.
0: O vereador lá com o engenheiro Arthur. Ô, Sérgio, você é o único que tá feliz hoje, porque Corinthians perdeu.
2: Perdeu o Corinthians.
0: São Paulo perdeu.
2: São Paulo perdeu.
0: E o Santos empatou na Vila com um jogador a mais. Aí o Cuca, ele é o cara mais inteligente do mundo. O time com um a mais, ele vai e me saca o centroavante, o Gabigol.
2: Tirou o Gabigol?
0: É. Falar a verdade, ó.
2: Não queria gol, né?
0: Falar a verdade. E tem gente que defende o Cuca ainda, acha que é um excelente treinador. Ah, o elenco é ruim.
2: A Cuca veio pegar, hein?
0: Cuidado com a Cuca te pega, daqui, pegar. Te pega de lá. Ô, sério, e o elenco é ruim, tá certo? O time não é o Palmeiras. Mas dá pra ter feito, né, melhor ontem, dá pra ter vencido ontem.
2: O Palmeiras que faturou um monte de coisa aí com o técnico Abel, mesmo assim a torcida ainda tá massacrando.
0: Ah, é que a torcida,
2: sabe o que é também, né?
0: Ó, com exceção aí de Flamengo e Bahia, porque o Bahia é uma administração lá do Manchester City da Inglaterra, que pensa diferente com relação ao treinador, o resto fica na corda bamba. Esse Dorival não aguenta não, viu, o Juda Olímpica lá é amigo dele, mas, né, no São Paulo, não aguenta.
2: Dori.
0: Não é isso? Diniz também, se perder dois seguindo aí, já tchau também. Então o treinador é assim, o Brasil hoje não consegue trabalhar, porque tem que ganhar, ganhar, ganhar, não pode montar o
2: só
0: time.
2: Ganhar, só ganhar.
0: Ó, Sério, vamos falar de coisa boa, dá um recado, Sério. Ele disse que o pombo Dudo... Fala, Sério.
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0: Louco. É. E foi o gatinho, foi junto? O gatinho. Não, não, o gatinho tá lá. Ô, sério, fala, dá um recado, é sério.
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0: 3, rápido intervalo, voltamos já.
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7: Olha, agora são 11 horas e 8 minutos. 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No próximo sábado, 29 de agosto, viu? 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Mais uma Blitz da 107.
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7: Olha, agora são 11 horas e 8 minutos. A partir de agora, estamos ao vivo aqui no YouTube, no Facebook. E você no Facebook está concorrendo agora ao combo do Mac, não é isso, Raíssa? 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No YouTube. Estamos ao vivo no Facebook também. 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A partir de agora, ao vivaço aí no YouTube e no Facebook.
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7: 11 horas e 9 minutos, informações e falecimentos com Astério Galvão.
9: Noticiamos os falecimentos de Maria Lucínia Marcondes Romeiro, 81 anos, morava no Campus Maia. O corpo está agora, nesse momento, na sala 1 do velório Cessolupe e o sepultamento previsto para as 16 horas. Também faleceu Adilson de Godói, 58 anos, morava no Crispim. O corpo está sendo velado na residência dele, né? E ainda não temos o horário definido do sepultamento. Fica aqui os nossos sentimentos.

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2: Olha, agora são 11 horas e 10 minutos. Astério Galvão vão dar início às informações policiais da manhã desta segunda-feira. Quem estava lá, Astério Galvão?
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2: Olha, agora são 11h10. Lembrando que tem sorteio, né, Raio? 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

0: Olha, agora são 11 horas e 11 minutos. Ô, Marcelo Astério, bom dia.
1: Bom dia.
0: Manda os parabéns para o meu esposo, Geraldo Júnior, do Goiabal.
1: Geraldo Júnior, do Goiabal, parabéns.
0: Aniversário dele hoje, Astério.
1: Parabéns, Geraldo.

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2: Olha, agora são 11:12, Sérgio, vamos dar início aí, quem tava lá, Sérgio Galvão?
3: Olha, eu encontrei logo cedo lá com o meu amigo Samuel Brausten, né? Tava lá o Lucas, um abraço, o Lucas, grande abraço para você, Lucas, a Letícia Ume, o Marquinhos, a Zélia, o Júnior Ataliba, todos aí do primeiro DP, um abração, hein?
2: Ó, Sérgio, começando com casos de jogos de azar, Sérgio Galvão.
3: É, vários jogos de azar acontecendo aí, a polícia fazendo apreensão de máquinas, né? A polícia recebeu denúncia anônima a respeito de mais máquinas, agora no Campus Maia, e foi até o local, né? Onde duas máquinas de jogos de azar, o proprietário de 63 anos terá que explicar o porquê das máquinas, por que elas estavam nesse estabelecimento sem autorização, né? Vai ter que prestar contas na delegacia.
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2: Olha, agora são 11 horas e... Sério, onde você estava quando essa música fez sucesso, Sério Galvão?
3: Eu já vi o lugar.
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2: Ô, sério, o Ricardo Braga, o pessoal confundia com o Roberto Carlos, confundia.
3: Ah, mas a voz era idêntica.
2: Era?
3: Idêntica. Quando ele lançou o primeiro Roberto Collection dele, que saiu num programa de televisão lá, ficaram fazendo firula lá uma semana, duas, três, pra saber quem era aquele cantor. E abalou o curu, viu?

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2: Olha, agora são 11 horas e 15 minutos, Astério. Vamos dar continuidade aí, Astério.
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2: Olha, agora são 11h15.

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2: Olha, agora são 11 horas e... 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
2: 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Olha, vai ter o bingo beneficente na Casa da Amizade, na Rua Itália 320, Parque das Nações. Valor da cartela, 5 cartelas por R$15.
3: Barato, hein?
2: No dia 12 de setembro,
3: barato.
2: Show de prêmios. O bingo beneficente na Casa da Amizade.
3: Casa da Amizade.
2: Rua Itália 320, Parque das Nações.
3: Parque das Nações.
2: Vai ter venda de mini pizza.
3: Bolo.
2: Refrigerante. Às 4 horas da tarde, viu, Stério?
3: 4 horas da tarde.
2: Casa da Amizade.
3: Casa da Amizade.
2: Olha agora, 11h17, Stério.
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2: Maria tá lá, né, Sérgio?
3: Ô, Maria,
2: é um Maria, dom, é uma certa magia, é
3: flor. Essa música bem cantada é linda.
2: Uma mulher.
3: Bonita essa música.
2: Ó, é, sério.
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2: Olha, agora são 11h18.

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2: Olha, agora são 11h19, observando a continuidade das informações policiais da manhã desta segunda-feira, um caso de localização de veículo.
3: Olha, o que aconteceu foi o seguinte, né? A polícia foi verificar uma denúncia de atitude suspeita lá no bairro Maricá, né? Tinha um indivíduo lá rodando por lá. Alguém chamou a polícia, né? Falou, ó, tá esquisito esse negócio aqui, viu? Tem um caboclo aí mexendo numa placa de uma moto, esse cara aí já não é bem visto aqui na cidade. Uma denúncia anônima, na verdade, viu? A polícia foi rapidamente até o local e acabou encontrando esse sujeito, né? Que estava tirando a placa da moto. Aí a polícia se aproximou dele e falou, podemos conversar só um pouquinho?
2: Vamos trocar uma ideiazinha.
3: O que você está fazendo aqui? Essa moto é vossa? Meu tio que falava isso. Meu tio Antônio.
2: É vossa?
3: É vossa ou vossa? Um dia o meu tio chegou, eu tinha acho que uns 12 anos, e o meu tio gostava de andar de chapéu, entendeu? Chapéu, bota. E aí ele chegou e tinha um furo bem no meio do chapéu, assim na frente, assim, do chapéu, tinha um furinho, né? Mas sabe como é que é criança, né? Criança é fogo na roupa, viu? Falei, ó, tio. Ele falou, o que é?
2: O que é?
3: É, tem um furo no seu chapéu. Ele falou, no vosso também não tem furo?
2: Ai, meu Deus do céu. O Acerto, você falou em chapéu, eu lembrei de rodeio, viu? Eu lembrei de rodeio.
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2: Ô, Acerto, tá tendo o rodeio lá de Barretos, né?
3: Barretos, acho que eu vou lá, hein?
2: E eu tava assistindo o rodeio, eu gosto de rodeio. Assistindo os touros, a montaria de touro. E quem comanda a locução lá é o menino de Pindamonhangaba, o Rafael Vilela.
3: É o Vilela?
2: Rafael Vilela.
3: Ah, já tirei foto, já entrevistei.
2: Gente da melhor qualidade, que eu gosto e gosto muito. E tá no rodeio lá de Barreto, gente.
3: Barreto.
2: Representando Pindamonhangaba para o mundo.

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2: Olha, agora são 11h22. Ô Marcelo Astério, bom dia. Aqui é a Cristiane Eugênio do Araretama.
3: Grande abraço.
2: Encontrei o Marcelo no sábado, na feira, no mercado, no mercadão lá. E fiz a pergunta pra ele, né? Cadê o Astério? E foi mesmo, Astério. Tava passando no mercado municipal sábado. E aí a Cristiane, ô Marcelo, bom dia, eu falei, bom dia, ô Marcelo, vou fazer uma pergunta pra você, eu falei, pode falar, cadê o Astério Galvão, sábado de manhã, você?
3: Ah, eu também tava dentro do mercado, lá e gritou um sujeito lá do outro lado, ô Astério, cadê o Marcelo
2: Santos? Eu não sei do Astério.
3: Ele tá comendo tripa lá no, onde morou a mãe dele.
2: Ah, eu não sei do Astério Galvão, sábado de manhã. Sábado de manhã você tava onde, Astério? Bom conselho pra casa?
3: Sábado de manhã eu tava carpinando o quintal de casa.

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1: Olha, agora são 11h20. Não falamos da localização do veículo ainda, né, Sérgio? Isso aí não falamos, não.
2: Olha, ainda não, mas se você não almoçou ainda, eu tenho a receita aqui, viu?
1: Zé da Boia, né?
2: Do pique no carinho da alegria. 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São 11h20 agora, tá? 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
1: Pelo amor de Deus, meu sério! Ô, sério, eu tenho acompanhado aqui as publicações do... Os melhores de Pinda.
2: Os melhores de Pinda, é.
1: A Marisa Bueno tá fazendo uns vídeos dela, viu, sério?
2: Ela tá fazendo?
1: Marisa Bueno. Filmando ela caminhando pelas ruas de Pinda, viu, sério?
2: É mesmo?
1: Marisa Bueno, viu? No pique e no carinho. Alô, Marisa Bueno. Alô, Jaira, do Postinho do Bem Viver. Alô, Jaira. Jaira não tá lá hoje, você.
2: A Jaira domingo entrou aqui no Roberto Carlos. Manda uma música pra Gracinha pro Robertinho Correardi, manda.
1: Ela?
2: Eu tô fazendo feijoada pra receber os amigos. Ela sabe fazer feijoada?
1: A Jaira é espetacular, né? Ela falou assim, Marcelo, vou fazer uma feijoada em casa e você, cada um leva uma coisa. Eu falei, tá bom. Eu vou levar o pezinho, Jair. Eu levo o pezinho. Daí ela falou, pô, você leva a orelha. Eu falei, você vai dar o quê, Jair, na feijoada? Ai, meu Deus do céu. Vou falar aqui. Feijoadinha boa da Jair, viu?
2: Sabe fazer, viu?
1: Sabe, sabe.
2: O dinheiro é boa, hein?
1: E nós repartimos. Cada um levou uma coisa, viu, sério? Alô, Marisa.

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2: Olha agora 11:27, até Lojas Lupo. 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
3: 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Bom dia, Marcelo. Bom dia, ouvinte.
2: Bom dia, Moacir. 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
2: 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Tem como dar uma pro Breno? 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Não?

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2: Olha, agora são 11h29, ô Acero, tem bingo beneficente na Casa do Caminho, viu? Casa do Caminho, beleza, que fica aqui na rua Oscar Campelo de Souza, Parque das Nações, tem lá a Casa do Caminho. Então, 5 cartelas, 25 conto. E prêmio, olha os prêmios, né, Stério?
3: Quais os prêmios?
2: Micro-ondas.
3: Micro-ondas.
2: Tanquinho.
3: Tanquinho.
2: Cafeteira de cápsula.
3: Cafeteira do quê?
2: Cápsula. Pra você colocar aquelas cápsulas de café.
3: Ah,
2: pra não fazer que nem o William virar uma tinta o café. Pra daí vem na medida certa. Ah, o robô aspirador.
3: Robô aspirador?
2: Robô gigante. Lembra do robô gigante, lembra?
3: Firmes do Brasil apresenta robô
2: gigante.
3: Aspirador.
2: Tem robô gigante Ultra 7. Lembra do Ultra 7?
3: Lembro.
2: Lembra mesmo?
3: Lembro.
2: Speed Race.
3: Speed Race.
2: Lembra? Lembra?
3: Speed Race.
2: E vai ter uma Air Fry também para sorteio, viu, gente?
3: Zero.
2: Sério, dia 13 de setembro, 14h30. Então, só prêmio bom lá na só Casa do
3: coisa
2: Caminho.
3: Coisa boa
2: na Casa do Caminho. Boa. Davi do Uber, abração pra você, viu, ô, Marcelo?
3: Davi.
2: Ô, Davi, eu vou Marcelo, Marcelo, Galvão, queria agradecer o par de convite do circo. Bacana, do viu? Circo. Tem leão, elefante, tudo lá.
3: A no Maria circo. Clara tá agradecendo aqui, o Marcelo Santos aqui, o pai agradecendo também, o Daniel, a Tatiane. A Maria Clara ganhou o combo do Mac.
2: Combo do Mac. A Maria Clara?
3: Mandou foto aqui. Tá,
2: graças a Deus.
3: Saboreando lá no Shopping Pátio Pinder. 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
2: É igual que era...
3: Júnior Taliba.
2: A Lília.
3: A Lília. 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Né? E tantas outras, vai ter uns ignorantes também que eu conheço, que eu vou dizer uma coisa pra você, viu?
2: O rapaz trabalhou uma vez na rádio aqui, o Astério tinha duas garrafas de café, assim.
3: Isso é verdade.
2: Isso aí foi fato.
3: Aconteceu.
2: Isso faz uns 20 anos essa história.
3: É, bastante tempo.
2: Aí o Astério entra na cozinha e pergunta pra ele, né, Astério?
3: Duas garrafas pretas.
2: Isso.
3: Né? Não tem nada escrito na garrafa. Uma garrafa tinha chá e a outra garrafa tinha cafezes.
2: Isso.
3: Aí eu entrei, esse cara era novo na rádio e não tinha muita paciência.
2: Não.
3: Tá entendendo?
2: É.
3: Aí eu cheguei pra tomar um café e procurou uma café. Chá, eu não sou muito chegado, que acalma muito. Aí eu peguei e perguntei para ele, né? Ele tava começando lá há pouco tempo, falei, bom dia. Ele falou, bom dia, tudo bem com você? Tudo bem, graças a Deus.
2: Olá, viu? Como vai?
3: Como é que vai você? Tudo bem e tal. E ele era do estado do Rio de Janeiro.
2: Isso,
3: viu?
2: Ele.
3: Aí eu perguntei pra ele, por gentileza, qual das duas garrafas aqui tem café? Porque eu não sou mágico pra adivinhar qual que tem aqui, café.
2: Mãe de Ná.
3: O chá, não sou mãe de Ná.
2: Não,
3: eu não tenho recursos, né?
2: Não.
3: De coisas de pra
2: poder sobrenaturais. Adivinhar,
3: sobrenatural e coisa e tal sei. E coisa, tá?
2: Sei.
3: Aí ele falou assim, eu que vou saber agora se aqui tem café, se aqui tem chá, rapaz. Também não sou adivinho, não.
2: Falou você?
3: Aí eu mandei ele tomar café lá na padaria lá embaixo.
2: Ai, meu Deus.

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2: Olha, agora são as 33, Mega Sena, hein? A Mega Sena foi sorteada ontem, concurso 3048, aposta única. Em Blumenau, Santa Catarina, levou 57 milhões, Terio.
3: Puxa, só o 7 já me fazia feliz.
2: Eu queria ajudar muito o Santos, 57 milhões.
3: Você vai ajudar o quê?
2: O Santos Futebol
3: Cê
2: Clube. Tá de eu não aguento mais
3: ver pagar aquela o salário porcaria do Cuca?
2: De filme.
3: Hã? Você queria pagar o salário do Cuca?
2: Não, tá queria atrasado? Comprar jogadores.
3: Ah, perfeitamente.
2: Jogadores melhores do que estão lá hoje. Pra ver o Santos bem.
3: Ô, esse menino que fazia muito gol no Flamengo não tá fazendo gol lá no Santos.
2: Ele faz, mas o time é ruim, Zé. Ele faz, mas
3: o time é ruim demais?
2: A bola não chega, é ruim. 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
2: Ó, sério, manda um bom dia pra Elaine dos Santos, do bairro Cidade Jardim.
3: Elaine dos Santos, do Cidade Jardim, um grande abraço aí, obrigado, viu? Pra você, um tostão da minha voz. Ó, o Ismael tá ouvindo nós lá, ó.
2: O Ismael, que trabalhou com o Amaral.
3: Aí, ó, tá ouvindo a gente lá no bar, lá no Azereto.
2: O Ismael trabalhou com o Amaral.
3: Trabalhou
2: com o Amaral. Fazia divisória com o Amaral.
3: Fazia? Não, esse é outro Ismael.
2: Ah, é outro, não.
3: Esse aqui é o Ismael do Porco, lá do meu amigo Ismael, que tem uma mercearia lá no Azeredo, viu?
2: No Azeredo?
3: É no Azeredo.
2: Pô, tá? Sério, até agora não deciframos se o Cosme era do Carina ou se era do Ramos. Até agora...
3: O Cosme está mais para o Carina do que para o Ramos.
2: Não responde, não fala, não quer conversar. 11:35!

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2: Olha, agora são 11h35, esse caso de localização.
3: Deixa eu mandar um abraço pro meu tio tá brabo comigo, continua brabo.
2: Seu tio?
3: Tentei ligar pra ele, falou que era conversa com você.
2: Ah, o louco, mano.
3: Tudo porque eu imito ele aqui, ele disse que não é desse jeito, que eu tô exagerando.
2: E ele fala que, de que jeito que ele fala, sério?
3: Eu fui lá passar um tempo na casa dele, fiquei uma semana lá comendo, bebendo e dormindo na casa dele. Aí ele levantava a ceia e falava: chega, venga pronta, venga pronta,
2: mineiro.
3: Ele é mineiro lá de Ribeirão das Neves, né?
2: Ai, meu Deus.
3: Ele algumas vezes aqui e falou: não vai desse jeito, não.
2: Ai, meu Deus.
4: Também se chama de estrada, viagem de ventania.
2: Falou em Minas Gerais, lembrei do Clube da Esquina, Loborges,
3: adoro,
2: Beto Guedes,
3: adoro,
2: né?
3: Beto Guedes,
2: Flávio
3: adoro.
2: Venturini. Acabou, né? Tá acabando tudo, né?
3: Olha, você sabe que você me chamou atenção num negócio que
2: tá
3: eu tava
2: acabando,
3: pensando ontem.
2: É.
3: Ontem a minha filha levou algumas
2: amigas.
3: Meninas, 12, 13
2: da
3: anos.
2: Da escola dela.
3: Conversando e elas cantarolando e me chamou atenção. Porque não estavam cantarolando músicas atuais.
2: Não?
3: Só músicas da década de 80.
2: Ué,
3: as meninas cantavam um pedacinho. É, cantava hit, a outra cantava a música do Milton Nascimento. Falei, caramba, 12 anos, negócio de música de 50 anos atrás e a juventude cantarolando essas músicas, porque as músicas
2: não
3: de hoje
2: tem,
3: já estão uma beleza, né?
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2: Roupa Nova também, fala a verdade pra você.
3: Roupa Nova é sensacional.
2: Essa, Astério, e essa música estava onde, Astério Galvão, essa música?
3: Eu estava enviado velho nessa música aí, eu conheço essa música. Ah, oh, música bonita.
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3: Oh, saudade.
2: Ô, oh, sério, o Fábio Júnior trabalhou na novela Rock Santeiro, Zé?
3: Trabalhou, era o galã lá.
2: Bonitão, né? Ele foi bonito
3: todas
2: mesmo.
3: As meninas lá, viu?
2: Ele foi bonito. A novela Rock Santeiro foi ao ar em 85.
3: Eu já tinha até nascido já.
2: Depois ela foi substituída por Selva de Pedra.
3: Selva de Pedra, eu lembro.
2: Lembra também?
3: Lembro, lembro.
2: Mas ele tinha no seu elenco aí o José Wilker.
3: Wilker.
2: Regina Duarte.
3: Regina Duarte.
2: Lima Duarte. Ele era o. Duarte. Ele era o. Como é que chamava lá? O senhorzinho lá. O
3: senhorzinho Malta.
2: E o Ioná Magalhães.
3: Eu gostava da risada dele.
2: Paulo Gracindo.
3: Paulo Gracindo.
2: Lídia Brondi, lembra da Lídia Brondi?
3: Ela era bonita demais. Lídia
2: Fábio Ju, lindo, Fábio Ju, lindo.
3: Ele
2: lindo.
3: Era muito bonito, viu?
2: Ari Fontoura.
3: Ari Fontoura sempre foi feio.
2: Heloísa Mafalda.
3: Heloísa Mafalda.
2: Cássia Kiss.
3: Cássia Kiss também.
2: A
3: era
2: linda Patrícia Pilar.
3: Bonita Patrícia Pilar.
2: Pilar.
3: Era linda, linda.
2: Ah, quem mais? Otton Bastos.
3: Otton Bastos.
2: É. E muitos, o Cláudio Arraia.
3: Eu gostava muito da. Tinha uma atriz naquela época lá que eu venerava ela, o Marcelo Zé. Tão bonita que ela era. Chamava-se Bruno Lombardi.
2: Bruno. Ó, sério, mas Bruno Lombardi tá bonito até hoje,
3: tá bonito até hoje.
2: Até hoje, viu? 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
2: Ô, sério, mandou pra nós que o Matheus lá do pesqueiro, tio gordo.
3: Do tio gordo?
2: Mandou uma tilapinha frita aqui, viu?
3: Ah, ô, tá vendo foto?
2: Ele mandou uma foto aqui, uma tilápia. Pilápia.
3: Ah, faz que a gente não.
2: Matheus, só não toma cerveja. O resto você põe aí.
3: Eu tomo, viu? Cerveja eu tomo. Viu,
2: eu não bebo. Daí você põe aí uma água com gás, um refrigerante.
3: 3-4 litros de água.
2: Toma mesmo, isso é verdade.
3: Tô mijando aí, bebendo água toda hora.
2: Mas tilapinha, ó, sério, você pega uma tilapinha. Ó, vou falar pro ouvinte agora, pra quem tá assistindo a gente.
3: Delícia.
2: Pega uma tilapinha fritinha, ela frita no fubazinho. Meu
3: Deus do céu.
2: E você faz um arrozinho, feijãozinho. Ai. 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
2: Olha, agora são 11h41, sério, esse caso aí de...
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2: Olha, agora são 11h42, esse caso de localização de veículo também, não é? Foi isso?
3: Olha, aqui aconteceu o seguinte, a polícia foi acionada para verificar uma moto abandonada numa área de mata lá no Feital, tá? A moto estava escondidinha no meio do mato, colocaram arbusto lá, uma vegetação, jogaram muita folha por cima. Na verdade, tá escondido no meio do mato.
2: A moto?
3: A moto.
2: Que modelo, Zélio?
3: A moto é uma Honda 160 2025 SRR SSR 5C24 preta, placa de pinda. Alguém denunciou pra polícia. Falou, tinha um caboclo escondendo a moto, colocando arbusto em cima, escondendo a moto no meio do mato. Então a denúncia anônima tem levado a polícia e a polícia tem recuperado, junto com a GCM aí, várias motocicletas, viu?
2: Qual que é a placa, Zé?
3: A placa é SSR 5C24, preta. 160, 2025, nova moto. Moto é nova. A polícia, de posse das informações, foi até o local discriminado, tá? E acabou descobrindo que a moto era produto de furto. Essa moto foi furtada no estacionamento da Confab. Então, um fedido, fedorento, um peidorreiro, vagabundo, sem vergonha, furtou a moto de dentro do estacionamento da Confab. E a polícia resgatou essa moto e será devolvida a seu legítimo dono. Parabéns aí ao trabalho da polícia mais uma vez.
2: Gente, no final do mês, no final do mês é agora já, né? 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
4: Motorista que comprar ou vender carro usado poderá fazer a transferência via aplicativo. A funcionalidade vai ser oferecida pelo CNH do Brasil. O aplicativo vai reunir em um único fluxo as etapas de registro da negociação, assinatura, pagamento de débitos e taxas e conclusão de mudança de dono. As regras foram estabelecidas pelo Conselho Nacional de Trânsito. Elas regulamentam uma previsão do Código de Trânsito Brasileiro e determinam que as etapas da transferência poderão ser integradas ao RENAVAM, o Registro Nacional de Veículos Automotores. A vistoria do veículo vai continuar fazendo parte do processo. Com a resolução, passarão a ser três as formas de transferência de propriedade: convencional, eletrônica e eletrônica custodiada.

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2: Olha, agora são 11:46. Parceiro, esse caso aí de
3: estelionato.
2: Estelionato, né? Agora, hein, estereo?
3: Olha, o Rude aí do Mundo das Embalagens, um abraço pra você, meu querido amigo Rude.
2: Passar que ele tá lá, né,
3: estereo? A Luana, tá lá, a Rolim, né, a Luana Rolim e o Rude Rolim. Ele arrumou uma rede, então sei. Ele fica lá deitadinho lá.
2: Quietinho
3: só,
2: lá, né, sério?
3: Quietinho, só observando o movimento lá. 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
2: Olha, agora são 11h48, Astério Galvão. Esse caso aí de estelionato, hein, Astério?
3: Olha, Marcelo, esses caras vão inovando, vai ficando, mudando, né? O tempo todo, os estelionatários vão mudando a maneira de agir. Esse rapaz aqui de 23 anos, morador de Santa Cecília, ele narrou os seguintes fatos.
4: Lá vem pela direita, passou
3: quarta-feira.
4: Bateu?
3: Quarta-feira.
4: Bateu meu gol.
3: Não pode falar narrar.
2: Mas quarta-feira não, quarta-feira, não vou assistir, não.
3: Quem que vai jogar quarta-feira?
2: Palmeiras e Santos.
3: Nossa, vai ser uma enxurrada de gols.
2: Vai ser um pacote lá,
3: velho. Só quatro naquele time do Rio lá, coitado do Santos,
2: viu? Ai, meu Deus do céu.
3: Falar pra você, viu?
2: E daí, Astério?
3: Rapaz de 23 anos, morador do Santa Cecília, ele recebeu uma ligação de um sujeito dizendo o seguinte: ô, eu sou representante aqui do Mercado Livre, hein? Mercado Livre, hein? Você não fez uma compra? Falei, fiz. Pois é, não vai chegar. É, nós vamos ter que refazer as informações e realizar a compra de novo, porque não vai chegar aí pra você. Não vai chegar? Não, não. Você é do Mercado Livre? Sou. Houve um erro e pediu pra ele o cancelamento, né? Você cancela e a gente vai fazer a reativação da compra, viu? Ah, tem que fazer a reativação? Tem que fazer a reativação. É, mas eu já paguei. Pois é, porque senão não vai chegar. Ah, mas o que tem que fazer? Ah, passa alguns dados pra mim. E ele foi passando os dados. Gente, pelo amor de Deus, por telefone, não passe dados pessoais seu. Nem seu, nem de ninguém da sua casa. Não faça isso, tá? Aí ele foi passando os dados e por fim, a matada final, né? A paulada final. Falou, vou mandar um link pra você. Hein? O link. Eu vou mandar o link pra você. Você abre o link, por favor? Falou, abro sim. O rapaz tem 23 anos. Ele mora aqui no Santa Cecília. E ele pediu aí no Mercado Livre. Aí esse sujeito ligou pra ele dizendo que não ia chegar porque tinha feito errado. E ele teria que fazer tudo de novo. Né? A reativação da compra. Ele acreditou e foi passando dados e abriu o link. Quando ele abre o link, abriu um leque de opções aí para a bandidagem, né? E não demorou muito, ele descobriu um prejuízo, né? De um empréstimo feito na conta dele, usando os dados pessoais dele, de R$18 mil, tá? A vítima acredita, falou lá na delegacia, pô, já depois que eu passei as informações minhas aqui, e eu abri o link, após ter feito isso, ele conseguiu fazer um empréstimo de R$18 mil usando meu nome. Então, olha o prejuízo desse rapaz.
2: 18 mil?
3: R$18 mil. E muita gente tá caindo. Tem uns que tira foto do rosto, tira várias fotos. Tem uns que vai pentear o cabelo para sair a foto bonita. Né? Tira várias fotos e manda pro bandido. Aí acontece isso aqui, ó. Entendendo?
2: 18, sério, hoje não dá pra ter prejuízo de um real, mas a gente
3: não dá mais, nós estamos vivendo momentos difíceis,
2: gente. Difícil no país, viu? 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

0: Ô, sério, manda um abraço à nossa grande amiga, Dona Elza do Crispim, sério.
1: Ô, Dona Elza, um grande abraço pra senhora, viu?
0: Um grande abraço aí. Ô, Dona Elza, bom dia, Dona Elza. Dona
1: Elza.
0: E manda um abraço ao Paçoca lá, Estéreo.
1: Paçoca?
0: Paçoquinha. Ô,
1: Paçoca!
0: Alô, Isabela, bom dia.
1: Posso mandar um abraço pro Maurício?
0: Maurício.
1: Amanhã, hein?
0: É amanhã, viu, amanhã, Maurício?
1: Tá achando que nós não vamos?
0: Nós vamos, hein, Maurício?
1: Ah, rapaz.
0: Você tá achando que ele não vai? Ah. Ah, sério, manda um abraço ao Snoopy. Isso que é Snoopy, o Snoopy.
1: Snoopy.
0: A neta da Dona Elza, como é que chama a neta? Dentista.
1: A dentista.
0: Dona Elza. Mandar um bom dia pra ela também. Bom dia.

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2: A doutora Natália, viu, Stereo, neta da dona Elza.
3: Doutora Natália.
2: E tem a filha da dona...
3: Isabela.
2: A Isabela.
3: E a dona Elza, são dona três Elza. Gerações, três gerações,
2: três
3: hein?
2: Gerações.
3: Três gerações, hein?
2: Tá.
3: O Paçoquinho tem quantos anos, né? O Paçoquinho deve ter uns 5 anos.
2: Tem mais.
3: Tem mais, Isabela?
2: Tem mais, viu?
3: O Paçoquinho tem uns 6 anos? Tem 6 anos.
2: Tem o olho regalado, já parou?
3: Ele fica
2: prestando atenção na gente, né?
3: Chega lá. Que nem coruja, ele não fala nada, não fala nada, só presta atenção.
2: Bonitinho, né, Zé? 10 aninhos.
3: Tem 10 anos.
2: 10 anos.
3: É, e essa época, você contou a história da garrafa de café aí, o Juninho era piquititico nessa época.
2: Era bem pequenininho.
3: Juninho.
2: Era.
3: Saudade de Juninho, rapaz. Juninho acompanhou nós, né?
2: Ô, Juninho.
3: Ele era fera mesmo, sério. Juninho era campeão, meu.
2: Ele era antissocial,
3: mas
2: né?
3: Era amigo nosso.
2: Eu mordia minha mão direto. Não tem problema.
3: Parceiro, e o Snoop, mandar um abraço ao Snoop, peludinho, né?
2: Snoop,
3: né?
2: Snoop, peludo.
3: Peludinho.
2: Parceiro,
3: esse caso aí de roubo.
2: Olha, esse é de fazer em pé, gente. Eu vou contar essa história aqui. Eu gostaria que você...
3: Me mandar um abraço ao Anchieta, viu?
2: Anchieta, um abraço pra você. Pra você que está nos ouvindo agora, aumente o volume do seu rádio, porque é impressionante. Isso aconteceu na sexta-feira.
3: Mandar um abraço ao Marinho, mecânico, que tá triste lá por causa do Corinthians, perdeu ontem, né, Stereo?
2: Oh, vai perder mais ainda,
3: eu
2: viu,
3: falei, Henrico, não faz o Corinthians, senão você vai dar azar pro Corinthians.
2: Eu vou fazer.
3: Então, você vai, tudo bem. Aí fez, o Corinthians perdeu.
2: Qualquer hora nós dois vamos lá visitar, vamos sentar e escutar as histórias do Marinho.
3: O Marinho.
2: Tem história pra contar.
3: O Marinho, marca aí pra gente ir na oficina aí pra nós tomar um café com você. Dessa vez o Astério vai, viu?
2: Eu gosto dele porque ele tem história pra contar.
3: Tem, Marinho, mecânico?
2: Marinho.
3: Fica a tarde inteira ouvindo a história dele.
2: É um dos melhores mecânicos de Pio. Só leva meu carro lá, viu?
3: Eu também.
2: Só levo lá.
3: Fala a verdade pra você, o Marinho de confiança.
2: O Marinho.
3: Nossa, de nossa confiança, né, Astério?
2: Com certeza.
3: Corintiano, tá triste lá. Rodrigo Viga.
2: Ué, eu não posso esquecer,
3: Marcelo, quem?
2: Porque senão tem um cara que corta o cabelo lá, que é irmão
3: do Itamar,
2: do Samuel Braustein, da polícia ali do... Ele trabalha lá no primeiro DP, né, o Samuel, um amigo meu lá, um abraço pra você, meu querido amigo. Ele disse que o irmão dele, o Rafael Buber, ele é barbeiro, muito conhecido aí na Guilherme Nicoletti, aí na Vila São Benedito, todo mundo tá indo lá cortar o cabelo com ele. É irmão do Samuel Braustein, Samuel policial aí do primeiro DP.
3: Já vamos lá cortar o cabelo.
2: Rafael, vou fazer a barba, eu não tenho barba. Eu
3: vou fazer o cabelo,
2: tô que nem cortar o cabelo.
3: Serginho, desprovido de barba e de cabelo.
2: Ô, Sérgio, eu mandei uma foto pra você, abre o seu celular, é a fotinho do Paçoquinha olhando pra nós, ó. A gente tá falando dele, ele parou.
3: Ele tem um olhinho.
2: Não, ele parou e ficou, ele tá olhando pra nós lá, Sérgio, quietinho lá.
3: Paçoca!
2: Olha lá, olha a fotinho dele, Sérgio.
3: Paçoca!
2: Lindo cachorrinho, viu?
3: Ô, Paçoca!

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2: Ô Marcelo, eu queria saber o nome daquela loja que o Astério fala de celular, fica aqui no centro de Pinda.
3: Smart 7. Smart 7, na calçada ali da onde vai pra ERC, ali na mesma calçada.
2: Do ladinho da ERC ali, né,
3: Sério? Bem próximo da ERC.
2: Do ladinho
3: e ali. Lá tem iPhone, tem o 17, inclusive, e pega o seu celular, viu? Compra o seu celular.
2: Eu falei pra Jair que a loja é Smart, ela falou assim, ó. Ela falou, a loja tem Smart? Eu falei, tem. Pega um pra mim, da cor vermelha.
3: Não
2: falei,
3: é Jair, esmalte, Jair.
2: Não é esmalte. É smart.
3: Fala pra você, viu, Jair?
2: Ei, Jair, fala a verdade, viu?
3: E daí, Astério? Deixa eu falar rapidinho aqui da JAL, PDV Materiais Elétricos. O que vai de gente lá buscar ventilador de teto e de parede.
2: E a lâmpada.
3: Lâmpadas de LED tem toneladas lá.
2: E a câmera?
3: Câmera das marcas Itelbras, viu? Hoje em dia tem que ter câmera. Você não pode ter duas, três, quatro. Tenha pelo menos duas na sua casa. Porque a bandidagem está demais da conta. 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Porque antes ele não via nada, ele olhava para baixo e não via nada. Agora ele vê tudo.
2: O Astério, eu lembrei dele ontem, viu, Astério? Porque tava assistindo o jogo do Santos. É difícil o jogo do Santos hoje, porque eu passo nervoso.
3: Passo nervoso?
2: Mas aí eu falei, vou assistir. Domingão, 6:30 da tarde. Falei, liguei a... Eu tenho que ligar. O jogo era 6:30, eu tenho que ligar a minha televisão às 6, porque é de válvula.
3: É válvula?
2: E até esquentar e ligar,
3: Wallace,
2: demora um pouco. Daí eu liguei, era umas 6 horas, né? Daí a válvula esquenta.
3: Esquentou.
2: E a televisão põe no ar. Daí eu passei raiva lá.
3: Fala lá, você.
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2: O ouvinte mandou a fotinha aqui, Acero, de pastel.
3: Adoro.
2: Batata frita.
3: Adogo.
2: Mandou um pastel de tilápia.
3: Tilápia.
2: É lá do tio gordo, lá, sério.
3: Do tio gordo?
2: É, lá do pesqueiro.
3: Lá do pesqueiro.
2: Ô, quando rapaz é que nós vamos lá, do senhor? Abre o pesqueiro durante a semana e daí eu vou com a Acero aí.
3: Final de semana fica complicado.
2: Final de semana eu sou Uber, daí não dá. Ah. Gente, então arma aí o pesqueirinho durante a semana, eu vou com a Acero Galvão aí. De repente
3: vamos
2: ele...
3: Vamos conhecer.
2: De repente ele atende.
3: Tá
2: nós.
3: Cheio de gente perguntando onde é o pesqueiro.
2: Tá mesmo, aí, viu?
3: Tá cheio de gente.
2: Vamos junto lá. Eu, Acero Galvão, Raíssa.
3: Eu vou mesmo.
2: Leva o William.
3: Leva
2: o William também, pra distrair o menino.
3: Tonelada de peixe, porque come, não é uma draga.
2: O William parece uma lima nova. Esse cara de roubo, Acero Galvão.
3: Aumenta o volume aí, gente, porque eu fico sensibilizado. A gente brinca tudo aqui, mas... eu fico sensibilizado, porque eu sou pai de família também, né? E a gente sai pra trabalhar e...
2: falar em pai de família,
3: manda um abraço, vai voltar,
2: ó,
3: viu?
2: Manda um abraço, Sidney, do Maricá, Stério.
3: Sidney, um abraço pra você,
2: Maricá,
3: viu?
2: Sidney, abração pra
3: Sidney,
2: você,
3: Sidney,
2: viu?
3: Sidney.
2: Do Maricá, viu, Stério?
3: A gente sai pra trabalhar e todo dia, gente, saindo pra trabalhar, beija sua esposa, beija seu filho, porque a gente não sabe o que vai acontecer, gente.
2: Eu acertei um ouvinte aqui, tá aparecendo aqui, Dona Maria José.
3: Maria José.
2: Só avisando que esse WhatsApp da rádio não atende ligação, viu, gente? É só mensagem de texto e voz.
3: Mas lembra que nós não vamos atender mesmo, tá?
2: Esse WhatsApp da rádio não atende ligação, viu?
3: Atrapalha, tá?
2: Não dá pra atender. Ô, Acero, e daí, Acero?
3: Olha, presta atenção, agora eu vou contar a história aqui deste homem de 28 anos. A vítima, 28 anos, motorista de carreta. Olha só o que aconteceu com ele na sexta-feira. Presta atenção, gente. Este homem de 28 anos pegou a carreta dele e veio carregar essa carreta aqui na CIMEC.
2: Ah, onde é que é a CIMEC?
3: Aqui na GV do Brasil. É por ali, ali. Ele entrou lá e carregou o caminhão. Até aí tudo bem. Ele fez o carregamento do caminhão, uma carga de vergalhão. Carga de vergalhão, 32.590 quilos, 32.590 quilos, é muito peso.
2: 32 toneladas.
3: Exatamente. Ele carregou o caminhão, a carreta, o Marcelo, na sexta-feira. Essa carga está avaliada de vergalhão.
2: Em quanto?
3: 148.284.50.
2: Vergalhão.
3: Para
2: obra. Usa em obra, né?
3: Exatamente. Olha o que aconteceu com esse trabalhador. Ele recebe o frete para poder fazer a entrega da carga.
2: Sim. Carrega e leva até o local, né, Sérgio?
3: Exatamente. Como o peso era muito grande, ele falou: vou parar no mecânico para dar uma olhadinha no freio da carreta.
2: Sim.
3: Né? Porque de repente pega descida, pega subida e o freio tem que estar rigorosamente em dia. Aí ele parou na oficina mecânica aqui em Pinda. Aqui em Pinda, na sexta-feira. Sexta-feira, ele foi ver o sistema de freios da carreta. Quando ele para, Marcelo, quando ele para a carreta, dois indivíduos armados, volta, ele estava descendo. Volta pra dentro da carreta, o cara apontando a arma pra ele. E ele, evidentemente, já pensou: vou morrer, pensou na família.
2: É verdade.
3: Faça um filme. Gente, é brincadeira o negócio desse. A gente não sabe. Você sai de casa, você não sabe se você volta.
2: Passa um filme, né, Sérgio?
3: Passa um filme na cabeça. Ele entrou e já cobriram a cabeça dele com um pano. Cobriram a cabeça dele e seguiram viagem. Pegaram a Dutra e foram embora. Foram embora. Quando chegou na altura de Caçapava, pararam a carreta, os dois bandidos dentro da carreta e ele na boleia também. Ali onde tem uma caminha, ali atrás dos bancos tem uma caminha. Os caras cobriram a cabeça dele, amarraram a mão dele e falaram: fique quietinho aí, hein? Você fica quietinho. Aí ele viu que parou mais ou menos ali em Caçapava. Né? Deu para ele ver meio de lado, meio desguei, e ele viu.
2: Percebeu que estava na cidade de Caçapava.
3: Abasteceram o caminhão, tá? abasteceram o caminhão dele, que é dele, o caminhão, um homem de 28 anos. É, a placa da Scania branca é de Taboão da Serra, estado de São Paulo, um caminhão 2011, tá? Aí abasteceram o caminhão, saíram, entraram na Dutra e foram embora, Marcelo. Aí ele começou a ficar com medo, falou, meu Deus do céu.
2: Meu Jesus amado.
3: Estão me levando embora, eu não sei para onde.
2: Meu Deus do céu.
3: Encapuzado, dois bandidos armados dentro do caminhão.
2: Meu Deus do
3: céu. Um dos bandidos dirigindo a carreta, tá? Ele disse que andar durante horas. Aí, de repente, parou o caminhão, aí deu mais medo ainda. Tiraram ele do caminhão.

0: Meu Deus do céu.
1: E seguiram com ele de novo. E andou, andou, andou, andou, até que parou o carro. Era Dutra. Na Dutra. Parou o carro. Ele falou, meu Deus do céu, e agora? O que vai acontecer comigo, meu Deus? Já pegaram o caminhão, já pegaram a carga, já pegaram. O que mais que esses caras querem? Eles vão me matar.
0: É, passou pela cabeça dele,
1: né? Passou pela cabeça dele. Aí o cara tirou o capuz dele na Dutra de noite. Falou, ó, tá vendo lá do outro lado da Dutra lá? Tá lá seu caminhão. A carga a gente já deu sumiço nela. Pode ir embora. Não olhe pra trás. Vai, pega lá seu caminhão e vai embora. Entendeu? Depois ele procurou uma delegacia de polícia e teve que fazer um boletim de ocorrência aqui em Pinda, porque o ocorrido foi em Pinda quando eles pegaram. Os dois bandidos pegaram o caminhão da placa de Taboão da Serra, o caminhão dele, 2011, de cor branca, uma Scania, na verdade, né? Só que levaram a carga todinha do caminhão e devolveram o caminhão. Menos mal.
0: Menos mal, né?
1: Pra ele, principalmente, né? Porque o caminhão é dele, ele cobra o frete para poder entregar. Então, volto a repetir aqui, ó. Carga de vergalhão avaliada em R$ 148 mil.
0: Meu Deus.
1: E lá tinha 32 toneladas de vergalhões.
0: Meu Deus.
1: Graças a Deus não bateram nele, não feriram este trabalhador, esse pai de família que volta para a família.
0: Boa, sério, meio-dia e 7 já. Vamos fazer o sorteio aqui. Deixa eu falar aqui dos pares de ingresso do circo. Saiu para Luciana Domingos Spinelli, Ana Carolina Costa e Maria Tereza Loberto. Foi ganhadores aí do par de ingresso do circo hoje, tá bom? Sorteio do combo do MEC, o Astério vai falar um horário entre 11h05 e 11h55, Astério Galvão.
1: 11h23.
0: 11h23 saiu para Patrícia Silva. Vambora, Astério.
1: Tchau, gente. Boa tarde. Até amanhã.
0: Olha, Salmo 91. Aquele que habita no esconderijo do Altíssimo, à sombra do Onipotente, descansará. Direito, Senhor, ele é meu Deus, meu refúgio, a minha fortaleza, e nele confiarei, porque ele te livrará do laço do passarinheiro e da peste perniciosa. Não terá medo do terror da noite, nem da seta que voa de dia, nem da peste que anda na escuridão, nem da mortandade que assola o meio-dia. Porque tu, ó Senhor, é meu refúgio, no Altíssimo fizeste a tua habitação. Que o Senhor é meu pastor e nada me faltará. Se Deus é por nós, quem será contra nós? Operando Deus, quem impedirá? Que a graça, a comunhão, a virtude, as duas consolações, o Espírito Santo repouse e sejam presentes hoje em cada vida e para todo sempre. Que Deus abençoe a sua vida. Deus abençoe sua casa, Deus abençoe seu trabalho, Deus abençoe a sua saúde, Deus abençoe a sua saída e a sua chegada. Em nome santo e poderoso de Jesus. Vambora, sério.
2: Deus vem pra ti balancear.
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5: Olá, pessoal. Ouvintes aí da Rádio 107,1 FM. Estamos começando agora o programa Boca a Boca, Saúde que Conecta. E hoje a gente vai falar sobre o refluxo. Né? Como que o refluxo... ele tem ali uma ligação com a saúde bucal. Porque, como eu falei, de repente a boca está aí mandando informação para você que a sua saúde não está bacana e você não está aí cuidando aí dessa informação aí que a boca está passando. E vamos tratar aí quais são as alterações que a boca traz com isso, né? Que são as lesões cervicais, lesões de cáries cervicais, que são também ali as sensibilidades dentinárias. Então, assim, tem bastante assunto para a gente conversar hoje. Eu convido você que está ouvindo a rádio para trazer as suas dúvidas, para a gente conversar, sanar todas elas, para que dessa forma, se for mesmo um caso de refluxo, você possa buscar ajuda médica especializada. Hoje, me ajudando aqui na mesa do som, estou com a Raíssa. A Raíssa operando aqui. Tudo bem, Raíssa? Mesa de som, tudo jóia, Raíssa. Então, bora começar essa semana com o pé direito, falando aí sobre refluxo. Arlindo Júnior também hoje está aqui na rádio conosco, fazendo parte aí também desse programa, aí dando aí também algumas orientações sobre as conduções da Clínica Luminatus Odontologia, que é a empresa patrocinadora desse programa. A Luminatus, que é uma clínica multidisciplinar que atua em todas as áreas da odontologia, incluindo a odontologia oncológica e estomatologia. E também está aí com uma forte atuação na área de prevenção de doenças de boca, inclusive a cárie e o próprio cálculo. E você que está aí nos ouvindo nessa tarde gostosa de segunda-feira, você sabia que o refluxo ele pode estar desgastando os seus dentes sem que você sinta azia nenhuma vez? Olha que interessante. E existe, pessoal, dois tipos de refluxo, que é muitas vezes muito confundido pelo público. Primeiro é a doença do refluxo gastroesofágico. E a segundo é o refluxo laringofaríngeo, que é o chamado de refluxo silencioso. Vamos falar de um e de outro, né? O refluxo gastroesofágico é aquele refluxo clássico, né? Aquele que a maioria das pessoas tem, que é o conteúdo do estômago, volta pelo esôfago, gerando aquela azia e regurgitação, que são os sintomas, como eu disse, mais clássicos, mais conhecidos. E esse refluxo que eu citei, que é a laringofaríngeo, ele é, que é o chamado de refluxo silencioso, o material gástrico ali, né, material ácido, ele sobe além do esôfago, atinge a garganta e a laringe. Então, como a mucosa dessas regiões é mais sensível e a exposição costuma ser bem breve nesses casos, muitos pacientes não sentem azia. Por isso aí o apelido de refluxo silencioso. A pessoa não sabe que tem o refluxo. E ele é chamado assim justamente porque a maioria dos pacientes não apresenta aí esse sintoma de queimação, já que o ácido que chega ali à laringe costuma ser neutralizado rapidamente pela saliva, mas a laringe e a faringe são muito mais sensíveis ao ácido do que o esôfago. Essa é a explicação científica de que porque uma pessoa pode ter refluxo importante e nunca ter sentido azia na vida. Olha só. E como o refluxo afeta a boca? Esse é a cereja do bolo de hoje. Ele causa a erosão dentinária. A erosão dentinária, ela é um desgaste químico, não bacteriano, da superfície do dente, causado por ácidos diferentes da cárie e que depende aí de bactéria, né? Os distúrbios gastrointestinais vêm sendo cada vez mais estudados com uma das causas desse tipo de desgaste, né? Então, hoje tem muito desgaste ali no dente, uma das causas pode ser aí o refluxo. Quais outras causas, doutora? A própria alimentação, né? Tem pessoas que têm uma alimentação muito ácida, tem ali hábito de chupar limão com sal, tomar refrigerante, né? Enfim, a gente hoje vai citar algumas coisas que levam à erosão, que não tem nada a ver com refluxo ali. Né? Mas veja, precisa ter atenção. Às vezes o corpo está pedindo ajuda, mandando sinais, e você não entende os sinais, e essa ajuda precisa vir, porque senão leva você a desenvolver um problema mais sério, inclusive ter a perda ali das estruturas dentinárias de maneira significativa, levando você para um tratamento mais sério ali, que um tratamento de canal, uma substituição da coroa natural para uma coroa artificial. Coroa é o dente em si, né? Então olha quantas perdas, né? E até mesmo levando a perda total do dente, levando o dente aí a extração, e com isso uma substituição com os implantes. A gente tem que procurar manter a saúde da boca sempre em dia, ficar atento às aos pontos de atenções, que eu falo que o corpo fala conosco, mas o que, que nós fazemos? A gente não presta atenção por causa da correria do dia a dia, por causa das diversas demandas, aí a gente acaba fazendo a famosa automedicação, algo muito comum no Brasil. Mas, pessoal, fique atento, é uma coisa que eu falo como dentista oncologista, o corpo, quando dói algo, e aquela dor é uma dor constante, não fique automedicando. Igual, tá com sensibilidade no dente, não fica ali comprando pastas para mascarar essa sensibilidade. De repente, não tem nada a ver ali com a sua força durante a escovação. De repente, tem uma coisa aí mais séria envolvida e se você não fizer o alinhamento, vai levar a perda de toda a estrutura dentinária, levando o dente por etapas dentro da odontologia. Primeiro você perde a estrutura dentinária, aí depois o dente vai para canal, aí depois vai para prótese, enfim. E a gente tem que manter o que Deus deu, porque, querendo ou não, a prevenção sempre foi o melhor caminho. Hoje existe, tanto na área médica como na área odontológica, digamos assim, o restabelecimento das perdas. Mas você a prevenir sempre foi o caminho do sucesso. E sobre esse tema, eu chamo o Júnior para um bate-papo assim, bem tranquilo, Júnior. Porque é um pilar da Luminatus Odontologia, essa questão da prevenção. E eu vejo que vocês trabalham isso de maneira muito forte lá na Luminatus. Você gostaria de falar um pouquinho mais sobre isso?
6: Claro, boa tarde, doutora Valéria, boa tarde aos nossos ouvintes. É um prazer estar aqui novamente para falar um pouquinho do trabalho da Luminatus. A Luminatus Odontologia é a clínica odontológica mais completa do Vale do Paraíba. Nós temos 12 profissionais de todas as especialidades odontológicas, justamente para poder oferecer ao paciente esse tratamento completo, essa abordagem completa da saúde bucal dele. Nós, como nós costumamos dizer lá, nós olhamos muito além dos dentes, olhamos para a saúde como um todo, porque a saúde do corpo interfere na saúde da boca e a saúde da boca também interfere na saúde do corpo.
7: E o tema de hoje é um tema bastante pertinente, porque nós temos cada vez mais recebido pacientes na clínica com lesões nos dentes, né, que não são lesões não cariosas, ou seja, são lesões no dente não causadas por cárie, não causadas pela bactéria da cárie, mas causadas por outros problemas, muitos deles ligados ao estilo de vida ou também à alimentação. Né? Então, lesões nos dentes, né, causadas por estresse, por apertamento bucal, bruxismo, que aí precisa restaurar o dente, mas não é por uma lesão de cárie. E também, cada vez mais frequentemente, recebendo pacientes com lesões causadas pelo suco gástrico, pelo refluxo. Né? Então, aquele ácido do estômago, ele sobe e chega até a boca. E muitas vezes o paciente é assintomático, ou seja, o paciente não sente os sintomas desse refluxo, porque é o refluxo silencioso, e normalmente esse refluxo acontece no período da noite. Então a pessoa tem um problema gástrico, ela não sente os efeitos desse problema imediatamente, só que a boca avisa, porque esse ácido, quando chega à boca, ele causa lesões nos dentes, causa desgaste nos dentes, né, principalmente na face dos dentes que fica ali para a parte interna da boca, né, e principalmente esses dentes do fundo, os dentes posteriores, que são dentes que estão mais próximos à garganta. E então a pessoa chega lá, às vezes com o dente numa situação bastante precária, sentindo bastante sensibilidade, sentindo dor, e ela diz, olha, eu cuido dos meus dentes, eu escovo os dentes, eu uso fio dental, eu tenho bons hábitos de higiene, por que os meus dentes estão apresentando tantas alterações? E quando ele passa, o paciente passa pelo nosso especialista em diagnóstico, é muito frequente, e hoje cada vez mais, inclusive em pessoas de várias idades, de crianças a pessoas idosas, o especialista em diagnóstico detecta que são lesões que provavelmente são causadas pelo refluxo. E aí o dentista, junto com o médico, passam a tratar esse paciente para retomar a saúde, não só a saúde bucal, mas a saúde dele como um todo.
5: É isso aí. Então, o pessoal que está ligadinho na rádio hoje à tarde, aqui no programa Boca a Boca, Saúde que Conecta, está ouvindo aí a palestra de hoje aqui falando sobre refluxo e o quanto isso impacta na saúde bucal. E participem no 992245660, 992245660. Participem, tragam as suas dúvidas, vão ter o prazer imenso aí de estar sanando as suas dúvidas. E temos hoje premiações aqui, né, Raíssa, para quem participar do programinha, não é não? Então, fiquem atentos, mandem suas dúvidas. Mandou a dúvida, está participando, já está concorrendo a prêmios. Então, voltando a falar sobre o refluxo, como o Júnior mesmo bem explanou, ele é um conteúdo ácido do estômago que chega à boca repetidamente e isso dissolve ali o esmalte aos poucos, geralmente afetando mais a face interna dos dentes posteriores, superiores, e essa é uma área hoje considerada um problema de saúde pública, com prevalência mundial estimada em cerca de 30% entre crianças e adolescentes. Olha, 30% de crianças e adolescentes tem um problema aí de refluxo que leva à erosão dentinária. Além do desgaste, o refluxo ele pode causar o quê, pessoal? A sensibilidade pelo afinamento do esmalte, o gosto amargo ou ácido ao acordar, boca seca e sensação de queimação, halitose, o famoso mau hálito, e sintomas frequentes citados em escalas clínicas usadas para avaliar esse refluxo laringofaríngeo, ao lado, né, que normalmente às vezes a pessoa tem ali rouquidão, pigarro, né, essa sensação forte ali de bola na garganta, tosse, regurgitação, normalmente as pessoas têm isso paralelo, né, junto. E que está tudo envolvido a esse tipo de refluxo. Então, se você está ouvindo o nosso programa hoje, o 992245660, está ouvindo, está achando interessante, mande aí as suas dúvidas. Olha aqui, tem uma ouvinte aqui, a Elza, ela está falando, olha pessoal, vocês estão certos, eu estou aqui na escuta e olha só, Eu tenho tudo isso, realmente é algo que, né, que eu tenho que resolver. Então, Elza, assim que der, né, procure mesmo uma ajuda aí, uma ajuda capacitada para ajudar você a resolver esse problema, porque tem como resolver, né, pessoal? E hoje eu vou dar algumas dicas aqui do que pode ser feito, ok? Certinho? Então, fiquem ligadinhos aí no nosso programa. Então, olha só, o que a ciência já mostrou sobre essa relação? A relação entre o refluxo e o desgaste dentinário não é uma suposição, ela é real. Já foi estudada em diferentes populações. Uma revisão dos estudos sobre o assunto realizado entre 2012 e 2020 mostram a incidência de erosão dentinária em até 98% das pessoas com refluxo clássico, o que confirma aí o refluxo como um fator de risco para as lesões dentinárias erosivas. Uma pesquisa realizada no Brasil com crianças que realizaram endoscopia digestiva encontrou erosão ali nos dentes associada ao diagnóstico positivo de refluxo clássico em quase 90% dos casos avaliados. E pesquisadores também têm investigado a relação entre o refluxo e bruxismo do sono, já que pacientes com refluxo apresentam maior prevalência de erosão ali nos dentes, e essa perda de estrutura pode se somar ao desgaste causado pelo bruxismo. Então, o dentista muitas vezes ele é o primeiro profissional a perceber que algo sistêmico está acontecendo antes mesmo do diagnóstico médico do refluxo. Então, por isso que é importante, pessoal, ir no dentista a cada 6 meses. O profissional que faz o acompanhamento teu ali há algum tempo, ele já conhece ali a sua boca, conhece um pouco o histórico da sua, digamos assim, saúde, porque você sempre está ali com ele a cada 6 meses, que é o recomendado. Então, você vai atualizando se você esteve doente, se você está numa fase mais agitada, se você está fazendo uso de medicação, se você tem aí desgaste já em boca associado ao que você relata, muitas vezes ali o próprio dentista, né, acaba trazendo para você o conhecimento e indicando ali você procurar um gastro para fazer um tratamento ali de via de mão dupla, né, Júnior? Porque daí eles trabalham juntos, né?
7: Sem dúvida.
5: E daí com isso tem a resolução do caso, porque senão, vou explicar para vocês o que que acontece, fica o famoso enxugar gelo. Você vai no dentista com aquela erosão no dente, ele restaura. Aí passa um tempo, o que que acontece? Você tem que restaurar novamente. Porque até essa acidez, ela mexe com uma matriz, mexe bastante com a matriz da resina, chamado BGMA, e enfraquece essa matriz. E pode ser a melhor resina que existe hoje no mercado odontológico. Pode ser o melhor profissional, com a melhor técnica. Se você está com algo sistêmico, que vem ali do seu estômago, pessoal, tem que ser resolvido. E daí não adianta mudar de dentista, não adianta mudar de técnica, né? No caso, cirurgião dentista, se ele também não souber identificar, porque não vai resolver o problema desse paciente. Porque o problema, ele faz parte de algo sistêmico. Então, uma boa visualização da cavidade bucal associado a uma anamnese muito bem feita traz aí orientação de um cuidado mais alinhado e uma resolução definitiva para o caso do paciente, ok? Então, pessoal, se você está ligadinho aqui no nosso programa de hoje, onde a gente está falando sobre o refluxo e o quanto isso impacta a vida dos, né, da saúde bucal, participe aqui, tragam suas dúvidas, veja se alguma coisa que a gente está falando aqui encaixa no que você está vivenciando, no que você está vivendo. E se for o caso, procure ajuda imediata. Certinho? Então é sobre isso. Então, vamos dar uma pausa agora, um intervalo rapidinho, bem rápido mesmo, e na volta eu trago para vocês as perguntas mais frequentes sobre o refluxo. A gente sempre faz uma caixinha de perguntas e eu vou trazer para vocês quais são as perguntas mais frequentes que os pacientes trazem para a clínica falando sobre o refluxo. Então, fica atento aí ao nosso programa de hoje. Mande aí a sua mensagem no 992-2456-60. Então, Participe, porque tem prêmios aqui aguardando vocês, tá bem? Até mais!
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1: Olá, pessoal que está ligadinho aqui na 107,1, a rádio da cidade. Vamos aí voltar a falar sobre refluxo. O que o refluxo pode fazer com a sua boca? Como que pode impactar a saúde da sua boca? E ficar atento aí aos problemas, né? Nós falamos aí na primeira parte do programa que o refluxo, ele pode causar ali a erosão dentinária, pode trazer ali a sensibilidade aos dentes, pode trazer o gosto amargo ao acordar. Se acorda de manhã, tá com aquela boca com gosto amargo, a boca seca, a sensação ali de queimação. E tem também a halitose, o famoso mau hálito, né? E às vezes a pessoa também apresenta um quadro ali de rouquidão, pigarro, né? Aquela sensação de uma bola na garganta, muita tosse, muita regurgitação. Então, se você tem esse combo, digamos assim, ou parte deles, tem que ficar atento. Como eu falei, de repente, a boca está informando que o seu corpo não está bem. E o cirurgião dentista é a primeira pessoa mesmo a detectar que tem alguma coisa não indo bem aí com o seu organismo. E no caso aí tem que buscar ajuda de um cirurgião dentista especializado, associado a um tratamento com um gastro. E Valéria, bem, até eu marcar minha consulta com o médico, o que, que eu devo de fazer? Pessoal, primeira coisa, né, reduzir aí os alimentos ácidos, né? A gente tem que procurar aí diminuir principalmente o uso de bebida ácida. Às vezes a pessoa toma muito refrigerante e aí tem que saber conduzir isso. O ideal seria, né, parar o consumo, mas às vezes fica muito difícil. Mas reduzir o consumo aí é o primeiro caminho e é o melhor a ser feito, né? E outra questão muito importante, não é só o refrigerante, a gente tem aí os sucos ácidos. Então, sempre tem que colocar na balança. Poxa, eu já tomei um refrigerante ali na segunda-feira, no, né, durante um lanche, vou tomar também na terça, na quarta? Não, né? Aí, gente, procura tomar um suco, procura aí como faz o pessoal colocar na balança aí para ficar com um saldo positivo. Outra coisa é escovar os dentes imediatamente após a alimentação. Às vezes a pessoa já come, corre lá no banheiro, já vai escovar o dente. O importante é aguardar uns 30 minutinhos para você fazer ali a escovação dos seus dentes. Porque quando tu come, o pH da boca cai. E vamos lá, para falar de uma forma que vocês possam compreender. Aí o esmalte fica mais molinho e se você escovar ali, você vai levar parte desse esmalte embora. Uma outra coisa muito bacana para ser feito é usar creme dental com baixa abrasividade. Hoje no mercado odontológico, a gente tem vários cremes dentais com baixa abrasividade. Outra coisa é usar uma escova com seda de microfilamentos. A gente tem várias no mercado, as famosas softs. Então, usar. E tem uma que eu gosto muito, que ela não é de nylon. É uma seda de Curen, que é a Cura Prox. Hoje é a única escova no Brasil que ela tem a patente para usar essa seda chamada Curen, não é um nylon. E é muito interessante. Mas vejam, a soft, que é o nylon ali, imagina um fio de nylon dividido assim em muitas e muitas e muitas vezes, né? Aí ele fica extremamente fininho e também ajuda aí não levar embora o esmalte. Tem mais participação aqui. A Luciana mandando uma mensagem aqui da rádio. Luciana, daqui a pouquinho o pessoal entra em contato contigo, tá bom, queridona? E, gente, olha só, e uma outra coisa é o bicarbonato, uma receita de vó. A gente, quem não tem um bicarbonato em casa, né? Às vezes até para fazer um bolo, né? Usa ali principalmente um bolinho de chocolate, coloca um bicarbonato ali no bolo. Então, olha, é uma receita simples: meio copo de água, 2 colherinhas de café de bicarbonato, coloca, faz aquela aguinha de arroz, faz um bochechinho por 2 minutinhos após ter ingerido alguma coisa, algum alimento muito ácido. Isso é ótimo, ajuda muito e vale a pena considerar. Uma outra coisa é evitar ali usar aqueles famosos cremes dentais bem abrasivos, que é o que o pessoal chama de carvão ativado, né? Pessoal, por favor. Ah, e também creme dental misturado com bicarbonato. Isso não. O bicarbonato ali, para reduzir a acidez numa água, para fazer um bochechinho por 2 minutos, é bacana. O creme dental misturado ali a bicarbonato não é bacana, porque assim você vai, né, causar mais problema aí pro dente que já está em erosão. Você já está com um problema, você vai ter que entrar com tratamento médico. Então a gente tem que fechar você ali de cuidados para que você não cause problema ainda maior para os seus dentes. Então isso é uma recomendação bem importante. E procurar ajuda médica especializada. É importante detectou que está com problema ali de refluxo, buscar ajuda médica o quanto antes, ok, pessoal? É super, super, super importante, tá bem? Tem gente que fala, ah, e o refrigerante zero, doutora? Inclusive os zeros. Os zeros, então, são os piores quanto a essa questão de arrebentar aí com o esmalte dos seus dentes. Os energéticos também é muito preocupante, né? Os sucos cítricos, vinagre, alimentos em conserva, né? Sabe aquelas balas bem azedas com suplementos mastigados de vitamina C? A gente tem que tomar cuidado, né? É uma bebida muito gostosa, que faz bem para a saúde na medida certa, que é o vinho, mas quem faz muito consumo de vinho tem que tomar cuidado, né? Uma outra coisa também, pessoal, é a questão aí de pessoas que têm problemas que levam a vômitos frequentes, né? Por exemplo, uma gestante. Então, veja, a gente tem que ajudar aí os dentes para não ter o problema de erosão dentinária. E isso serve tanto para quem já tem um problema de refluxo bem estabelecido e que já está em tratamento, mas até o alinhamento precisa de fazer alguma coisa rápida. E para aqueles que o diagnóstico não fechou de refluxo, a pessoa tem ali sim uma erosão dentinária, mas não se trata de refluxo. E o que que precisa ser feito? Então, veja só, grávidas, que às vezes tem ali vômitos frequentes, precisa procurar ajuda de novo de um dentista especializado para ajudar você nessa condução, para ajudar a, digamos assim, ter a prevenção ali do esmalte do seu dente, para que você não acentue uma erosão que já se faz presente, seja ela pela alimentação inadequada ou para a técnica de escovação inadequada, pela própria alimentação, pela falta de água. Vocês sabiam que a pouca hidratação também leva à erosão dentinária? Então, é uma série de fatores que são avaliados. Então, não quer dizer que você tem ali, né, uma erosão dentinária, tudo se trata de um refluxo. Como eu falei, tem que fazer uma análise assim muito apurada. Mas quando não se trata de refluxo ou se trata de refluxo, colocando em prática essas orientações que eu dei aqui, ajudem muito, digamos assim, a proteger esse esmalte dos dentes. Mas, veja, é uma via de mão dupla, né? Se não resolver, vai ter uma hora que, se você não for procurar ajuda médica, seja com dentista ou seja com o gastro, uma hora, como eu falei, vai para um pino e coroa os seus dentes, né? Um tratamento de canal, pino e coroa. E isso não é bacana. Bacana, como eu falei desde o início, é o que Deus deu. Então, vamos cuidar direitinho, né, dos nossos dentes, ok? E sobre as perguntas mais frequentes, eu trago aqui uma pergunta da Tânia, da Cidade Nova. Ela pergunta: eu sinto gosto amargo de manhã, já é sinal de refluxo? Tânia, não necessariamente. O gosto amargo, sensibilidade, desgaste dentinário são sinais de alerta, mas tem várias causas possíveis, como bruxismo, dieta ácida, fruta cítrica, refrigerante, como citei ainda há pouco, técnica de escovação inadequada, uso de determinadas medicações. Então, isso tudo não tem que ser avaliado, né? Tem que ser muito bem avaliado para saber se é de fato sinal de refluxo. Então, se você fecha todas essas janelas, você começa a cuidar melhor da sua alimentação. Coloca ali uma placa, chama dispositivo intraoral nos dentes, né? Que é uma placa para bruxismo, né? Plaquinha, tá, pessoal? Plaquinha não resolve o problema de bruxismo, é um assunto para uma outra consideração aqui no nosso programa. Mas veja, é importante a gente fechar as janelas. Então, colocou uma placa, cuidou da dieta, tá com uma técnica de escovação adequada. Aí eu deixo a dica para usar aquelas escovas elétricas, caso você não consiga dosar a sua mão. Tem umas escovas elétricas, quando você coloca a força, ou ela bipa, avisando você que está colocando muita força, ou ela até para de rodar. Então é uma escova assim super bacana, e as cerdas sempre são assim extremamente macia, que evita aí a erosão da própria ação mecânica ali da escova sobre os dentes. Então é uma outra dica importante. Então, se você já fez isso, cuidou aí da escovação, da alimentação, do bruxismo, e ainda está apresentando gosto amargo na boca, sensibilidade, e o desgaste ainda continua, olha, aí posso dizer que tem duas lâmpadas vermelhas acesa, gritando para você buscar essa ajuda mais rápida de um gastro para resolver o problema. Como eu falei, que o problema ele faz presente. Se a gente não conseguir resolver, a gente terá ainda mais problemas, levando até a perda total do dente. A segunda pergunta é da Antônia. A Antônia Elza, você já fez tratamento para o estômago, Elza? E não tinha nada no estômago? Então pode ser esses outros pontos aqui que eu coloquei na rádio, né? Sobre a técnica de escovação, sobre a alimentação. Então a gente tem que fazer uma consulta para fazer um alinhamento para entender o que está acontecendo. E se você está ligadinho aí na 107,1, estamos quase encerrando o nosso programa, mas ainda dá tempo. Mande as suas perguntas no 992245660. 992245660. A outra perguntinha aqui da nossa ouvinte traz aqui, ó: o desgaste dos dentes por refluxo tem volta? Dá para tratar? Olha só, queridona, o esmalte perdido pela erosão, não se regenera sozinho, de forma alguma. Mas o processo ele pode ser interrompido e o dente reabilitado. Então, o primeiro passo é sempre tratar a causa. Por isso, a importância de um acompanhamento, tanto com o gastro ou o otorrino, paralelo com o cuidado odontológico, tá bom? A Cristiane, aqui da Vila Cida, ela fala assim, o refluxo pode causar o mau hálito mesmo sem eu perceber outros sintomas? Cris, sim. A halitose é um dos sintomas associado ao refluxo laringofaríngeo e pode aparecer mesmo em quadros sem azia, junto de outros sinais menos óbvios, como rouquidão, pigarro e sensação de algo parado na garganta. E a Maria Aparecida ali do nosso bairro mesmo, ali da clínica Luminatus. Ela pergunta aqui, só o dentista identifica ou eu preciso ir no médico também? O ideal é ação conjunta, viu, Maria? Há, inclusive, protocolos muito multidisciplinares, né, onde atuam ali ambos os profissionais, né, e tem muitos desses protocolos multidisciplinares publicados hoje, sugerindo que o diagnóstico da erosão relacionado ao refluxo deve levar em conta o histórico alimentar médico-dentário do paciente, além de exame intraoral e avaliação salivar. Um trabalho que só faz sentido de forma íntegra entre o dentista e o médico. O dentista identifica o sinal da boca e o médico investiga e trata a causa. Ok? Certinho? Então, já vamos ver aqui se a gente tem ainda mais perguntinhas aqui. Tem uma perguntinha de áudio. Vou pedir ajuda aqui para a Raíssa. Raíssa, você consegue ouvir e me passar, por gentileza, ver se qual que é a dúvida aí do nosso ouvinte. Então, olha só, pessoal, tire as suas dúvidas, estamos quase finalizando. A gente tem prêmios, né? O pessoal que participar hoje concorre a prêmios. Então, ó, tá faltando alguns minutinhos para finalizar. Então, conta aí, você tem alguma desses pontos altos que a gente trouxe hoje? Você tem sentido sensibilidade, tem sentido aí, né, esse desgaste nos seus dentes? É, procure ajuda, né, para a gente poder te ajudar o quanto antes. Bem, vamos fazer então hoje o nosso sorteio. Raíssa, você me ajuda, lindona? Quem que ganhou hoje? Elza, olha aí, queridona. Você que falou que tinha vontade aí de passar para ver, né, sobre a sua saúde bucal. Aí você ganhou uma avaliação da Luminatus Odontologia. E ganhou também ali, além da avaliação, você ganhou também um kit de higiene bucal. Ok? Certinho? Renata participando aqui com a gente. Renata, o melhor creme dental para você estar usando hoje? Bem, tem uma linha que eu gosto bastante, que é a Sensodyne Original. Anota aí, Renata. Sensodyne Original. Tem outras marcas, assim, bastante interessantes no mercado. Aí, como nós estamos quase finalizando o nosso programa, depois eu trago aí para você quais são as outras marcas, tá bom? Mas esse creme dental é bem indicado.
2: Lá na Luminatus, na nossa avaliação inicial, fazemos a aferição do pH da boca da pessoa, né? Que é um procedimento padrão da nossa avaliação completa.
1: É verdade.
2: E com base nessa avaliação, nós indicamos para a pessoa qual o melhor creme dental para ela. Porque dependendo, se a pessoa tem uma boca mais ácida ou mais básica, se ela usar o creme dental errado, por melhor que ela faça a higiene, aquele creme dental, né, a pasta de dente, vai prejudicar a saúde dela. Então, considerando que a Renata tem essa dúvida, eu quero aqui dar de presente para a Renata uma avaliação completa, viu, Renata? E nessa avaliação o dentista vai medir o pH da sua boca, se a sua boca é mais ácida ou menos ácida, e aí ele vai conseguir recomendar um bom creme dental para você. Então, a nossa equipe depois vai entrar em contato e eu vou te dar de presente essa avaliação completa. Obrigado aí, pela
1: Renata,
2: sua participação.
1: Olha que bacana, hein, Renata? Gostou do presente? Aí o Júnior vai melhorar ainda mais aí para você, porque ele vai fazer uma indicação bem indicada. Porque é o que ele disse, né? Depende muito do pH da sua boca, ok? Aqui uma participação. Aqui, obrigada, Amanda. Amanda tá aqui sintonizada, mas Amanda, marca o seu horário lá. Amanda já é paciente nossa, já tem um tempo. Ô Amanda, marca o horário lá para ver o pH de boca, para também, assim como a Renata, ter uma indicação ainda mais correta. Mas o Sensodyne original, tem vários Sensodynes hoje. É uma das marcas aí que eu posso indicar para vocês, que vai causar assim, menos alteração aí no esmalte dos dentes. Mas vejam, a gente tem hoje indicações mais assertivas, né, Júlio? Depois que vê o pH de boca.
2: É mais personalizado, né? É como shampoo. Quem tem cabelo oleoso tem que usar shampoo para cabelo oleoso. Se ele usar para cabelo seco, por melhor que seja o shampoo, vai fazer mal. Então, o creme dental é a mesma coisa. Dependendo do tipo de análise que o nosso dentista fizer, né, do resultado dessa análise, a gente vai poder indicar um creme que seja mais adequado para aquela pessoa. Por isso que a senhora fala, né? Às vezes tem um creme dental, uma pasta de dente só para a família toda, mas o ideal é que cada um saiba qual é a melhor, qual é a sua, de verdade.
1: É isso aí, tá bom, pessoal? Turminha, semana que vem estarei de novo com vocês aqui, sintonizado na 107,1, a rádio da cidade, trazendo para vocês aí mais conteúdo como este de hoje, falando aí sobre saúde bucal e saúde geral do corpo. E olha só que coisa assim bacana, né? A gente trouxe aí sobre o diabetes, inclusive vamos voltar a falar desse assunto. Hoje falamos aí da questão gástrica, também relacionada aos dentes. Então, esse programa, ele é um programa que está sempre ali gravado no Facebook. Caso você não tenha tido ali a oportunidade para ter participado de todo o programa, se você, puxa, gostaria de tanto ter visto ele do início ao fim, vai lá no Facebook, na página da rádio, assistam o programa. E, inclusive, eu sempre deixo aqui em aberto, se caso tem alguma dúvida, alguma pergunta, mandem essa pergunta aqui no programa seguinte, mesmo que seja uma pergunta retroativa ao programa, né, passado. Eu vou ter o prazer imenso, que o objetivo desse programa é trazer informação e mostrar para vocês o quanto que a saúde geral do corpo está relacionada à saúde da boca e a saúde da boca relacionada com a saúde do corpo. Como eu sempre falo, é uma via de mão dupla. Por isso que temos que ficar atento aos sinais. Eu agradeço aí a atenção de todos, agradeço aí ao... né, aqui está com o Júnior, Arlindo Júnior, nessa tarde maravilhosa, e também a Raíssa, que está sempre aqui me auxiliando, né, Raíssa? Cuidando aqui da parte sonora, me ajudando aqui com as chamadas das mensagens do WhatsApp, inclusive fazendo o sorteio. E hoje a privilegiada foi a Elza, hein? Parabéns, Elza! Semana que vem estaremos com outro tema relevante que eu vou trazer para vocês. Então, fique atento nas novidades. Inclusive, tem novidades vindo por aí da nossa patrocinadora Luminaço Odontologia, que depois eu informo para vocês. Um beijo bem grande a todos, uma ótima semana. Fiquem todos com Deus. E até lá.
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4: Hoje a dica não é sobre um objeto bonito, é sobre uma pequena facilidade que pode fazer muita diferença na rotina. Ter um banco, uma banqueta ou até um pequeno puff perto da entrada ou no quarto cria um ponto de apoio para calçar os sapatos, deixar uma bolsa por alguns minutos ou organizar o que você vai levar ao sair. E se o espaço for pequeno, dá para escolher um modelo com baú ou prateleira inferior e ganhar também um local de armazenamento. O mais interessante é que esse tipo de móvel não precisa ter cara de organizador. Com um bom tecido ou um design diferente, ele também entra na decoração. Casa bem projetada não é aquela que só fica bonita na foto, é aquela que facilita os pequenos gestos da vida real.
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2: Agora é a vez deles.
4: Você já olhou bem de perto para o focinho do seu cachorro? Além de ser uma das partes mais fofas do pet, o nariz possui sulcos, linhas e pequenos desenhos que formam um padrão próprio de cada animal. É quase como se fosse uma impressão digital canina. E o focinho é uma ferramenta extraordinária. Os cães dependem muito do olfato para interpretar o ambiente, identificar outros animais, reconhecer pessoas e descobrir o que aconteceu em determinado local. Aquela paradinha demorada para cheirar um poste durante o passeio, por exemplo, não é enrolação. Para ele, existe um mundo inteiro de informações ali. Então, da próxima vez que olhar para aquele focinho gelado, lembre-se, além de único, ele é uma das principais janelas que o seu cão tem para descobrir o mundo.
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1: É, gente, segundou com essa de só por Deus, né? Boa semana, boa segunda-feira. Segura, meu filho, aqui é Rodrigo Campos. Eu tô chegando dentro do seu radinho. O Brasil tá no carinho da audiência, gente. Vou tocar tanta coisa. Hoje vai ter Michiko. Você gosta? Vai ter Thiago York e Menos é Mais. Vou tocar BTS. Swam, swam. Waterfall in all of your skin. Swam, swam. Sabe nadar, meu filho? Bora começar com Gustavo Lima e Luiz Fonsi.

0: Fortaleza, safadão!
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Gente, o Thiago York tá de volta com a turnê Troco Likes, hein? E falou sobre como a espiritualidade guia seu processo criativo. Ele contou que já chegou a compor músicas de forma psicografada, dizendo que tem uma conexão profunda e quase mística com a sua arte. 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

0: Swam, swam. BTS, I just gonna dive. Gente, demais, hein, BTS. Bom, segura que eu já volto com o Guilherme Benuto. Segundo o Brasil. 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
13: Tamo de volta com o Top Tunes, aqui é Rodrigo Campos, dentro do seu radinho. Boa semana, gente! Tá acabando o mês de agosto. Mês de agosto é um mês infinito, né? Hoje é dia 24, bora lá, sujeito homem!

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3: Marcos e Belucci.

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2: Grupo Chocolate, turma do pagode. Alô, Virgínia. Gente, o Grupo Chocolate lançou Me Ama Depois, em parceria de peso, hein, com o Kaique e Felipe. Essa mistura traz uma vibe gostosa pra quem curte um som que une os estilos diferentes, com muita personalidade, apostando em mais uma cruzada de estilos musicais.

0: Stacey Abrams. That's So True, fechou o Top Tunes dessa segundona. Coragem, segundou com S de Só por Deus, hein? Com S de Sacode. Sou Rodrigo Campos, amanhã terça-feira eu te espero. Beijo.
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4: O patê é um tipo de aperitivo que cai bem em diversas ocasiões. E pensando nisso, eu, Aninha, quero compartilhar com você uma receita de patê de queijos com ervas. Vamos precisar de 100 gramas de queijo parmesão ralado, 100 gramas de queijo provolone ralado, 100 gramas de queijo gorgonzola ralado, 6 colheres de sopa de requeijão cremoso, meia xícara de chá de creme de leite, meia xícara de chá de ervas frescas picadas e cebolinha, orégano e tomilho a gosto. Em uma tigela, coloque o parmesão, o provolone, a gorgonzola, o requeijão, o creme de leite, as ervas e misture com uma colher até ficar homogêneo. Depois, coloque em uma travessa, cubra e leve à geladeira por pelo menos uma hora antes de servir. Enjoy!
5: Que delícia!
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1: E aí, gente, mais uma semana começando, mais um Mais Mais Brasil. Boa segunda-feira pra você, eu sou a Flávia Becker por aqui. E aqui no Mais Mais Brasil tem muita música pra rolar. E pra quem ama sertanejo, pra quem ama pagode, está no lugar certo, viu? A gente começa aqui, ó, com o Zé Neto e o Cristiano, Cadeira Cativa.

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1: Tchau.

0: de pecado, menos é mais. E Simone Mendes agitando a nossa segundona pra começar, né? Muito bem. Vou pra aquele intervalo rapidinho, já já tem mais música. Tem Paula Fernandes, tem Jeito Moleque, tem Zezé de Camargo e muito mais. Mais Brasil!
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6: Sempre se relacionou o uso do Whey Protein com ganho de massa muscular, mas estudos recentes têm mostrado outros benefícios. Entre eles estão a diminuição da inflamação do corpo e a possibilidade de ter uma ação antidiabética. O Whey Protein também acelera a queima de gordura, impede a perda de músculos e impede o ganho de gordura quando consumimos muitas calorias. Notícia boa, né? Esses benefícios têm sido mais estudados em idosos, sedentários, obesos e diabéticos. Acreditava-se que o whey protein pudesse sobrecarregar os rins e o fígado, mas hoje se viu o contrário. A única contraindicação é quando alguém já tem uma perda de função dos rins, mas ainda não faz diálise. Os mais benéficos são os whey proteins isolados e hidrolisados, mas devido ao alto custo, se o whey for de boa procedência, já tá valendo.
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0: De volta com o Mais Brasil e as músicas que estão tocando no Brasil, a gente toca por aqui. Inclusive, agora tem Amar de novo, é a Paula Fernandes trazendo esse sonsaço pra gente.

Perdida, o sertanejo que virou pagode. É o Jeito Moleque, o Pixote aqui no Mais Mais Brasil. E a gente segue com Diego e Vitor Hugo, Beijei a Cura.

0: irmão da Lua, amigo das estrelas, Zezé de Camargo, aqui no Mais Mais Brasil. E por falar nos Camargos, né, deixa eu falar do Luciano Camargo, que abriu e colocou um ponto final sobre a sua relação com o irmão Zezé de Camargo. Ele negou qualquer rompimento definitivo e explicou que as diferenças de estilo de vida entre os dois sempre existiram e são naturais entre os irmãos. O cantor disse que a música e o respeito entre eles continuam sendo os pilares que mantêm a parceria firme, sem essa história de que eles não vão cantar mais juntos, enfim. Aqui a gente ouviu o Henrique e Juliano chegando com Amor dos Outros.
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1: Thiaguinho BSP, em busca da minha sorte. Essa é pra motivar a gente a começar a semana, né? Em busca da nossa sorte, da nossa correria. Muito obrigada pela sua companhia. Esse foi o Mais Brasil de hoje. Amanhã eu tô de volta por aqui e te espero. Tchau, tchau.
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11: Vem pra cá que eu quero ficar com você, segundona. Agora tem a hora do peão. Eu, Luciano Leão, chegando com as melhores, sempre, e com o melhor, que é ele, o Torinho. Fala, Torinho. Torinho,

pensa que eu esqueço dele. Esqueço nada, Torinho. Torinho, não esqueço do C, não. Sem você não tem o programa, fi. Não tem, não. Ô, Torinho, você separou a programação certinha. Aí vai ter o quê? Gustavo Lima. Você vai mandar o João Neto e Frederico, né? Tô sabendo. Então começa, mas começa com tudo. Manda, manda. Zé Neto e Cristiano, começa.

0: e Solimões.
1: Que doma e jeca com Rio Negro e Solimões, vai que bate um vento, né? Agora vem o vento da saudade, o vento do passado.
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1: A sofrência dos anos 1980, matando saudade. Momento pé no barro tem João Mineiro e Marciano.

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0: não acabar, né? É, fala a verdade, produção. Torinho capricha aqui, né? Manda bem demais. A Torinho é o melhor programador do Brasil. Eu garanto. Ô, Torinho, então já que você é bom, prepara aí um modo rodeio que eu vou querer dançar na volta, hein?
1: Não saia daí. Daqui a pouco a gente volta com muito mais.
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Obrigado, Senhor, por mais um dia de vida. Obrigado, Senhor, pela saúde. Obrigado, Senhor, por mais um programa na 107. Hoje é segunda-feira, 24 de agosto de 2026. Boa tarde, meus amigos, minhas amigas. Uma ótima e abençoada tarde de segunda-feira. Que Deus leve paz, amor, saúde, alegria a toda a família. Louvemos ao Senhor, porque Ele é bom. Louvemos ao Senhor, porque é bom estar com vida. Se dirigir, não beba. Se beber, não dirija. Preserve a vida, porque a vida é um dom de Deus. E lembre-se, amigo, sempre atrai uma bola a uma criança. No pique, no carinho, na alegria do programa do Zé da Boia, até às 19 horas. Iremos com vocês, com muita moda bonita, nesta tarde gostosa de segunda-feira, apareceram noite, né? O tempo tá rusco-fusco o dia todo aí, em toda a região paulista. Ô, prima, 17 horas 6 minutos em Pindamonhangaba, no pique, no carinho, na alegria do programa do Zé da Boia. 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Tá ligado? No programa do Zé da Boia.

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E o nosso amigo Tonho, prima, o Tonho não quer mais que chama ele de Tonho. Ele falou que trocou o nome. É Maria Antônia. Maria Antônia, prima. E Tonho, esse Tonho não toma jeito. A dona Maria Custódia falou que já deu nele com a sova de gato morto. Até o gato miar e não tomou jeito o Tonho. Adoram o menino, não. Ah, mas que coisa, Tonho. Para com isso, menino. 17:11 em Pindamonhangaba, prima. 17:11. 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Um abraço para os nossos amigos, o Marcão, que gosta das modas, que não sai da moda. E a mulherada do Marcão lá, né, prima? A Patrícia, a Kelly, a Ana. Oi, Ana! A Marcela, a Mara, a Crélia, a Adila e também a Raíssa. Um abraço para todos aí, o Guardabelo, o nosso amigo aí, está sempre ligado, o Braz. Um abraço. Ô prima, vamos com moda bacana no seu rádio? Vamos começar essa bagaça aí, prima? Vamos. Isso, cavalo redomão. Bonita moda, viu? Isso. Vamos começar então aí, porque daqui a pouco nós vamos tomar um café. Eu já falei, gente, se a Virgínia pode pegar um jato e ir até Goiás fazer academia, eu posso pegar meu jato e ir até a padaria do Bosque tomar um café gostoso, prima. Nós vamos lá já já, viu? Arruma um jato aí, prima. Calma aí, prima, deixa ele arrumado aí. Deixa o bicho arrumado aí, prima. Daqui a pouco nós vai, viu? Isso, vamos tomar um café lá na padaria do Bosque. Um pode e o outro pode também, né, prima? Prima, para, eu já falei pra você esperar, mulher. Calma aí, daqui a pouco nós vai lá, prima. Isso, calma aí, gordão. Nós já tá louco pra ir tomar um café. Vamos lá, Nalva Guiar, cavalo redomão. Manda brasa, solta a moda, gorda! Gorda, solta a moda danada.

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2: No pique, no carinho, na alegria do programa do Zé da Boia. Caima aí, mulher. Vai, vamos ver quem tá mandando o zap aí. Boa tarde, Zé da Boia. Ótima semana pro senhor. É o Denis Gabriel, tá ligado com a gente. Prima, tá meu... Boa tarde, Zé da Boia. Estamos te ouvindo. Du, Vladimir, Zé Flávio e Andréia. E também a Kátia. Palmeirense. Estão ligados aí, prima? Tá tudo ligado lá? Então, tá lá o Du, Vladimir, Zé Flávio, Andréia, a Kátia e o Palmeirense. Um abraço aí para Rita Lemes, tá ligado com a gente, a Rita e o Tadeu, no bar da Rita do Tadeu, antigo bar do Vicentinho, na rua Antônio Rita do Amaral, tá lá o bar do Tadeu e da Rita. Boa tarde, Zé da Boia, estamos ligados no programa, um abraço. Diniz, tá ligadinho lá no bar da Pedra, nosso amigo Marquinha, dona Sara, que vai estar lá o João Grandão, o Roberto Mecânico, ah, do lado lá o Vardi e a dona Catarina. Um abraço aí para os nossos amigos do bar da Pedra, em frente ao Corpo de Bombeiro, tão ligado com a gente, viu, prima? Boa tarde, Zé da Bahia. Manda um alô pra turma do mercado do Tino. É o Luiz Rosa, tá mandado? Pessoal do Tino lá ligado com a gente. Também tá ligadinho aqui, prima. A Zoraide. A Zoraide tá ligada com a gente também. Obrigado. Boa tarde, Zé da Bahia. Deus abençoe sua vida. Olha, manda uma música pra Cristina lá no Monte Tabor e também pra todos os ouvintes do programa. Um abraço, um beijo grande pra você, viu? Obrigado pelo carinho, pela audiência aí. A Zoraide, tá lá no Monte Tabor. Também a dona Helena. Dona Helena tá na escuta? Excelente programa. Obrigado, Gilson, dona Helena aí. Uma ótima tarde para vocês aí. Ô, prima, Pedro Bento da Estrada. Agora vem as modonas bacanas aí, né, prima? Cavalo Preto Valente. Depois eu quero ouvir a Aurora, prima. Eu não quero saber quem morreu. Eu quero é chorar no pique, no carinho, na alegria. Depois vem aí Cavalo que Pula, tinha um carreiro de pardinho. Aí uma cavalada aí. Cavalo Preto, Tunique e Tinoco. É cavalo pra tudo quanto é lado. No pique, no carinho, na alegria do programa do Zé da Boia. Deixa cair. Manda lá pro João Barbosa Siqueira, lá no Jardim. Não, Jardim Princesa, primo. Jardim Princesa, o homem tá ligado no programa do Zé da Boia. Boa tarde, meus amigos, minhas amigas. Manda o seu zap para 992-245-660. Vamos sortear três temperos Zé da Boia. Três temperos Zé da Boia para você que está participando do programa. Boa noite, quase boa noite ainda. Ainda não, ainda boa tarde, prima.

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4: Enquanto muitos setores da economia enfrentam um cenário de incerteza, o agronegócio brasileiro continua mostrando força lá fora. De janeiro a julho deste ano, as exportações do agro somaram cerca de 103 bilhões e 400 milhões de dólares. O valor é 6% maior do que o registrado no mesmo período do ano passado. Só em julho, as vendas externas do setor também chegaram a um novo recorde para o mês. Esse resultado mostra que, mesmo à frente de disputas comerciais, oscilações do dólar e incertezas na economia do mundo, os produtos do Brasil continuam encontrando compradores.
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11: 5 horas e 27 minutos.
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1: 5:33.
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0: 5:37.
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0: 5:40.
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4: No pique, no carinho, na alegria do programa do Zé da Boia. Olha a hora, já são 5:41. 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No pique, no carinho, na alegria do programa do Zé da Boia, nesta gostosa tarde fresquinha, já dando uns pingos de chuva aí, né? Para dar uma amenizada no calor. Um abraço aí para vocês que estão ligados no programa Zé da Boia. Manda o zapa, três temperos Zé da Boia hoje, para vocês ligado aí na nossa programação. No pique, no carinho, na alegria do programa do Zé da Boia, 17h43, também está com a gente Chaveiro Liberdade, o chaveiro mais completo da cidade, onde a senhora dona de casa afia o alicate de cutícula 5 vezes. 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Tá lá o Laerte, o Zé Laerte, 17h44.

Tá aí, prima, os pássaros cantando ao som da viola. O Alex Januário, o seu Cido, adoram. O Jorge na Boa Vista também gosta, viu, prima? É bacana demais da conta. Manda o seu zap 992-245-660. Três temperos é da boia pra você. Quem tá aqui, prima, abra essa bagaça aí. Boa tarde, vai Corinthians, vai mesmo. Foi bacana ontem. O Tricolor tá numa draga desgraçada também, viu, Lelé? O Lelé tá aí, prima. Ele trabalha na Agropé de Caminho da Roça. O Ari, vai o homem trocar a camisa, viu? Sua camisa é vermelha, mas não é possível um negócio desse. No pique, no carinho, na alegria do programa da boia, nossos amigos do Agropé de Caminho da Roça, o Ari, o Carlão, o Mineiro, o Lelé, a Mara, um abraço pra vocês aí. Boa tarde, Zé da Boia. Manda para o meu esposo, Geraldo Júnior, música do Sérgio Reis, o menino da porteira. Hoje ele está fazendo 47 anos. É um milagre de Nossa Senhora Aparecida e Jesus Cristo. Gratidão. Aqui a esposa dele, Kellen, mãe dele, Maria Eunice, do Goiabal, e seu filho, Murilo Lopes, que nós amamos muito ele. Então tá bom, tá tudo certinho aí, menos a moda, porque não atendemos ouvinte com moda tarde. O parabéns para o Geraldo Júnior aí, a gente já manda já já aí, viu, prima? Isso, pois já o parabéns aí para todos os aniversariantes de hoje, segunda-feira, mas não atendemos ouvinte com música à tarde.

0: Tá aí, prima. O Geraldo Júnior, parabéns, felicidade. Que Deus lhe proteja com saúde, paz, muito amor. No pique, no carinho, na alegria do programa. Zé da Boia, quem tá aqui, prima? Boa tarde, Zé da Boia. Uma ótima abençoada segunda-feira para você. E que Deus, sua semana já comece bem. Amém. Aqui, André da Caeira, em Taubaté. Boa tarde, Zé da Boia. Manda lá para os meus pais também, Sambinha de Pindo, pessoal da padaria Campo Alegre, e também Janaína e o Fagner. É o André da Caeira, em Taubaté. Também a Júlia. Boa tarde, Zé. Manda um abraço para os ouvintes do Mercadinho Especial, o Tino, Jonas, a Daiane, a Alain, e para a dona Cida e a Juliana. Tá aí a Júlia mandando um abraço aí para todo o povo aí no Mercadinho do Tina Nobeta. Prima, um beijo grande para vocês, uma ótima e abençoada tarde de segunda-feira. Que Deus proteja a semana aí. Boa tarde, Zé. Aqui é o Gonçalo Godoy, Jardim Imperial. Põe meu nome no sorteio. Muito obrigado. Tá aí, bom trabalho. Obrigado. Boa tarde, Zé da Boia. Bom programa. Que Deus abençoe. Estamos na audiência. É o Cassiano, Angélica, lá em Guaratinguetá, prima. É o Delícia da BR-116, nosso amigo Edson Cassiano. Boa tarde. Boa tarde, Zé da Boia. Deus abençoe a tua semana. Miguel, Esther e o netinho Vitor. Um abraço para vocês aí. E o Tubarão também já tá aqui, prima. Olha lá, ele escreveu Zé da Boia, olha lá. Carambola, boa noite, boa semana para o senhor, para todos os ouvintes. Pai, meu nome no sorteio, que Deus abençoe a todos nós. É, escreveu direitinho, viu, primo? O Mobral foi bom demais da conta. Carambola, boa noite, boa semana para o senhor, para todos os ouvintes. Pai, meu nome no sorteio, Deus abençoe a todos nós. Tá zero, dou zero para ele. Ô, primo, mas não é possível um negócio desse, né? Quem tá mais aqui, primo? Boa tarde, Zé da Boia. Deus abençoe você. Põe meu nome no sorteio. Tá colocado Marco Antônio Torquato, prima. E também o Alexandre, a Maria Eduarda e o Felipe e o Cauã. O que que é, Cauã? Você tá dormindo ainda, menino? Aí já tá à noite já. Mas não é possível um negócio desse, Cauã.
1: Boa tarde, Zé da Boia.
0: Boa tarde.
2: Boa tarde,
0: Boa tarde, menino.
2: Beijo
0: pra vocês aí, que Deus proteja aí, uma ótima e abençoada segunda-feira aí, os nossos amigos em Londres, né, prima? Agora é 17 aqui, lá já deve estar umas, 4 horas, né, prima? 5 e 4, dá quanto, prima? 15, 17 com 4, prima. Já são 22 horas quase lá em Londres, nessa tarde gostosa e noite em Londres. Um beijo grande aí pra família toda aí, o Felipe, o Alexandre, o Cauã e também a Maria Eduarda. Ô, prima, Davi da Uber, tá com a gente. Boa tarde, Zé da Boia. Coloca meu nome no sorteio. É o Davi Uber, do Andrade. Põe o nome completo aí, meu compadre. Põe o nome completo aí. Porque agora, lá vem moda pra vocês. Leonardo Lembrança. Ô, moda bacana demais da conta.

0: 5:55.
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0: No pique, no carinho, na alegria do programa do Zé da Boia. Prima, deixa aí, depois nós vem com o dia de formatura, com a Jaine. Mas é mais tarde, prima, calma aí, mulher. Agora nós dá uma pausa com a moda sertaneja para que possamos receber aí as bênçãos de Deus Todo-Poderoso. Também tá ligadinho com a gente, prima, o nosso amigo Silvinho. Boa noite, Zé da Boia. A paz do Senhor Jesus Cristo. Aqui é o Silvinho. Zé, manda uma música para minha mãe, Áurea, e para todos os meus irmãos e para todos os ouvintes. É o Silvinho, prima. Hoje eu estive com o Silvinho na cidade aí. Um abraço, Silvinho. Uma ótima e abençoada noite para toda a família aí. Que Deus leve paz, amor, saúde e alegria a toda a família. Louvemos ao Senhor porque Ele é bom. Louvemos ao Senhor porque é bom estar com vida. Se dirigir, não beba. Se beber, não dirija. Preserve a vida porque a vida é um dom de Deus. E lembre-se, amigo, sempre atrás de uma bola há uma criança. Coloca o copinho de água ao lado do rádio para receber as bênçãos de Deus Todo-Poderoso nesta segunda-feira já, noite em Pindamonhangaba. Boa noite, Pinda. Boa noite, Vale. Logo após a propaganda, nossa oração da noite.
1: 6 horas em ponto.
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5: Você já olhou bem de perto para o focinho do seu cachorro? Além de ser uma das partes mais fofas do pet, o nariz possui sulcos, linhas e pequenos desenhos que formam um padrão próprio de cada animal. É quase como se fosse uma impressão digital canina. E o focinho é uma ferramenta extraordinária. Os cães dependem muito do olfato para interpretar o ambiente, identificar outros animais, reconhecer pessoas e descobrir o que aconteceu em determinado local. Aquela paradinha demorada para cheirar um poste durante o passeio, por exemplo, não é enrolação. Para ele, existe um mundo inteiro de informações ali. Então, da próxima vez que olhar para aquele focinho gelado, lembre-se, além de único, ele é uma das principais janelas que o seu cão tem para descobrir o mundo.
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0: Vamos formar agora a grande corrente de fé, elevando o pensamento ao Supremo Criador, para que interceda com sua divina bondade em favor de todos que necessitam de alívio para os seus problemas através da oração. E agora, com o pensamento em Deus Todo-Poderoso, para que Ele receba nossas orações, oremos. Em nome dos anjos, dos santos e das almas, saudemos a Sagrada Família. Em nome do Pai, do Filho e do Espírito Santo.
1: Amém.
0: E neste momento, em que todos se ajoelham e saúdam Maria Santíssima. Ave Maria, cheia de graça, o Senhor é convosco. Bendita sois vós entre as mulheres, e bendito é o fruto do vosso ventre, Jesus.
2: Santa Maria, Mãe de Deus, rogai por nós, pecadores, agora e na hora da nossa morte. Amém.
0: Fazemos todos os dias, louvamos.

0: agora a todos aqueles que necessitam de uma graça. Rezamos neste momento a oração de São Francisco. Senhor, faça de mim um instrumento de sua paz. Onde existe o ódio,
1: que eu leve o amor.
0: Onde existe a discórdia,
1: que eu leve a união.
0: Onde existe o erro,
1: que eu leve a verdade.
0: Onde existe a dúvida,
1: que eu leve a fé.
0: Onde existe o desespero,
1: que eu leve a esperança.
0: Onde existe trevas,
1: que eu leve a luz.
0: E onde existe tristeza,
1: que eu leve a alegria.
0: Ó Virgem Maria,
1: guarda-nos puro do pecado.
0: Ó Mãe de Deus,
1: abre os nossos corações quando nossos irmãos precisarem de nós.
0: Ó Mãe da Igreja,
1: faça que vivamos unidos e assim sejamos um dos exemplos para que os outros também amem a seu Filho Jesus.
0: Ó Esposa de José,
1: conserve a paz e a união em nossas famílias.
0: Glória ao Pai, ao Filho e ao Espírito Santo.
1: Amém.

Ó Senhora Aparecida, eu renovo neste momento a minha consagração. Eu vos consagro os meus trabalhos, sofrimentos e alegrias, o meu corpo, a minha alma e toda a minha vida. Eu vos consagro a minha família. Ó Senhora Aparecida, livrai-nos de todo o mal, das doenças e do pecado.

bênção da água. Deus eterno e todo-poderoso, que tendo escolhido a água, fonte de vida e pureza, para nos dar a graça batismal, fizestes também aparecer no rio Paraíba a imagem da Virgem Imaculada. Abençoai esta água e fazei que ela nos recorde nosso batismo, para que, purificados de nossas faltas, vivamos como cristãos, membros da vossa igreja, e cheguemos um dia à vida eterna. Por Cristo nosso Senhor.

Maria Santíssima, que em vossa imagem milagrosa de Aparecida, espalhais inúmeros benefícios sobre o Brasil. Eu, embora indigno de pertencer ao número dos vossos servos, mas desejando participar dos benefícios da vossa misericórdia, prostrado a vossos pés, consagro-vos o entendimento, para que sempre pense no amor que mereceis. Consagro-vos a língua, para que sempre vos louve e propague a vossa devoção. Consagro-vos o coração, para que depois de Deus vos ame sobre todas as coisas. Recebei-nos, ó Rainha incomparável, no ditoso número dos vossos servos. Acolhei-nos debaixo da vossa proteção. Socorrei-nos em nossas necessidades espirituais e temporais, e sobretudo na hora da nossa morte. Abençoai-nos, ó Mãe Celestial, e com vossa poderosa intercessão, fortalecei-nos em nossa fraqueza, a fim de que, servindo-vos fielmente nesta vida, possamos louvar-vos, amar-vos e render-vos graças no céu. Por toda a eternidade, assim seja.

pela intercessão de Nossa Senhora Aparecida, Rainha e Padroeira do Brasil, a bênção de Deus Onipotente, Pai, Filho e Espírito Santo, desça sobre vós e permaneça sempre. Amém.

no Pique, no Carinho, na alegria do programa do Zé da Boia. 18 horas mais 16 minutos em Pindamonhangaba. Estamos abençoados para mais uma segunda-feira, para mais uma semana. Que Deus proteja toda a família nessa noite gostosa de segunda-feira. Está uma garoa aí já esfriando mais, né, prima? É, de madrugada, na hora que eu vim hoje, já estava uma garoinha bem fininha. Depois parou. Agora já deu uns pingos grossos, agora está uma garoa bem fininha para os lados aqui do Alto do Tabaú. 18 e 16, está com a gente o Maurício, ligadinho lá no Feital, Maurício Santo Freitas do Feital. Também a Miriam, um abraço, uma ótima noite para vocês aí. Boa noite, meu amigo Zé da Boia, boa semana, na bênção de Deus, põe eu no sorteio. Irineu Ribeiro Júnior de Taubaté. A dona Ângela e o seu Sérgio Garcia no Lessa ouvindo a gente também. Boa noite. Boa noite, Zé. Aqui é o André Urbano do Crispim. Não é possível um negócio desse. Coloca meu nome no sorteio. Tá colocado aí, meu compadre, minha comadre, que tá ligado na gente. Manda o zapa. 992-245-660. 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Boa noite, Zé da Boia. Tudo bem? Tudo. Deus abençoe grandemente tua noite de segunda-feira. Amém. Abraço. Andréia Correale, Dona Lourdes no Santa Cecília e o Jorge no Araretama. Boa noite. Gostaria de participar do sorteio. Alexandra Daniela Ramos Celestino, Vila São Paulo, está participando. No pique, no carinho, na alegria do programa Zé da Boia, 18 horas mais 19 minutos em Pindamonhangaba, 18 e 19. Agora, prima, que moda que vem aí, prima? Oi? Ah, é o Tião Carreiro e Pardinho. Tudo serve. Se tudo serve, tudo serve. Vai fazer o quê?

0: 6:26.
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3: Ô Zé, calma aí, gordona. Gorda, vai devagar. Vai correr pra quê, gorda? 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No Pique no Carinho, na alegria do programa do Zé da Boia, nesta tarde, noite gostosa de terça-feira, não, segunda-feira, gorda, tá começando agora. Mas que coisa, não é possível um negócio desse. No Pique no Carinho, na alegria do programa do Zé da Boia, 18:28, é já que dá 18:30, aí vem a propaganda da emissora, né, prima? Isso. Um abraço aí, pessoal tá mandando o zap aí, quero participar do sorteio, é o Tadeu e a Santos lá do Andrade, a Elza também tá com a gente, um abraço, que Deus proteja vocês aí. Também tá aqui, prima, boa noite, Zé da Boia, sábado, meu esposo foi buscar o queijo do sorteio que meu filho Miguel Silva ganhou, e outra pessoa já tinha pego. Mas aonde agora? Já não sei mais aonde que você foi, eu não sei aonde. Então tá aí, você manda de novo aí, depois nós manda você pegar lá, tá bom? Obrigado aí. Eu não sei quem que pegou, a turma é fogo, vai lá, pega lá, a turma não é fácil não, viu, prima? Oi, boa noite, Zé da Boia. Tá frio aqui um frio do caramba, Deus me livre. Se tiver sorteio, coloca meu nome. Já estou aqui ligadinho em você, hein? Tá bom, menina. Eliane dos Santos, Cidade Jardim. Prima, um beijo grande pra vocês. Tá frio, tá gostoso, viu? A temperatura tá agradável. Adriano Aparecido de Lima, do Feital. Boa noite, Zé da Boia. Estou na escuta, coloca meu nome no sorteio. Maria Aparecida do Santo do Andrade. Obrigado, Zé. Deus abençoe sempre. Amém. Amém. Quem tá aqui? Olá, boa noite, Zé da Boia. Aqui é Maria das Graças Batista Brandão, Alto Tabaú. Põe meu nome no sorteio. Fique com Deus. Amém. Foi na local. Então, depois eu vou ver lá. Depois eu falo pra você. Depois eu sorteio outro queijo pra você. Boa noite, Zé da Boia. Tudo bem com você? Coloca meu nome no sorteio. Luciane Bento da Silva, do Bom Sucesso. Luciane, tá tudo certinho aí. Uma ótima noite pra você, viu? Tá ligado com a gente aí. Quem tá ligado lá, prima, com a gente também, é o seu Hélio. Seu Hélio tá ligadinho, viu? O Arthur, o Gabriel, a Débora. Um beijo grande pra vocês. Uma abençoada noite de segunda-feira. Boa noite, Zé. Coloca eu no sorteio. Coloca eu no sorteio. A Célia Cristina do Crispim. E lá tá o Luciano Matheus e a Celinha. Sempre no pique, no carinho, na alegria do programa da Boia. Três temperos da Boia. Manda um zapa. 992-245-660. Antes de eu pôr a propaganda aqui, prima, vai entrar já já. 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Ah, então vai a propaganda, depois manda lá para Dona Tereza Cazu. Dona Tereza Cazu, lá no bairro do Mandu, tá ligado com a gente, o Paulo, o Henrique, toda a família Cazu. Boa noite.
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3: Calma aí, prima. Calma
5: aí. Programa do Zé da Boia.
3: Prima Carma aí, prima. Manda essa moda também para Dona Ana Maria, mãe da Dinízia, que trabalha lá na churrascaria, restaurante Minuano, prima.
0: 6:31.
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10: Por acaso, você já reparou naquela pequena alavanca que tem embaixo do retrovisor interno de muitos carros? É, que tem gente que dirige o mesmo veículo há anos e nunca descobriu para que ela serve, né? Olha, ela é muito útil, viu? A função é a de reduzir o ofuscamento provocado pelos faróis do carro que vem atrás durante a noite. Ao acionar a alavanca, você muda o ângulo do espelho e passa então a enxergar um reflexo mais fraco, suficiente para acompanhar o trânsito sem receber aquela luz forte diretamente nos olhos. Em modelos mais modernos, essa função pode até ser automática, viu? Com sensores que escurecem o espelho sozinhos. Às vezes, uma função simples que nunca você utilizou pode deixar sua viagem noturna muito mais confortável e segura.
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0: 6:38.
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2: Ô, prima, depois nós vem com esse pássaro aí, toque da viola aí. Alguém pediu esses dias pra mim, homem triste, viu, prima? Mas pediram à tarde a gente não atende, ouvinte incomoda. Hoje nós vamos tocar aí pra você que pediu aí o Homem Triste, trio Parada Dura.

0: 6:42.
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3: No pique, no carinho, na alegria do programa do Zé da Boia. Nesta noite gostosa de segunda-feira, 18h43. Quem está com a gente no pique, no carinho, na alegria do programa do Zé da Boia, mandando o zap aí, prima. Quem que mandou aqui para nós? Prima, vamos lá. É o Jair Beraldo, tá ligadinho com a gente, participando do sorteio também. Uma ótima noite para vocês aí. Também coloca meu nome no sorteio, Vicente Romão. Tá aí no sorteio. Boa noite, Zé da Boia. Quero participar do sorteio. Maria Fernanda Nunes da Silva Moreira César. A Sônia Maria da Silva. Boa noite, Zé da Boia. Quero participar do sorteio. Sônia Maria da Silva, lá do Bom Sucesso. Também tá aqui. Boa noite, Zé da Boia. Quero participar do sorteio. Maicon Nunes Ribeiro da Silva, em Moreira César. Também meu nome é Cida. Quero participar do sorteio. Meu nome é Cida. Ô, Cida, põe o nome completo aí, moé. Também quem tá aqui, prima. Boa noite, Zé da Boia. Quero participar do sorteio. José Carlos Nunes da Silva, do Bom Sucesso. Também tá ligado? Boa noite. Quero participar do sorteio. Sou a Mirlene. Abraço. Mirlene Monteiro. Um beijo grande para você. Uma ótima noite de segunda-feira. Também quem mais tá aqui, prima? Davi Ribeiro. Boa noite, Zé da Boia. Meu nome é Douglas Alan Ribeiro de Melo. Bairro Castolira. Márcia Cristina e o Carlinho na Mombaça ligadinho com a gente, boa noite. Também tá ligadinho, boa noite, Zé da Boia. Larissa Silva, Cidade de Jardim, tá no sorteio. Também quem tá aqui, o Paulo Roberto. Boa noite, Zé da Boia, estou ligadinho no programa, gostaria de participar do sorteio. Paulo Roberto dos Santos, do Campo Alegre. Também quem tá mais aqui mandando aqui, prima, é Benedita Aparecida dos Santos Beraldo. Também tá ligadinho aqui o Denis Gabriel, prima. Denis Gabriel também, homem de Melo, tá participando do sorteio. Boa noite, Zé. Manda uma antiga aí. É a Bete Rodrigues. Obrigado pelo carinho, pela audiência. Viu, Bete? Uma ótima noite para você. Boa noite, Zé. Tamo ligado aqui no Maricá. Bruno e Alice do Maricá. Vamos procurar uma moda antiga aí pra Bete, que tá ligada no programa Zé da Boia. Prima, põe Claveiro e Clavinho para ela, daquela da antiga. Isso. Isso. Cravinho. Cravinho não, aí é pra ir cravinho aqui. Já apareceu aquele irmãos Cravinho lá, prima. Aqueles nojentos. É Claveiro e Clavinho. Gordá, você sabe escrever? Sabe, né? Claveiro e Clavinho. Isso. Põe aí. Todas as modas aí, que já vem todas as modas dele aí, Gordá. Isso, mulher, manda blasa, gordar. No pique, no carinho, na alegria do programa do Zé da Boia, nesta noite gostosa de segunda-feira, 18h46. Ô, louco, meu! A hora passa demais da conta, passa demais da conta a hora. A hora passa bem, você nem vê, né, prima? Isso. Vamos achar uma moda bacana aqui. Agora 18h56 em Pindamonhangaba. 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Um abraço lá pro seu Zequinha, pro Cleito, pra Maria, pra Flan e o Zezinho. Toda a família Socorro. Uma ótima noite. E também um abraço lá pro Paulão que mora lá, o Ivo motorista, o Benedito. Tá tudo ligadinho, prima. Banana no mesmo cacho, Bete. Claveiro e Clavinho.

Prima, essa daí não dá pra tocar, ela é quase 5 minutos, é grande essa música aí, prima. Vamos com a Na Casa de Mané Pedro. Na Casa de Mané Pedro toca toda hora também, né, prima, com o Tunique Tinoco. Agora não dá mais tempo de tocar mais moda, mas amanhã manda mais moda pra Beth lá, que tá ligada com a gente, viu? Um abraço, obrigado pelo carinho, pela audiência. Já são 18h52, vamos fazer o sorteio, prima. Porque senão complica. Aí atrasa aqui, o pai quer falar, o pai quer falar. Ele não foi no debate, mas quer falar, viu, prima? No pique do carinho, na alegria do programa da boa. E o Flávio Bolsonaro, o bobo, não foi também, né, prima? Vai lá fazer o quê? Pra levar a pancada da turma sozinho? Não, tem que levar o pai junto, pra apanhar junto. No pique do carinho, na alegria do programa do Zé da Boia. Ô, prima, vamos fazer o sorteio, então? Roda essa bagaça aí. Vamos ver quem levou o primeiro tempero, Zé da Boia. Mas antes tem que falar quem tá participando aqui primeiro, né, prima? Tem um monte que mandaram aqui agora, prima. Ah lá, olha que beleza. O programa tá chique do último. Boa noite, Zé da Boia. Estou ligadinho no programa. Quero participar do sorteio. Paulo Roberto Santos, Campo Alegre. Também o Bruno e Alice, no Maricá. Tá ligadinho com a gente. O Wilson Rodrigues Pinto, do Castoleiro, participando do sorteio. A Ana também está participando do sorteio. Ana Ramos Jardim Mariana. O Diniz, Zé da Boia, seu programa está voando. Grande Diniz no Bar das Pedras, Marquinha, Sara, estão lá com a gente, né, prima? O João Grandão, o Roberto Mecânico, uma boa noite. Acertou na música, Zé, obrigado. Manda um alô pro meu filho Daniel, tá mandado aí, o filho Daniel da Betty, boa noite. Jonas Palmeirense da Van, 3-1, Seleção Verde, pegou um gato moiado lá, prima, ganharam do gato morto, mas que coisa, não jogou nada no primeiro tempo, desse jeito aí, vocês não chegam ao título não, viu? O Flamengo tá chegando, deixa aí, tem um jogo atrasado e vão pegar vocês. O primo Tubarão tá com a gente, boa noite. Boa noite, Zé da Boia, Benedito Braz, Rock tá ligado com a gente. Prima, vamos sortear então o primeiro tempero Zé da Boia. A Maria Aparecida também está participando, agora acabou, quem mandou, mandou, quem não mandou, não manda mais. Maria Aparecida Teixeira de Moraes Santos, lá no Campo Alegre. Prima, vamos lá então. Atenção, o primeiro ganhador é, parou, Mirlene Monteiro. Mirlene Monteiro tem um minuto para responder aí, para buscar amanhã lá, nos nossos amigos ligadinhos com a gente, viu, prima? Do local Laticínio, tá bom? Então, tá aí, Mirlene Monteiro, pode passar amanhã lá na local e retirar o tempero Zé da Boia. Vamos ver outro aqui, prima, que vai levar o tempero Zé da Boia. Vamos rodar essa bagaça aí, gordona, no pique, no carinho, na alegria do programa do Zé da Boia. Quem ganhou, quem ganhou, quem não ganhou, quem ganhou, quem ganhou. Atenção, rodando. É Célia Cristina do Crispim. Atenção, Célia Cristina Crispim. Tem um minuto para mandar a resposta aí. Você vai buscar lá na local lá de cima amanhã, depois das 10 horas. Prima, vamos rodar o outro aqui. Prima, vamos aqui. Bete Rodrigues. Bete Rodrigues ganhou, prima. Bete Rodrigues. Tem um minuto para mandar aí, prima. A Bete Rodrigues que ganhou o outro tempero Zé da Boia. Tem um minuto aí para mandar. A Milene já mandou, vai buscar. Aí aqui tá faltando a Célia Cristina do Crispim, tem mais um pouquinho de tempo ainda. Se não mandar, daqui a pouco ela vai perder o tempero que ganhou. É a Célia Cristina do Crispim. Tem mais um segundinho aí, tá acabando o tempo dela já, né, prima? Ah, não mandou a resposta, blau, blau. Então roda outro aí, prima. Vamos lá. Luciene Bento da Silva. Luciene Bento da Silva. Atenção, Luciene Bento da Silva. Luciene Bento da Silva. Tem um minuto aí pra pegar o tempero lá, na local lá de cima. Já tá digitando aqui, prima. Então já ganhou aí, tá tudo certo, viu? A Mirlene já vai buscar, a nossa amiga Beth vai buscar e também a Luciene vai buscar. Na local Laticínio amanhã, depois das 10 horas da manhã. Local Laticínio depois das 10 horas da manhã, no Mercado Municipal.
Meus amigos, minhas amigas, um beijo grande, que Deus proteja toda a família aí, levando paz, amor, saúde e alegria a toda a família. Nossa amiga Milene, o Sávio, também a... que é, prima? Calma aí, a Manu, prima, tá ligadinha com a gente também, o Gabriel, todos vocês, uma ótima noite aí, o Gilson, a Lucimara, o Gugu, também o Gilcinho, o Fernando Parmerense e a Meire Lúcia. Um beijo para toda a família, uma ótima e abençoada noite de segunda-feira. Eu volto amanhã, se Deus assim permitir, que todos tenhamos uma ótima e abençoada noite, que Deus leve a paz, o amor, a saúde e a alegria a toda a família. Louvemos ao Senhor porque Ele é bom. Louvemos ao Senhor porque é bom estar com vida. Se dirigir, não beba. Se beber, não dirija. Preserve a vida, porque a vida é um dom de Deus. Boa noite, Pinda. Boa noite, Vale. E lembre-se, sempre atrás de uma bola há uma criança. Jorge, do Boa Vista. O nosso amigo seu Cido, Alex Januário. Todos que gostam aí do canto do pássaro e a moda da viola, tá aí para encerrar o programa.

0: Em Brasília, 19 horas.
1: Está no ar a Voz do Brasil. As notícias do governo federal que movimentaram o país no dia de hoje.
2: Olá, boa noite.
0: Boa noite para você que nos acompanha em todo o país.
2: Segunda-feira, 24 de agosto de 2026.
0: Vamos aos destaques do dia.
2: Saúde.
0: Meu SUS Digital vai oferecer teleatendimentos a mulheres em situação de violência e mães atípicas. Graziele Bezerra.
3: Cada usuária poderá realizar até 10 sessões. Ao final das sessões, a mulher poderá ser encaminhada para a continuidade do cuidado em um centro de atenção psicossocial.
2: Motoristas já podem consultar em um único lugar as passagens por pedágios eletrônicos e verificar se há tarifas pendentes.
0: Plataforma reúne dados sobre registro, situação da tarifa e canal de pagamento. Luciana Colares de Holanda.
4: O pedágio eletrônico, chamado de Free Flow, permite a passagem de veículos pelos pontos de cobrança sem a necessidade de parada em cancelas ou cabines fiscais.
2: Mobilização por pessoas desaparecidas.
0: Familiares podem doar DNA para auxiliar nas buscas. Pablo Mundim.
5: O DNA do familiar é incluído em bancos de perfis genéticos e pode ser comparado com materiais de pessoas encontradas vivas ou mortas cuja identidade ainda não foi confirmada.
2: Hoje, na apresentação da Voz do Brasil, Luciana Vasconcelos e Luciano Seixas.
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2: Pequenas empresas devem ficar de olho. O número de serviços disponíveis em órgãos do Poder Público Federal deve aumentar. E assim, podem surgir novas oportunidades de negócios.
0: E como funciona? Por meio de plataforma, o órgão público divulga uma necessidade de serviço ou de aquisição de alimentos. E os fornecedores cadastrados podem enviar suas propostas com o preço pelo qual realizariam o trabalho.
2: Quem tem mais informações ao vivo é Gabriela Noronha. Boa noite, Gabriela.
6: Boa noite, Luciano. Boa noite a todos os ouvintes da Voz do Brasil. Boa noite, Luciana. Olha, é isso mesmo. Bancos públicos, Correios e outras entidades federais, como o Fundo Nacional de Desenvolvimento da Educação, o FNDE, vão utilizar a plataforma Contrata Mais Brasil para contratar microempreendedores individuais em serviços de manutenção e pequenos reparos e também outros serviços. Com a assinatura do termo de adesão nesta segunda-feira, as instituições públicas se somam aos demais órgãos federais, como escolas, prefeituras, governos estaduais e também que já utilizam, né, a ferramenta para contratar os serviços. A lista inclui profissionais de diferentes áreas, como explica o ministro do Empreendedorismo, da Microempresa e da Empresa de Pequeno Porte, Paulo Henrique Pereira.
7: É a possibilidade de uma escola contratar o pedreiro, pintor do bairro, que às vezes tem a filha ou o filho estudando na escola, para fazer o serviço público, ao invés de mandar esse dinheiro para uma grande empresa. É um hospital que vai comprar comida de um produtor local, ou uma agência do Banco do Brasil que vai buscar lá a cozinheira para fazer um evento, que é uma empreendedora local, deixando o dinheiro nos territórios, nas localidades.
6: E olha, para participar, o MEI e microempresas devem acessar a plataforma com a conta gov.br, informar o CNPJ, realizar o cadastro no sistema de cadastramento unificado de fornecedores e, quando necessário, selecionar os serviços que oferecem. A partir daí, eles poderão enviar propostas para oportunidades disponíveis em seu município ou região. E a contratação é realizada toda de forma digital e pode ser concluída em até 5 dias após a publicação da demanda pelo órgão público. A secretária-geral do Ministério da Defesa, Sinária Wagner Fredo, conta como o sistema auxilia a contratação de serviço nas Forças Armadas.
8: Há uma conexão com os fornecedores locais para serviços de pequena monta. Então, a partir desse valor, que são aquisições até 13 mil, são feitas essas contratações. E hoje, dessas 390 unidades cadastradas, 148 já fizeram pelo menos uma aquisição.
6: E olha, a plataforma e o formulário de cadastro para fornecedores e órgãos públicos estão disponíveis no endereço oficial contratamaisbrasil.sistema.gov.br. Luciano.
0: Muito obrigada, Gabriela Noronha, pelas informações ao vivo aqui na Voz do Brasil.
2: governo federal publicou no Diário Oficial resolução que define os segmentos que têm direito a crédito pelo Plano Brasil Soberano.
0: Tem direito a solicitar empréstimos ao BNDES, Banco Nacional de Desenvolvimento Econômico e Social, exportadores afetados pelas tarifas extras impostas pelos Estados Unidos e companhias e fornecedores que estão sofrendo com os conflitos no Oriente Médio.
2: Também podem acessar os recursos, projetos industriais e tecnológicos nas etapas de lavra associadas a beneficiamento, refino ou transformação de minerais.
0: E ainda produtores de fertilizantes e setores industriais de relevância para a balança comercial brasileira.
2: Quem usa o pedágio eletrônico nas rodovias, aquele que você passa sem parar na cancela e efetua o pagamento depois, agora pode acompanhar seus registros por aplicativo.
0: Em um só local, será possível conferir as passagens em pedágios, os valores e até dar uma entrada em contestação.
4: O pedágio eletrônico, chamado de Free Flow, permite a passagem de veículos pelos pontos de cobrança sem a necessidade de parada em cancelas ou cabines fiscais. E a partir de agora, o motorista que usa esse sistema vai poder consultar todos os registros de passagem por meio do aplicativo CNH do Brasil, que tem mais de 81 milhões de usuários. Será possível consultar registros nas rodovias que utilizam o sistema, sejam elas federais ou estaduais. O ministro dos Transportes, Jorge Santoro, deu detalhes sobre a plataforma.
9: Qualquer pessoa pode consultar as suas passagens nos portos de Free Flow no país inteiro. Com o aplicativo ela vai ter a noção exata se passou ou não passou, quando ela passou, em qual rodovia ela passou. Agora ele tem um órgão oficial que é a Senatran que diz, ele passou ali realmente. Ah, mas eu não passei. Então ele vai lá no aplicativo, ele pode fazer a contestação, eu não passei, não concordo com aquela cobrança. E até nisso o aplicativo é mais moderno.
4: Hoje, 14 concessionárias já estão integradas à plataforma. O aplicativo envia notificações sobre a cobrança e o motorista tem até 30 dias para pagar pela passagem no pedágio. Mas atenção, o pagamento não é feito pela plataforma. O CNH do Brasil direciona o usuário ao canal disponibilizado pela concessionária. Reportagem Luciana Colares de Holanda.
2: Parentes de desaparecidos contam com a tecnologia para ajudar na localização dessas pessoas.
0: Em todo o país, postos de coleta de DNA do Ministério da Justiça e Segurança Pública estão preparados para receber os familiares que ainda não tenham doado material genético.
2: A doação é simples e aumenta as chances pela busca da pessoa que desapareceu.
10: São 342 postos de coleta disponíveis em todo o país. A coleta é uma forma de ampliar as chances de identificação de pessoas desaparecidas. O secretário nacional de Segurança Pública, Chico Lucas, explica que o DNA do familiar é incluído em bancos de perfis genéticos e pode ser comparado com materiais de pessoas encontradas vivas ou mortas, cuja identidade ainda não foi confirmada.
11: Existe, então, um universo de pessoas que ainda possam ser identificadas. Por quê? Porque muitas vezes os parentes não vão atrás, os parentes não sabem. A amostra só pode ser usada para fins de localização de desaparecidos, porque a pessoa pode ter receio de ser, por exemplo, comparado com um criminal. Então, essa identificação não serve a fins criminais, só civis.
10: Desde 2021, foram 815 identificações de pessoas desaparecidas através dos bancos de DNA. A recomendação é que participem da campanha, preferencialmente familiares biológicos diretos, pai ou mãe, filhos ou irmãos da pessoa desaparecida. Menores de idade também podem participar, acompanhados e autorizados por um responsável. A coleta é simples, feita com um cotonete ou uma pequena esponja na parte interna da bochecha. Não é necessário estar em jejum. Simone de Jesus, da Coordenação de Políticas sobre Pessoas Desaparecidas do Ministério da Justiça, defende que o procedimento ajuda na identificação.
12: Quem tem um familiar desaparecido, que doe seu material, que isso é uma possibilidade muito importante de poder resolver e ter uma resposta numa situação que a gente sabe que é tão desesperadora para todos os familiares.
10: Quem já forneceu DNA em campanhas anteriores não precisa repetir o procedimento. o perfil continua armazenado e pode ser comparado em novos registros. O familiar deve procurar os postos indicados pelo Ministério da Justiça, munidos de documento de identificação, o memorando de encaminhamento da delegacia e, se possível, documentos da pessoa desaparecida. Reportagem Pablo Mundim.
0: Os endereços dos postos de coleta podem ser consultados em gov.br/mj.
2: Escuta, acolhimento e orientação a mulheres em situação de vulnerabilidade.
0: A partir de hoje serão disponibilizados 100 mil teleatendimentos a elas pelo SUS.
2: Conheça os detalhes na reportagem de Graziele Bezerra.
3: O serviço é voltado a mulheres em situação de violência, mães atípicas e mulheres que cuidam de familiares com deficiência ou doenças raras. A expectativa é realizar até 100 mil teleatendimentos.

0: realizar o cadastro. Em até 24 horas, a paciente receberá o contato da equipe do SUS para escolher a data e o horário da consulta. Cada usuária poderá realizar até 10 sessões, com possibilidade de realizar um novo ciclo quando necessário. Especialistas em saúde mental foram capacitadas para identificar situações de risco em que a paciente esteja, como explica o ministro da Saúde, Alexandre Padilha.
1: Começa com a psicóloga, combinando com aquela mulher, qual que é a palavra que você pode usar como código para interromper a consulta, se você se sentir em situação de risco, se o agressor passar por aqui, entrar por aqui, né? O papel vai ser acolher e buscar construir um conjunto do cuidado junto ali com o município, junto com a rede local, com as potências que a rede local tem, né?
0: Ao final das sessões, a mulher poderá ser encaminhada para a continuidade do cuidado em um centro de atenção psicossocial ou em um outro serviço da rede. O teleatendimento está disponível de segunda a sexta-feira, das 8 da manhã às 8 da noite, e aos sábados, das 8 da manhã às 2 da tarde. Reportagem Graziele Bezerra.
2: E uma ferramenta digital ajuda quem deseja se livrar do vício em bebidas alcoólicas.
3: Disponível no Meu SUS Digital, o Modera Brasil disponibiliza testes, dicas e informações e pode recomendar ao usuário a procurar ajuda médica.
2: O tratamento para o alcoolismo está disponível no Sistema Único de Saúde.
4: Davi Alves de Souza, morador de Brasília, é filho de um pai alcoólatra e perdeu a mãe aos 7 anos de idade. Ele conta que encontrou na bebida uma forma de preencher o vazio deixado pela mãe. Aos 42 anos, decidiu buscar ajuda para abandonar a dependência.
5: Pedi trabalho, pedi esposa, falei assim, eu não quero mais, eu acho que eu vou conseguir, eu tenho certeza que eu vou conseguir.
4: Dados do Ministério da Saúde apontam que cerca de 20% dos brasileiros com mais de 18 anos ingerem pelo menos 6 doses de álcool em uma única ocasião. O consumo excessivo é um dos principais fatores de risco para diversas doenças. Também provoca prejuízos emocionais e sociais, como lembra a gerente do Centro de Atenção Psicossocial, Álcool e Outras Drogas de Samambaia, Gabriele Tereza de Jesus.
6: Normalmente a família chega um momento que não quer mais, nem os filhos, nem a esposa, então eles vêm na questão do trabalho, deixam de ir ao trabalho ou perdem o emprego, ficam em situação de rua.
4: A ferramenta Modera Brasil, disponível no Meu SUS Digital, oferece meios de prevenção ao uso exagerado de bebidas alcoólicas. O aplicativo permite ao cidadão avaliar o padrão de consumo e recomenda, quando necessário, procurar os serviços da rede pública de saúde. O Modera Brasil foi desenvolvido pela Universidade de São Paulo em parceria com o Ministério da Saúde, como explica a secretária de Atenção Primária à Saúde, Ana Luísa Ferreira Caldas.
7: O aplicativo ele vem como uma ferramenta de autocuidado apoiado para fazer a avaliação do nosso consumo alcoólico enquanto cidadãos, mas também traz diversas ferramentas dentro do próprio aplicativo para educação e saúde, traz o consumo, né? De quanto que custa esse consumo alcoólico que as pessoas acabam utilizando na sociedade de maneira geral, exatamente para a gente poder fazer promoção da saúde, levar o autocuidado apoiado e conhecimento técnico baseado em evidência para a população se sentir também segura com as informações na palma da mão.
4: E para quem precisa de ajuda para enfrentar problemas relacionados ao consumo de álcool, a unidade básica de saúde é a primeira porta de entrada para o cuidado no SUS. As equipes orientam como reduzir ou interromper o consumo e oferecem ainda tratamento de saúde para doenças associadas ao uso de bebidas e, quando necessário, encaminham para um atendimento especializado nos Centros de Atenção Psicossocial, Álcool e Outras Drogas, CAPES. Reportagem Cleide Lopes.
3: A vacinação de crianças e adolescentes menores de 15 anos segue em todo o país até 1º de setembro, dentro da campanha nacional de multivacinação.
2: Pais e também responsáveis devem procurar uma unidade de saúde e levar a caderneta de vacinação em papel ou pelo Meu SUS Digital para conferir se há doses em atraso e manter a proteção contra mais de 20 doenças.
3: No último sábado, o dia D reforçou a mobilização com atendimento

0: unidades de saúde, pontos móveis e espaços públicos.
1: Em Brasília, o servidor público Daniel Moreira aproveitou o dia de folga para atualizar a caderneta de vacinação dos filhos.
2: Eu trouxe as crianças para verificar se a cobertura vacinal estava adequada, se não. E aproveitei e também verifiquei se as minhas vacinas estavam em dia.
1: Famílias inteiras reservaram o sábado para ficar em dia com a saúde. Unidades básicas de todo o país abriram as portas para a campanha de multivacinação. O ministro da Saúde, Alexandre Padilha, falou da importância da vacina.
3: Vocês, pais e mães atuais, só não têm paralisia infantil, só não tiveram meningite, só não tiveram sarampo porque um dia o seu pai e a sua mãe saiu de casa e te levou para vacinar. Hoje a vacina está o ano inteiro lá. Se tiver dificuldade de levar na unidade de saúde, faz uma autorização para tomar a vacina na escola, que as equipes de saúde da família de todo o país vão até as escolas vacinar as crianças. Então tem toda a oportunidade para vacinar, manter sua criança protegida.
1: Por causa do surgimento de um surto de sarampo em vários países das Américas, a vacinação contra a doença está sendo reforçada, como destacou o ministro Alexandre Padilha.
3: Quem é de São Paulo, São Bernardo e Guarulhos, são três cidades que hoje têm pouco mais de 20 casos identificados desde o começo de julho, precisa tomar a vacina do sarampo, mesmo se achar que está com a caderneta atualizada.
1: O dia D de vacinação também atraiu idosos e gestantes aos postos de vacinação. Foi o caso da aposentada Dalva Dourado.
4: Sem as vacinas, não é como que a gente vai se livrar das epidemias, das doenças. Tem que vacinar.
1: Já a bancária Ana Paula Medeiros trouxe o filho e acabou também sendo vacinada.
5: Eu tomei três, todas que estavam em atraso, e aí agora já está tudo em dia.
1: A pequena Maria Clara de Andrade, de 10 anos, resumiu bem o sentimento de estar imunizada.
6: Se você pegar uma doença, pode ser pior do que vacinar, bem pior.
1: A campanha segue até o dia 1º de setembro, com a oferta de 20 vacinas do calendário nacional. A estratégia protege contra doenças graves como meningite, tuberculose, hepatite e cânceres associados ao HPV. Reportagem Luana Karen.
7: Já está disponível para consulta o quarto e último lote da restituição do Imposto de Renda 2026.
0: O valor pode ser creditado na conta do contribuinte até o dia 31 de agosto.
7: A consulta ao lote pode ser feita no portal ou no aplicativo da Receita Federal.
8: A consulta ao quarto lote de restituição do Imposto de Renda à Pessoa Física de 2026 começa nesta segunda-feira, dia 24 de agosto. O lote também inclui restituições residuais de anos anteriores. São 521.935 restituições, que somam quase R$1.240.000,000. O crédito será realizado em 31 de agosto e é feito somente em conta do titular da declaração. Entre os beneficiados estão contribuintes com prioridade legal, como idosos, pessoas com deficiência ou doença grave e contribuintes cuja a principal fonte de renda seja o magistério. A consulta pode ser feita no portal da Receita Federal, gov.br/Receita Federal, em Meu Imposto de Renda e depois em Consultar Minha Restituição. Também é possível verificar a situação pelo aplicativo da Receita Federal. Se houver pendências na declaração, o contribuinte pode corrigir as informações por meio de uma declaração retificadora. Dilson Santa Fé, para a Voz do Brasil.
0: Foi apresentada esse mês a versão atualizada de uma publicação com o mapeamento de riscos para a prevenção de desastres naturais no país.
7: O texto traz avanços científicos e técnicos das últimas décadas, desde a obra original publicada em 2007.
0: O objetivo é apoiar os municípios na elaboração de planos, projetos e obras de redução de riscos diante dos impactos trazidos pelas mudanças climáticas.
7: Entre elas, o fenômeno do El Niño, que traz impactos como chuvas acima da média na região sul e seca e calor acentuados na porção norte.
0: Foi o que apontou Rodolfo Moura, diretor do Departamento de Mitigação e Prevenção de Risco do Ministério das Cidades.
9: Só é possível atuar nos desastres se a gente conhece o risco. No momento que a gente está vivenciando agora, de crise climática, de possível intensificação dos processos com o El Niño que se avizinha. Então a gente entende que é um documento que pode já surtir efeito como um documento que pode trazer ações de prevenção de norte a sul do Brasil.
7: A publicação está disponível no site gov.br/cidades.
0: A música brasileira e suas partituras, agora na internet.
7: Um espaço onde notas, acordes e melodias que fazem parte da nossa história estão a um clique de distância.
0: O novo portal de partituras amplia o acesso a esse patrimônio musical, colaborando também para o ensino musical brasileiro.
7: Chico Buarque, Tom Jobim, Hermeto Pascoal, nomes da música brasileira que agora têm partituras de suas composições reunidas na plataforma online Partituras Brasileiras. A diretora do Centro de Música da Fundação Nacional de Artes, FUNARTE, Eulícia Esteves, explica o que é possível encontrar no site.
10: Partituras do nosso cancioneiro popular, partituras de música de concerto, de compositores brasileiros, ou seja, é uma plataforma de partituras de compositores nacionais, para várias formações, para orquestras, para bandas e para instrumento solo também.
7: O acervo contempla materiais voltados ao ensino musical. Além das partituras, é possível também conhecer obras da música brasileira em formato digital. Na plataforma, o usuário pode pesquisar em itens como catálogo geral, ensino musical e Bienal da Música Brasileira Contemporânea. Eulícia Esteves, da FUNARTE, destaca quem pode usar o material.
10: Músicos, professores, pesquisadores, amantes da música brasileira de uma forma geral.
7: A plataforma vai permitir o aumento gradual do acervo, como explica o músico, pesquisador e professor Renato Borges.
11: Porque já existe uma quantidade razoável de repertório que é disponibilizado, né, em projetos digitais a tendência é que essa quantidade vai aumentar com o passar do tempo.
7: A pesquisa da partitura pode ser feita pelo nome do compositor, título da obra e formação instrumental, como banda marcial, por exemplo. Também é possível pesquisar por diferentes instrumentos e tipos de voz, como soprano e tenor. O endereço da plataforma é partiturasbrasileiras.funarte.gov.br. Reportagem, Márcia Fernandes.
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7: Lista de espera do programa Universidade para Todos, o ProUni, para o segundo semestre do ano, recebe manifestações de interesse nos dias 26 e 27 de agosto, quarta e quinta-feira.
0: Podem participar os candidatos que não foram pré-selecionados nas chamadas anteriores e aqueles que não conseguiram vaga por falta de formação de turma.
7: O processo é gratuito e deve ser feito pelo Portal Único de Acesso ao Ensino Superior.
0: E essas foram as notícias do governo federal.
7: Uma realização da Secretaria de Comunicação Social da Presidência da República.
0: Com produção da empresa Brasil de Comunicação.
7: Fique agora com as notícias do Poder Judiciário e do Congresso Nacional. Uma boa noite.
0: Boa noite para você. Até amanhã.
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15: Supremo inicia audiência pública para debater a constitucionalidade de dispositivos da lei antifacção.
16: TST discute o controle do uso de banheiro no trabalho.
15: STJ decide que judiciário só pode determinar tratamento pelo SUS no exterior em situações excepcionais.
16: Boa noite, eu sou o Arthur Filho.
15: E eu sou Walter Lima.
16: O Supremo iniciou hoje uma audiência pública para debater a constitucionalidade de dispositivos da lei antifacção.
15: Ao todo, 48 expositores foram admitidos para apresentar argumentos técnicos sobre dispositivos da nova legislação, que são questionados em 4 ações diretas de inconstitucionalidade em tramitação na Corte.
16: Oficialmente denominada Marco Legal do Combate ao Crime Organizado, a lei que entrou em vigor em março alterou o Código Penal, o Código de Processo Penal e outras leis penais.
15: O texto define como facção criminosa o agrupamento de pelo menos 3 pessoas que empreguem violência, grave ameaça ou coação para exercer controle territorial ou social, intimidar a população e autoridades ou atacar serviços estruturais essenciais. A audiência será retomada amanhã pela manhã e se estende na parte da tarde.
16: Judiciário só pode obrigar o SUS a custear tratamento médico no exterior em casos excepcionais, como comprovação de que não há tratamento eficaz disponível no Brasil.
15: Para o STJ, o direito à saúde não garante acesso à melhor tecnologia médica disponível no mundo. Fátima Uchoa.
17: Com esse entendimento, a segunda turma do STJ manteve a negativa do TRF4 para que a União custeasse o transplante intestinal e o tratamento de uma menina de 11 anos em hospital dos Estados Unidos. O ministro relator Marco Aurélio Belize explicou que havia dados técnicos sobre hospitais brasileiros habilitados para o referido transplante. O ministro também ressaltou que a proteção integral assegurada a crianças e adolescentes não afasta a necessidade de observar os critérios técnicos, a organização do SUS e a igualdade na distribuição de recursos, devendo a proteção integral ser harmonizada com a sustentabilidade do sistema e com as escolhas legítimas de política pública.
16: O TST faz audiência pública nesta terça-feira para debater o controle e a limitação do uso de banheiro por empregados durante o trabalho.
15: O assunto diz respeito principalmente a setores específicos como teleatendimento e frigoríficos. Simone Moura.
18: Para muitos trabalhadores, o tempo de trabalho é tão cronometrado que é difícil até ir ao banheiro durante o serviço. Mas essa é uma necessidade básica de qualquer pessoa. Por isso, o assunto virou tema de audiência aqui no TST. O Tribunal Superior do Trabalho quer ouvir trabalhadores, empresários, médicos, para discutir a possibilidade de acordos e convenções coletivas flexibilizarem regras relacionadas ao uso de banheiros em atividades como teleatendimento e frigoríficos. A audiência será realizada às 14h desta terça-feira na sede do TST, com transmissão ao vivo pelo canal do Tribunal no YouTube.
16: Participação dos eleitores é destacada pelo presidente do TSE durante a eleição simulada no Maranhão.
15: O teste reuniu mais de 1000 eleitores e reproduziu as condições de uma eleição real. Vitor Struck.
19: A participação dos eleitores é fundamental para garantir a força e a legitimidade da democracia. A avaliação é do presidente do TSE, ministro Cássio Nunes Marques, que acompanhou uma eleição simulada em Paulino Neves, no Maranhão. A iniciativa, promovida pelo TRE do Maranhão, é acompanhada pelo TSE. Funcionou como um ensaio para as eleições gerais de 2026. A simulação reproduziu as etapas de uma eleição real, desde o primeiro voto até a emissão do boletim de urna no fim do dia. Técnicos e observadores do TSE acompanharam a operação. Segundo o presidente do tribunal, o uso da tecnologia na justiça eleitoral tem como objetivo garantir que a vontade do eleitor seja registrada de forma exata, transparente e segura.
20: A tecnologia, para essa justiça especializada, nunca representou um fim em si mesmo, mas sim o meio pelo qual garantimos que a vontade do eleitor seja registrada de forma exata, transparente e inviolável.
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16: A você, uma boa noite.
15: E até amanhã.
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21: Eu sou Paula Groba.
22: E eu sou Ricardo Nakaoka.
21: E estes são os destaques de hoje do Jornal do Senado, que começa agora.
22: Fim da escala 6x1 é defendida em sessão de homenagem ao Tribunal Superior do Trabalho.
21: PEC com mudanças na segurança pública chega ao Senado.
22: Campanha mobiliza familiares de desaparecidos para coleta de DNA.
21: Boa noite.
22: Boa noite.
21: O mundo do trabalho mudou, os desafios também. A inteligência artificial, a automação e as plataformas digitais estão transformando profissões, jornadas e relações entre trabalhadores e empregadores. Em meio a tantas mudanças, velhos problemas permanecem, mas ganham novas formas.
22: Uma sessão especial do Senado celebrou nesta segunda-feira os 80 anos do Tribunal Superior do Trabalho. Durante o evento, parlamentares e representantes da Justiça Trabalhista defenderam o fim da escala 6x1 e o combate à precarização no mercado. mercado laboral. A repórter Marcela Diniz traz os detalhes.
2: Em 1946, o então Conselho Nacional do Trabalho passou a integrar oficialmente o Poder Judiciário e a se chamar Tribunal Superior do Trabalho. De lá até hoje, muita coisa mudou nas relações entre patrões e empregados. Terceirização, trabalho intermitente e outros tipos de contrato que não abrangem direitos que eram consagrados em outros tempos, como férias remuneradas e auxílio-doença. A tecnologia também impactou o mundo laboral. Diante dessa realidade, a Justiça do Trabalho precisa compreender os novos cenários e assegurar proteção ao elo mais fraco, o trabalhador. O presidente do TST, ministro Luiz Felipe Vieira de Mello Filho, comentou esse desafio.
3: A inteligência artificial, a automação, a economia digital e o trabalho intermediado por plataformas já fazem parte da realidade de milhões de pessoas. A própria noção de tempo e local de trabalho passa por profundas mudanças. A velha exploração do trabalho assume novas faces e desafia, cotidianamente, o mistério de distribuir justiça social.
2: O senador Paulo Paim, do PT do Rio Grande do Sul, defendeu que o Congresso aprove leis que garantam proteção trabalhista e o direito de viver para além do trabalho.
4: É urgente que o Brasil ponha o fim da escala 6x1 e promova a redução da jornada de trabalho para 40 horas semanais sem redução salarial. Isso é modernizar as relações de trabalho.
2: Ministros do TST já defenderam publicamente a aprovação da proposta de emenda à Constituição que acaba com a escala 6x1 e reduz a jornada máxima para 40 horas semanais. A PEC está na Comissão de Constituição e Justiça do Senado.
21: O Senado analisa o projeto de lei que torna obrigatória a realização do teste do bafômetro ou exames toxicológicos para todos os condutores envolvidos em acidentes de trânsito.
22: A proposta também estabelece que o crime de homicídio culposo ao volante sob efeito de álcool ou drogas seja inafiançável. A reportagem é de Bruno Lourenço.
23: O projeto torna obrigatória a testagem de alcoolemia ou de outras substâncias psicoativas em motoristas envolvidos em sinistros. O autor, senador Fabiano Contarato, do PT do Espírito Santo, que já foi delegado, afirma que a medida busca evitar dúvidas na perícia e agilizar a identificação de casos de embriaguez logo após a ocorrência.
24: O que o projeto faz é que, em estado flagrancial, ele vai ser preso em flagrante. Aí o juiz, na audiência de custódia, é que vai avaliar se ele vai manter a prisão em flagrante ou se ele vai converter a prisão em flagrante preventivo.
23: Além da testagem compulsória, a proposta veda a concessão de fiança nos casos em que o motorista alcoolizado ou drogado causar a morte de outra pessoa. A medida já foi aprovada na Comissão de Segurança Pública.
21: E a segurança pública pode ganhar novas regras diretamente na Constituição. A chamada PEC da Segurança Pública começa a avançar no Senado após ser enviada à Comissão de Constituição e Justiça. Entre outros pontos, a proposta prevê maior integração das ações de segurança entre União, estados e municípios.
22: Com a escolha de um relator, o texto poderá entrar na fase de discussão. Os detalhes com o repórter Herman Kulitz.
25: A chamada PEC da Segurança Pública busca modificar a Constituição com o objetivo de combater com mais rigor o crime organizado, de ampliar a atuação da Polícia Federal, de criar polícias municipais, de aumentar os recursos para a segurança pública e para o sistema penitenciário, além de trazer outras medidas que ajudem no enfrentamento da criminalidade. Como destacou o relator da proposta, senador Rogério Carvalho, do PT de Sergipe.
26: Para que a gente possa aprovar definitivamente uma emenda constitucional que defina claramente o financiamento do sistema prisional brasileiro, que a gente possa integrar os órgãos de segurança pública, municipais, estaduais e federal, que a gente possa integrar as inteligências e com isso ter mais financiamento e mais gestão da segurança pública, responsabilizando todos os entes federados e assim garantir ao povo brasileiro direito à segurança, à liberdade de ir e vir.
25: Após análise na comissão, o texto poderá seguir para o plenário do Senado, onde precisará de pelo menos 49 votos favoráveis em dois turnos para ser aprovada.
21: E familiares de pessoas desaparecidas podem procurar até a próxima sexta-feira pontos de coleta em todo o país para fornecer o material genético.
22: O DNA poderá ser comparado com bancos de dados e auxiliar na identificação e localização de desaparecidos. Repórter Rodrigo Rezende.
27: Até a próxima sexta-feira, 28 de agosto.
1: Familiares de pessoas desaparecidas podem entrar em contato com as secretarias de segurança dos 26 estados do país e do Distrito Federal para que profissionais façam a coleta de DNA e outros materiais que permitam o auxílio na busca pelos desaparecidos. A presidente da Comissão de Direitos Humanos do Senado, senadora Damaris Alves, do Republicanos do Distrito Federal, afirma que a situação é urgente.
5: A Comissão de Direitos Humanos tem dado uma atenção especial porque hoje no Brasil nós estamos com mais de 100 mil pessoas desaparecidas. E mais de 55 mil são crianças. Onde estão nossas crianças?
1: A coleta de DNA é indolor e deve ser preferencialmente feita por familiares de primeiro grau da pessoa desaparecida, caso de pai, mãe, filhos ou irmãos. Para mais informações, acesse gov.br/mj.
21: O projeto que transforma em lei o mapa do caminho para zerar o desmatamento e fazer a transição energética no Brasil está em análise nas comissões do Senado.
22: A ideia de mapa do caminho foi apresentada pelo Brasil na COP30 no ano passado em Belém. Repórter César Mendes.
6: O projeto do senador Beto Faro, do PT do Pará, inclui na Política Nacional sobre Mudança do Clima os mapas para uma transição justa à economia de baixo carbono e para o desmatamento zero. Segundo o autor, a medida transforma essas diretrizes em política de Estado e pode servir de referência a outros países em desenvolvimento. O climatologista Carlos Nobre também defende ações de restauração florestal em grande escala.
8: 4 biomas brasileiros estão na beira do ponto do retorno: Amazônia, Cerrado, Pantanal e Caatinga. É essencial que o Brasil vá nessa linha desses mapas.
6: O mapa do caminho vai permitir um planejamento de longo prazo para o Brasil reduzir suas emissões e combater o desmatamento, alinhado com os compromissos internacionais assumidos no Acordo de Paris.
9: Eleições 2026.
21: O dinheiro é um dos combustíveis das eleições. É ele que ajuda a financiar campanhas, pagar equipes, produzir materiais e levar candidatos até os eleitores. Neste ano, quase 5 bilhões de reais estarão disponíveis para a disputa eleitoral.
22: Mas afinal, de onde vem todo esse dinheiro? E como ele é dividido entre partidos e candidatos? A repórter Patrícia Oliveira explica.
10: O fundo eleitoral é formado por dinheiro público e é destinado apenas para as campanhas em ano de eleições. Em 2026, dos quase 5 bilhões de reais para os 30 partidos registrados no TSE, o PL é que vai ficar com a maior fatia, cerca de 882 milhões de reais. A divisão leva em conta o tamanho das bancadas na Câmara e os votos recebidos pelos partidos na eleição anterior para deputado federal. Também considera a representação no Senado e 2% são divididos igualmente entre todas as legendas. Os partidos definem como distribuir a sua parcela entre os candidatos, como explica o cientista político Rafael Favetti.
11: Os partidos, a rigor, podem usar livremente, tal qual a sua diretoria executiva queira usar na campanha. Porém, os partidos prestam contas à Justiça Eleitoral terminadas as eleições.
10: O eleitor pode acompanhar essa prestação de contas dos partidos pelo site do TSE.
22: Portal E-Cidadania. Apresente sua ideia legislativa, participe de audiências públicas e sabatinas ou opine sobre uma proposta em debate no Senado. Acesse senado.leg.br/e-cidadania. Com a edição de Paula Groba e trabalhos técnicos de João Lira, o Jornal do Senado fica por aqui. Acompanhe agora as notícias da Câmara dos Deputados. Boa noite.
21: Boa noite e até amanhã.
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27: Projeto estimula energia limpa em assentamentos da reforma agrária.
28: Deputados atualizam regulamentação dos profissionais da radiologia.
27: Propostas ampliam controle sanitário sobre suplementos alimentares.
28: Boa noite. Projetos que ampliam o controle sanitário sobre suplementos alimentares estão prontos para serem incluídos na pauta de votações do plenário da Câmara. Saiba mais sobre o assunto na reportagem de José Carlos Oliveira.
0: O deputado Felipe Carreiras, do PSB de Pernambuco, acredita em rápida aprovação de propostas que ampliam o controle sanitário e as punições para fraudes e publicidade enganosa em torno dos suplementos alimentares. Os três projetos de lei foram recomendados pelo grupo de trabalho que ele coordenou na Câmara dos Deputados, já tiveram o regime de urgência aprovado e, portanto, estão prontos para a votação no plenário. Além de criminalização e aumento de multa diante de irregularidades, as propostas têm foco em segurança alimentar.
7: Nós temos a grande chance de ter uma legislação moderna, de referência internacional, na medida que nós procuramos enxergar todos os mercados mundiais que comercializam um suplemento. A gente pensa na proibição e uma multa para a rede social que estiver possibilitando esse tipo de propagação indiscriminada, assim como as big techs que ofertam no Mercado Livre, no Amazon, na Shopee, esse tipo de produto. Pior do que a suplementação inadequada é a substância falsificada. E está entrando no Brasil, sendo sugerida por esses digital influencers que não têm nem formação médica.
0: Entre 2000 e 2025, 63% dos processos analisados pela Agência Nacional de Vigilância Sanitária foram relacionados a suplementos, envolvendo uso de anabolizantes, manipulação do teor de proteínas e rótulos irregulares. Nas audiências públicas promovidas pelo grupo de trabalho entre outubro do ano passado e março deste ano, técnicos da Anvisa relataram casos de suplemento ômega 3 feito apenas de óleo vegetal com aroma de peixe, whey protein e creatina à base de farinha com saborizante e substâncias tóxicas do agronegócio em laboratório de suplemento alimentar. Felipe Carreiras deverá ser o relator das propostas de controle sanitário dos suplementos alimentares no plenário da Câmara. O deputado lembrou que as audiências no grupo de trabalho ouviram todos os setores envolvidos, desde as empresas até médicos e nutrólogos. Da Rádio Câmara de Brasília, José Carlos Oliveira.
12: Saúde.
27: Baleia Rossi, do MDB de São Paulo, apresentou projeto que estabelece diretrizes para ampliar a atenção à saúde da mulher durante o climatério e a menopausa no SUS. Ele explica que a ideia é qualificar o atendimento, ampliar o diagnóstico e facilitar o acesso a tratamentos.
28: O texto também institui a Semana Nacional de Conscientização sobre o Climatério e a Menopausa, a ser realizada na primeira quinzena de março. O objetivo, segundo Baleia Rossi, é ampliar a informação sobre o tema, reduzir estigmas e fortalecer as ações de educação em saúde.
12: Previdência. Júnior Lourenço, do Maranhão, é favorável ao projeto que regulamenta a aposentadoria especial de agentes comunitários de saúde e de combate às endemias. Para ele, a medida é importante para garantir direitos previdenciários àqueles que atendem diretamente à população.
28: Júnior Lourenço explica que a proposta prevê aposentadoria com integralidade e paridade aos 50 anos para mulheres e aos 52 para homens, após 20 anos de atividade. O texto também estabelece regras para quem tem tempo de serviço em outras funções.
12: Trabalho.
27: Projeto de Rodrigo Valadares, do PL de Sergipe, cria uma modalidade de aprendizagem voltada a jovens egressos do serviço militar obrigatório. O texto permite que empresas de segurança privada substituam a cota de aprendizes pela concessão de bolsas preparatórias a esses jovens.
28: Rodrigo Valadares explica que o projeto reduz para 19 anos a idade mínima para atuação como vigilante de quem comprovar a prestação do serviço militar e dispensa. Para ele, a medida amplia a inserção de ex-militares no mercado de trabalho e reduz a vulnerabilidade desses jovens.
12: Votação.
27: O projeto que amplia o reconhecimento de profissionais da radiologia foi alterado na Câmara e retorna ao Senado para análise das modificações. Saiba mais com a repórter Sofia Peçanha.
15: A Comissão de Constituição e Justiça aprovou o projeto que atualiza a regulamentação das profissões de técnico e tecnólogo em radiologia e de bacharel em ciências radiológicas. A proposta, já aprovada pelo Senado, altera a lei que regula o exercício das profissões da área desde 1985. Entre as mudanças está o reconhecimento formal das categorias de bacharel, tecnólogo e técnico em radiologia, além da ampliação das áreas de atuação profissional. O texto busca adequar a legislação às novas tecnologias utilizadas em exames e tratamentos de saúde, além de atividades industriais e de segurança que utilizam radiação. O projeto já havia sido aprovado pela Comissão de Saúde. Na reunião, o relator, o deputado Ricardo Silva, do PSD de São Paulo, destacou a importância desses profissionais para o funcionamento dos serviços de saúde.
3: Eles buscam beneficiar os profissionais técnicos em radiologia, os quais têm atuação relevante nos serviços de saúde, principalmente na produção de exames radiológicos indispensáveis ao diagnóstico de patologias.
15: Além de atualizar as regras para o exercício da profissão, o texto determina quem pode obter registro nos conselhos regionais de técnicos em radiologia, estabelece regras para a supervisão das técnicas radiológicas e reforça exigências relacionadas à proteção radiológica e à segurança dos trabalhadores e usuários dos serviços. Na prática, a proposta busca dar mais segurança jurídica aos profissionais ao definir quem pode atuar em cada atividade e quais são as responsabilidades de cada função. Durante a votação na Comissão de Constituição e Justiça, a deputada Érica Cocai, do PT do Distrito Federal, defendeu a proposta, afirmando que uma das principais mudanças é o reconhecimento dos tecnólogos em radiologia na legislação.
4: E por fim dizer que nós temos uma legislação que é uma legislação antiga, que não previa o tecnólogo, e tecnólogo agora vai poder fazer concurso público. Tecnólogo vai poder adentrar na saúde como tecnólogo. Portanto, é um reconhecimento.
15: Como a proposta que atualiza a regulamentação dos profissionais das técnicas radiológicas sofreu alterações durante sua análise na Câmara, ela retorna agora ao Senado para análise dessas modificações. Da Rádio Câmara de Brasília, Sofia Peçanha.
9: Desenvolvimento Regional.
28: Suco do PL do Rio Grande do Sul defende a criação de um regime excepcional para agilizar obras e compras em estados e municípios atingidos por calamidades climáticas. A medida flexibiliza regras de licitação e reduz prazos para acelerar a reconstrução da infraestrutura pública.
13: O projeto também permite contratações simplificadas para obras de prevenção, como drenagem, contenção de encostas e sistemas de alerta. Zucco explica que a intenção é reduzir a burocracia sem abrir mão da transparência e da fiscalização dos recursos públicos.
9: Meio Ambiente.
28: Mário Negromonte Júnior, do PSB, pede que a Comissão de Finanças e Tributação realize uma audiência pública para discutir os impactos econômicos, fiscais e patrimoniais da atuação do ICMBio e das unidades de conservação federais em Una, no sul da Bahia.
13: Segundo Mário Negromonte Júnior, as restrições ambientais afetam atividades agropecuárias, investimentos, acesso ao crédito e a arrecadação do município. Ele defende um debate para conciliar a preservação ambiental com segurança jurídica dos proprietários e o desenvolvimento da região.
9: Transportes.
28: A Câmara aprovou e encaminhou para análise do Senado o projeto que prorroga até 2032 a dispensa do adicional ao frete para a renovação da marinha mercante em transportes com origem ou destino nas regiões Norte e Nordeste. André Abidon, do PP do Amapá, observa que a cobrança pode representar de 8 a 40% do valor do frete.
13: De acordo com André Abidon, a prorrogação ajuda a reduzir os custos de transporte e dá mais segurança para empresas planejarem investimentos nas duas regiões. O benefício vale para a navegação entre portos brasileiros e para o transporte por rios e lagos.
9: Economia.
28: Afonso Florenci, do PT da Bahia, assina projeto que cria a Lei de Proteção da Soberania Econômica Nacional contra sanções estrangeiras. A proposta proíbe que sanções unilaterais impostas por outros países produzam efeitos no Brasil.
13: De acordo com Afonso Florenci, a medida protege a autonomia do país e impede o encerramento injustificado de contas bancárias e contratos por exigências externas. O deputado sustenta que o objetivo é proteger a economia e a legislação de interferências estrangeiras.
28: A proposta de emenda à Constituição que amplia a imunidade tributária de organizações religiosas foi aprovada na Câmara. Gabriel Mota, do União de Roraima, explica que o texto também impede a cobrança de impostos na aquisição de bens e serviços necessários ao funcionamento das instituições.
13: Gabriel Mota avalia que a mudança dá mais segurança jurídica à aplicação do benefício tributário. A proposta se estende a creches, asilos, orfanatos, monastérios, seminários e comunidades terapêuticas sem fins lucrativos geridas por essas organizações.
9: Agricultura.
28: Uma comissão aprovou o projeto que institui incentivos à geração de energia limpa em assentamentos da reforma agrária. A repórter Maria Neves tem mais detalhes.
2: A Comissão de Minas e Energia da Câmara aprovou o projeto do deputado Mercinho Lucena, do PSD da Paraíba, que cria incentivos para a geração de energia elétrica de fontes renováveis em áreas da União destinadas à reforma agrária. Pelo texto, poderão se beneficiar da lei pessoas físicas ou jurídicas organizadas em cooperativas e associações que representem assentados. Para viabilizar a geração de energia limpa nos assentamentos, a proposta assegura acesso prioritário a linhas de financiamento em bancos públicos e prioridade no licenciamento de obras de rede elétrica. O projeto também permite que o excedente de energia de microgeração e de minigeração distribuída seja adquirido por distribuidoras ou órgãos públicos. De acordo com o relator, deputado Júlio Lopes, do PP do Rio de Janeiro, o projeto cria a possibilidade para que cerca de 1 milhão de famílias acessem novas fontes de renda por meio da comercialização de excedentes energéticos. Na opinião do parlamentar, ao permitir que essas famílias instalem e operem usinas de energia limpa, o projeto cria um ambiente de negócios favorável ao cooperativismo e ao associativismo rural.
14: É um projeto que tem um mérito muito especial de dar àquelas pessoas que estão em áreas destinadas à reforma agrária, portanto, pessoas que não têm propriedade, que não têm terra, que não têm outras possibilidades de desenvolverem projetos de energia e, a partir desses projetos, terem uma capitalização, terem uma renda. E eu entendi que isso será de grande valia para a capitalização dessas áreas mais pobres do Brasil, ajudando essas populações menos assistida.
2: O projeto, que cria incentivos para a geração de energia renovável em assentamentos da reforma agrária, ainda será analisado pelas comissões de Agricultura, de Finanças e Tributação e de Constituição e Justiça. Da Rádio Câmara de Brasília, Maria Neves.
27: Marcelo Moraes, do PL do Rio Grande do Sul, é favorável ao projeto que atualiza as regras do crédito fundiário para a compra de imóveis rurais. Segundo o deputado, a proposta torna a política de acesso à terra mais justa ao considerar as diferenças de preços entre as regiões do país.
28: Marcelo Moraes afirma que os limites atuais estão defasados e dificultam o acesso de agricultores familiares ao programa. Para ele, a medida fortalece o crédito fundiário, amplia a inclusão produtiva e contribui para o desenvolvimento regional e a segurança alimentar.
9: Esporte.
27: Arthur Oliveira Maia, do União da Bahia, é autor da proposta que proíbe a publicidade, a propaganda e o patrocínio de apostas de cota fixa, as chamadas bets, em todo o país. O projeto ainda veda a contratação de influenciadores, atletas e celebridades para divulgar as apostas.
28: O texto proíbe também o patrocínio de eventos e a utilização de marcas de bets em estádios, arenas e outras instalações. Arthur Oliveira Maia acrescenta que 20% da área de exposição das plataformas de apostas deve ser destinada a alerta sobre os riscos do jogo.
9: Ciência e tecnologia.
27: Fernanda Coelho Filho, do União de Pernambuco, solicita a criação da Frente Parlamentar em Defesa do Programa Espacial Brasileiro. O deputado entende que o colegiado pode colaborar com a formulação de políticas públicas voltadas para o setor espacial e de inovação tecnológica.
28: Fernando Coelho Filho afirma que a iniciativa visa fortalecer a soberania nacional com o desenvolvimento de programas em telecomunicações e monitoramento climático e territorial. Ele argumenta que a frente vai atuar para garantir recursos orçamentários para o setor.
27: Antônio Doido, do MDB do Pará, celebra a aprovação na Câmara de projeto que impede o bloqueio de recursos do Fundo de Universalização dos Serviços de Telecomunicações. Ele ressalta a importância do FUST no financiamento de ações para ampliar o acesso à internet no país.
28: Antônio Doido avalia que a medida pode assegurar mais recursos para levar internet de qualidade a escolas públicas, áreas rurais e comunidades que ainda não têm atendimento adequado. O texto também prevê mais investimentos para a infraestrutura das próprias operadoras.
27: Juscelino Filho, do Maranhão, é favorável ao projeto que estabelece novas regras para o compartilhamento de postes de energia elétrica por empresas de telecomunicações. A proposta busca ampliar a organização das redes e garantir acesso isonômico à infraestrutura.
28: O texto atribui à ANEEL e à Anatel a definição das regras técnicas e econômicas do compartilhamento e prevê prazo de 5 anos para a regularizar ocupações irregulares. A proposta, que tem o apoio de Juscelino Filho, também incentiva a modernização da infraestrutura.
16: Segurança Pública.
27: Mário Frias, do PL de São Paulo, defende ampliar o prazo da prisão temporária em investigações de organizações criminosas e associações criminosas de alta complexidade. A medida vale para casos que dependam de provas como quebras de sigilo e análise de dados digitais.
28: Pela proposta, a prisão temporária poderá durar até 40 dias, com possibilidade de prorrogação por igual período, mediante decisão judicial fundamentada. Segundo Mário Frias, o texto também estabelece prazo de 30 dias para o Ministério Público se manifestar após a conclusão do inquérito.
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16: Justiça.
27: Felipe Francischini, do Podemos, do Paraná, quer reforçar a proteção patrimonial da mulher na dissolução do casamento ou da união estável. Ele defende que medidas de bloqueio e proteção de bens não poderão atingir imóveis ou outros bens dados como garantia em financiamentos.
28: Felipe Francischini afirma que a medida evita que bens que ainda pertencem juridicamente ao banco ou a outro credor sejam incluídos na proteção patrimonial. Segundo o deputado, a intenção é assegurar que as medidas incidam apenas sobre bens efetivamente disponíveis.
16: Últimas notícias.
27: O jornal Câmara dos Deputados irá a Salvador nesta sexta-feira para mais uma gravação itinerante da Voz do Brasil nos estúdios de emissoras da Rede Câmara de Rádio.
28: Lado a lado, um âncora da Rádio Câmara de Brasília e um âncora da emissora local vão apresentar as principais notícias do dia. O programa gravado em Salvador irá ao ar na próxima segunda, dia 31.
27: Termina agora o jornal Câmara dos Deputados, produzido pela Rádio Câmara, com trabalhos técnicos de Everson Urani e apresentação de Márcio Aquiles Sardi e Val Monteiro. Boa noite.
28: Uma ótima noite. Você fica agora com o Minuto do TCU.
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6: Casa e Design. Hoje a dica não é sobre um objeto bonito, é sobre uma pequena facilidade que pode fazer muita diferença na rotina. Ter um banco, uma banqueta ou até um pequeno puff perto da entrada ou no quarto cria um ponto de apoio para calçar os sapatos, deixar uma bolsa por alguns minutos ou organizar o que você vai levar ao sair. E se o espaço for pequeno, dá para escolher um modelo com baú ou prateleira inferior e ganhar também um local de armazenamento. O mais interessante é que esse tipo de móvel não precisa ter cara de organizador. Com um bom tecido ou um design diferente, ele também entra na decoração. Casa bem projetada não é aquela que só fica bonita na foto, é aquela que facilita os pequenos gestos da vida real. Casa e Design.
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5: Automotos. Por acaso, você já reparou naquela pequena alavanca que tem embaixo do retrovisor interno de muitos carros? É, que tem gente que dirige o mesmo veículo há anos e nunca descobriu para que ela serve, né? Olha, ela é muito útil, viu? A função é a de reduzir o ofuscamento provocado pelos faróis do carro que vem atrás durante a noite. Ao acionar a alavanca, você muda o ângulo do espelho e passa então a enxergar um reflexo mais fraco. Suficiente para acompanhar o trânsito sem receber aquela luz forte diretamente nos olhos. Em modelos mais modernos, essa função pode até ser automática, viu? Com sensores que escurecem o espelho sozinhos. Às vezes, uma função simples que nunca você utilizou pode deixar sua viagem noturna muito mais confortável e segura.
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8: Olá, boa noite, tudo bem com você? Mais uma segunda-feira juntos. Pra quê? Pra ouvir boa música, pra lembrar do nosso amor, pra relaxar. A gente precisa e merece. Hoje, segunda, dia 24 de agosto e começa o No Ritmo do Amor. Você é muito bem-vindo. Hoje eu começo com o Trace Chapman, Baby, Can I Hold You?

Roupa nova com Joana, um sonho a dois. Um beijo para a Daniele, ela manda um beijo para o Jorge, o seu marido, e um beijo também para o Maurício, final do telefone 0809. Ele gostaria de ouvir Kid Abelha. Hoje tem Kid Abelha na programação, tá, queridão? Obrigada pela sua companhia.

0: Matheus Dramazotti, Cosi te la vita, para encerrar muito bem a sequência. Eu volto já já.
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2: E aí, minha turma, Link Upgrade. Aqui é o Rodrigo Campos no seu radinho, como sempre, né? Olha só, a banda Slipknot revelou o setlist da sua turnê comemorativa de 25 anos de carreira. A turnê, que começou em Noblesville, Indiana, nos Estados Unidos, trouxe um repertório focado em músicas anteriores a 1999, conforme declarado pelo vocalista Corey Taylor. Bom, a sequência de shows também marca a estreia de Eloy Casagrande, baterista brasileiro de 33 anos, como mais novo integrante do Slipknot.

Phineas, irmão da famosa cantora Billie Eilish, anunciou o lançamento do seu segundo álbum solo intitulado For Crying Out Loud. Bom, o novo trabalho do cantor e produtor, né, vai estar disponível nas plataformas de streaming a partir de 4 de outubro. Aos 27 anos, Phineas é o responsável pela produção de todo o álbum, marcando sua primeira grande obra desde Optimist, seu disco de estreia lançado lá em 2021.

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13: 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Eu te contei, agora tem Elvis Costello.

sucesso do Maroon 5, Won't Go Home Without You. Antes, Skank, algo parecido, música que a Cristiane nos pediu. Um beijo para você, Cristiane, final do telefone 2061. Um beijo também para o Marcos, final do telefone 1394. Ana, sou porteiro, adoro a sua programação. Obrigada, Marquinhos, bom trabalho para você. E a Clésia também está curtindo a gente. Ela é fã do Nando Reis e hoje tem Nando Reis aqui na programação, tá, Clésia?